0: Muito bom dia para si e muito bom dia para todos os nossos ouvintes.
1: Muito bom dia, Pastor Vitor. Muito bom dia a todos os nossos ouvintes.
0: Nós deixamos à sua disposição o SOS Espiritual, uma central telefônica formada por pessoas aptas e prontas que irão te ajudar. 218-368-0080. Aceda a nossa página web www.igrejauniversal.pt e ofereça a todos uma linda faixa musical. Em seguida, nós retornamos.

Estamos de volta, Pastor Tiago. Chegamos na primeira segunda-feira do mês de setembro, ou mais precisamente, arrancamos nesse mês de setembro os últimos 4 meses do ano. E há pessoas que, nesses primeiros 8

0: lugar, segundo lugar, terceiro lugar. Mas nenhum deles levanta em casa um mural de derrotas, de fracassos. Muito pelo contrário, porque as derrotas trazem vergonha. Infelizmente, muitas pessoas este ano, não só este ano, nos últimos anos, só têm colecionado derrota atrás de fracasso. E nada muda. Só que hoje, segunda-feira, ela pode dar a volta por cima. Ela pode começar já este mês colecionando a sua primeira vitória. Mas só depende dela.
1: 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Hoje você vai ser ajudado. Há solução para si. Existe sim saída para você, tá bem? 218-368-008. Acompanhe com atenção o depoimento do senhor Rui. Ele tinha muitas dívidas e estava estagnado no seu trabalho. Acompanhe.
2: Como é que era antes? Como é que estava a sua vida antes de você chegar aqui à Igreja Universal?
3: Estava travada, no aspecto financeiro, sobretudo, porque com o divórcio fiquei também com várias dívidas que eu achava impagáveis e depois também estava num emprego que não passava do salário mínimo. Portanto, era difícil.
2: Então você chegou à Igreja Universal endividado por conta do divórcio?
3: Endividado por conta do divórcio.
2: O que passava pela sua cabeça, Rui, em meio a esses problemas?
3: Não via saída, não tinha autoestima e não me sentia com forças para conseguir resolver esses problemas sozinho. Portanto, não via grandes portas abertas para conseguir resolver aquela situação.
2: Então você chegou à Igreja Universal e começou a fazer essa reunião de segunda-feira?
3: Comecei a fazer essa reunião de segunda-feira logo.
2: O que, que mudou?
3: Mudou tudo, mudou o pensamento, a perspectiva de ver as coisas. Depois que o receber do Espírito Santo, mudou a força de agir, a coragem de ir aos sítios, de procurar e, sobretudo, mudou a visão de fazer. Quando fazemos como se fizéssemos para Deus, tudo muda.
2: Fez uma aliança com Deus?
3: Uma aliança com Deus, fundamental.
2: E o que é que mudou? Conte para a gente hoje as dívidas, a situação do Rui, como é que está a situação do Rui hoje?
3: As dívidas estão praticamente pagas. Profissionalmente subi de alguém que recebia um salário mínimo, neste momento estou a receber quase 3 vezes mais. Estou a chefiar, sou diretor de recursos humanos e estou a chefiar um departamento, portanto, de alguém que estava parado, que estava ali estancado, digamos assim, neste momento estou ativo, estou com projetos, tenho um pequeno negócio, digamos assim, pequeno meu ainda, muito pequeno, de aconselhamento laboral também, e portanto as coisas estão-se a desenvolver a pouco.
2: Quer dizer, hoje a sua visão mudou completamente, o seu interior mudou completamente, você é uma pessoa diferente?
3: Mudou. Eu acho que estava acomodado, muito acomodado, só àquilo que recebia e portanto não tinha essa visão, e a reunião de segunda-feira ajudou-me imenso.
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5: Eu era uma pessoa triste, era uma pessoa que me sentia inferiorizada.
6: Tinha vícios, tinha problema espiritual, era nervoso.

0: Eu já estava no meu terceiro relacionamento e não corria bem.
1: Quando realmente eu estava longe da minha esposa, tinha saudades dela. E quando estava perto, entrava sempre em brigas.
0: Quando cheguei à igreja, eu vinha de... estava no terceiro relacionamento e não era feliz. Tinha tido o primeiro correu mal, o segundo correu mal e no terceiro estava na mesma situação. Foi assim que eu cheguei à igreja. A nossa vida financeira era má, vivíamos só com salário, era muito pouco, com uma criança pequena, desanimados, desiludidos, com vontade de desistir. E ali nós encontramos uma porta aberta e vimos uma luz no fundo do túnel para a nossa situação. Isto foi sensivelmente há 14 anos. Nós chegámos e fomos acolhidos, sentimos-nos em casa, aprendemos a usar a nossa fé, fomos tendo um passo de cada vez. Que logo assim que cheguei, eu vi que tinha uma luz e que eu podia mudar e que eu mudando, tudo à minha volta iria mudar. E assim foi. Passo a passo, fui mudando a minha maneira de ser, a minha maneira de me comportar, já deixei de ter aquelas reações que eu tinha, conforme eu ia aprendendo na Igreja Universal. Entretanto, o meu marido estava desempregado, arranjou um trabalho, entretanto começámos a andar devagarinho, entretanto começámos a ter outro foco na nossa vida financeira. Pensámos em montar o nosso próprio negócio, não sabíamos como nem o que fazer, porque não tínhamos rendimentos, mas Deus deu-nos uma direção. Nós acreditámos, nós fomos com o nosso tudo, sacrificámos o nosso tudo e logo aí a gente viu, porque a gente montou o nosso negócio e a nossa vida financeira mudou. O nosso nome começou a ser conhecido, nós começámos a rodar, a conhecer novas pessoas, deixámos de contar as moedas, deixámos de poder dar ao nosso filho o que a gente podia dar. Tudo mudou. Entretanto, tive um sonho. Eu queria ser mãe, novamente. Só que, nesse momento, foi muito difícil, porque eu tentei várias vezes e tive vários abortos.
1: Fiquei muito triste quando ela não conseguiu engravidar, claro que sim, fiquei... Perdemos um bebê, primeiro, ela teve um aborto e eu queria desistir. Eu queria desistir de continuar mesmo.
0: E eu nunca desisti. Sei que noutra fogueira santa, de fim de ano, eu disse assim, não, este ano vai ser. E eu quero muito ser mãe. E entretanto... eu engravidei, só que quando eu engravidei, descobri, numa das aquelas análises, aqueles exames de rotina que eu tinha feito, descobri que tinha um carcinoma papilar. Fui seguida, o cirurgião disse que podíamos viver um dia de cada vez na gravidez, que se eu tivesse que tirar o cancro, não havia problema nenhum para o bebê, só haveria se tivesse que fazer quimioterapia ou radioterapia, aí sim. Entretanto, o médico obstetra dizia que eu tinha que abortar. Passaram-se 9 meses, como nunca tinha acontecido, trabalhei até o dia da minha filha nascer, nasceu saudável, tudo bem, e o meu cancro não evoluiu nada nos 9 meses. 3 meses depois da Miriam nascer, foi removido, tirado, não fiz quimioterapia, não fiz nada rigorosamente. Tiramos e ponto. Até hoje, nunca mais deu sinal. Deus deu-nos uma nova direção. Nós tínhamos um espaço, que era da minha mãe, antigo, velho, e Deus deu-nos uma direção de fazermos dali algo novo, e nós fizemos. Não foi num dia, não foi em dois, tivemos muitas lutas, mas conseguimos concretizar esse sonho.
1: tem o nosso restaurante, não é? Temos a roulota, temos o nosso carro, não é? Temos a nossa quinta de 5 hectares. O património, mais ou menos, está avaliado na volta dos 800 mil euros. Que aqui não tinha nada, passei a ter um património de mais ou menos de 800 mil euros, quase 1 milhão. Por causa assim, nós começamos desde o início, não é? Nós não tínhamos nada e agora realmente temos esse património. Nós temos aqui essa calçada portuguesa, que realmente que representa a minha raiz, sou português, não é? Nós colocamos, dessa parte, nós tínhamos colocado uma parte de as casas solares de Paris, temos as casas de Normandia e Alsácia desse lado, não é? Depois temos o mercado, que nós colocamos um mercado, um arquetipo que nós temos em França, não é? Nós temos também as casas alpinas, a casa alpina que nós temos aqui, não é? E depois temos uma fonte que nós colocamos. Esse estabelecimento tem mais ou menos uma capacidade de 50 pessoas que nós podemos colocar. Depois temos um alojamento local que representa, temos 8 quartos, que dá para capacidade de mais ou menos 16 pessoas. Neste lado da pirâmide está a funcionar muito bem. Nós temos clientes que vêm da Bélgica, empresas da Bélgica que vêm para cá, não é? Temos também clientes daqui da região, fora da região, porque nós trabalhamos muitas pessoas fora da região mesmo. Não é só da região, mas trabalhamos com muito, muito mais de fora da região. Tem clientes que vêm fazer 50 quilómetros para vir cá comer a nossa refeição. O mais importante foi o Espírito Santo, deu aquela calma, aquela sereno, deu-me tudo, o Espírito Santo, que é Ele que me fortalece. E o mais importante de tudo foi mesmo o Espírito Santo.
0: Temos uma vida nova, uma família feliz, um casamento abençoado e o mais importante, temos Deus. Não só na nossa vida, como em nós. Nós somos novos. Somos totalmente diferentes. Deus mudou a nossa vida, de dentro para fora. Porque primeiro mudou por dentro, para podermos mudar para fora.
2: Como é que o senhor se chama?
3: Francisco.
2: Senhor Francisco, conte-nos o que está acontecendo na vida do senhor após essas reuniões de segunda-feira.
3: Havia várias coisas que estavam amarradas, que o dinheiro não saía, as pessoas estão com muita dificuldade em pagar. E eu determinei que a semana passada as coisas iam acontecer. Eu já tinha um cliente que estava-me a dever há um ano já.
2: Um ano?
3: Estava há um ano e eu andava atrás dele. E ele, a semana passada, consegui apanhá-lo, falei com ele e ele pagou. E entre outras coisas mais, como um projeto que eu trouxe aqui para o Bispo abençoar.
2: O senhor trouxe o projeto para que a gente pudesse abençoar?
3: No outro dia a seguir o cliente ligou. Ele não queria, fez assim, mas eu trabalho para Deus e não há como negar. E já entregou o trabalho para começar a fazer.
2: Antes de você chegar nessa reunião de segunda-feira, como que estavam as coisas?
3: Um bocadinho amarrado, porque os clientes estão a gostar a pagar, estão com dificuldades. Há muita dificuldade na sociedade em pagar os trabalhos. Estão a demorar muito tempo a pagar. Mesmo as pessoas que têm bastante dinheiro, as pessoas estão a demorar. E então a gente tem que lutar com fé para que as coisas aconteçam e para seguir em frente.
2: Aquilo que estava amarrado começou a desamarrar?
3: Desamarrou tudo, porque eu tenho uma cliente que já faço trabalhos para ela há muitos anos e ela já me devia desde abril, já estava com uma despesa muito alta já.
2: Então o senhor tinha várias pessoas que deviam, senhor?
3: Devia, muito, já muito. Já.
2: Essa desde abril?
3: Essa desde abril, essa é uma pessoa que vive no dinheiro e ela quer as comissões dela sempre, todos os trabalhos que eu faço e então aconteceu que ela fez o que eu não esperava que acontecesse. Ela, nem o dinheiro que era dela, ela disse que não, eu não quero nenhum, é tudo por ti. Eu fiquei a olhar para ela, assim, Deus é grande.
2: O que veio foi além daquilo que era para você receber?
3: Veio mais do que era para receber.
2: E não para por aí?
3: Não.
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2: Nome da senhora?
5: Fátima Sequeira.
2: Dona Fátima, antes de chegar na reunião da prosperidade com Deus, na igreja, como estava a vida da senhora?
5: A minha vida estava completamente destruída, principalmente na vida financeira, porque eu tinha uma dívida de 100 mil euros. Até mais, com certeza. E era 100 mil euros, não 100 mil euros agora. Era há 30 anos, 100 mil euros era muito mais.
2: 100 mil euros?
5: 100 mil euros.
2: Como que a senhora adquiriu essa dívida? O que aconteceu para que a senhora tivesse essa dívida?
5: Então, eu recebi uma oferta para fazer sociedade com uma pessoa que, na altura, já me devia dinheiro e eu aceitei fazer essa sociedade. Essa sociedade durou 6 meses, mas fui eu que investi o dinheiro, porque eu fiz um empréstimo, depois fiz um reforço, tudo em meu nome, coloquei na empresa, na firma, e aí ao fim de 6 meses eu vi que fui enganada, que ela me estava a roubar, e acabei essa sociedade. Só que eu fiquei com todo o passivo dessa pessoa, e o passivo acumulou entre empregadas, fornecedores, foram cerca de 100 mil euros.
2: A senhora, confiando nela, fez essa sociedade e, por conta dessa situação, a senhora adquiriu essa dívida?
5: Sim, fiquei com essa dívida e fiquei com todas as pessoas que estavam lá, com ordenados em atraso, tudo. E sem nada, porque na altura o ordenado do meu esposo também ia para lá. Então ele ficou, aquele ordenado ficou preso, porque eram dois empréstimos que nós tínhamos ao banco e era a garantia para o banco até a gente colocar as prestações em dia, fora tudo o resto, né? Fornecedores. E depois o que é que acontece? Quando temos uma dívida, tentamos procurar o quê? Fazer empréstimos para ir liquidando a dívida. E então eu comecei, como não podia ser no normal, eu comecei a fazer com agiotas, a pagar juros enormes, só que depois eu tinha os bancos, os fornecedores, os funcionários e os agiotas, com ameaças de partir tudo, de me levarem a sítios e ameaçarem-me. Passei por tudo isso, só que aí eu passei sozinha, porque o meu esposo, vendo essa situação, ele, como não concordava com nada, deixou tudo isso para mim, para que eu resolvesse.
2: A qualidade de vida da senhora também caiu, né?
5: Completamente. Eu passei a ter que escolher o que poderia ou não comer para poder dar para o meu filho. O meu filho estava num bom colégio, teve que sair. O meu filho precisava de médicos porque ele tinha problemas de saúde grave. Eu não tinha condições para o levar. Ele estava prestes a ficar numa cadeira de rodas porque eu não tinha condições de fazer essas cirurgias. E tudo isso me fez a pensar no suicídio e tentar o suicídio.
2: Chegou a passar pela cabeça e a senhora chegou a tentar?
5: Sim, cheguei a tentar, e da última vez eu me preparava para matar o meu filho e me matar também, para que ele não ficasse cá a sofrer.
2: Foi o fundo do poço esse?
5: Completamente.
2: Como que a senhora chegou até a igreja?
5: Então, eu cheguei na igreja porque eu já ouvia um pouquinho na rádio e aquilo me trazia paz, o que eu ouvia me trazia paz, só que eu não tinha força para vir na igreja. Eu sabia que tinha uma funcionária que estava a começar a ir, e foi aí que tudo começou, e eu encontrei a paz que eu tanto precisava.
2: Essas reuniões de segunda-feira foram importantes?
5: Muito importantes, porque tudo o que eu ouvi eu colocava em prática. Tudo, eu não perguntava, não duvidava, era assim. Estava ali, era para cumprir, eu cumpria. Eu fazia tudo. E a primeira coisa que eu fiz, achando que, como a pessoa que me passava isso, que o ser dizimista naquela altura, eu achava que era uma coisa para me dar sorte, não é? E então eu comecei a ser, até o dia em que eu entendi. E a partir daí fiz o meu pacto com Deus e a minha aliança com Deus, e a minha vida começou a mudar.
2: O que passou a acontecer que não estava acontecendo antes? Porque não caiu dinheiro do céu para a senhora pagar as dívidas.
5: Não, eu lutei sozinha, baseada naquilo que vinha do altar. E Deus começou a abençoar. E aí eu comecei a trabalhar. Eu voltei a abrir o meu espaço, tenho o meu espaço, tenho 3 colaboradoras, já fiz vários cursos, dou aulas hoje a minha vida, e todas aquelas pessoas que um dia eu devi, e até mesmo clientes que viram a minha vergonha, hoje elas veem realmente a mão de Deus na minha vida, e hoje continuam a ser meus fornecedores, o banco é o mesmo, e continuam também as clientes a serem as mesmas.
2: Vida nova.
5: Completamente.
2: Que Deus abençoe a senhora. Amém? Doutora Aida, como é que a senhora chegou na reunião de segunda-feira?
6: Derrotada.
2: Quando a senhora diz derrotada, como era a situação? Como era a vida da senhora?
6: Era difícil, bispo. Tinha muita dificuldade. Meu esposo botou uma empresa de ônibus e ela não deu certo. Eu já advogava há muitos anos. Meus processos não saíam nada. Eu tinha ações milionárias que não saía.
2: A senhora tinha ações que sempre amarradas?
6: Era, sempre.
2: Tudo preso?
6: Era, tudo preso.
2: O que passava pela cabeça da senhora? Porque a senhora é advogada, boa advogada, com qualidade no seu trabalho, mas as coisas não aconteciam.
6: Eu entendia que eu tinha que mudar essa situação. E se eu não podia, eu tinha que buscar quem tinha poder para me ajudar a dar essa vitória.
2: Foi assim que a senhora chegou na reunião de segunda-feira?
6: Foi. Eu cheguei assim, desacreditando que eu ia conseguir.
2: Desacreditando e desacreditada?
6: É, isso aí. Eu não achava que não tinha como eu sair daquela situação de uma advogada que tinha tudo, os melhores clientes, ações milionárias, e o dinheiro não saía. E daí eu fiz um propósito. Eu levei para uma reunião que eu tinha um processo milionário para sair. E eu fui, eu passava no Banco Central todo dia orando e clamando.
2: A senhora chegou na reunião e começou a dar ouvidos àquilo que nós falávamos.
6: É, bispo, assim, na verdade, aquela reunião de segunda-feira foi a mudança, o diferencial para a minha vitória, para me conquistar o que eu desejava e eu determinava. Mas eu determinei muito, não é fácil, mas você tem que perseverar e insistir, e com certeza a vitória é certa.
2: O que passou a acontecer, doutora?
6: Bênção, bispo, bênção.
2: As causas, as situações?
6: É, bênção. Contratos que eu tinha, todos saíram. Esse ano eu tirei para viajar o mundo.
2: O que a senhora conquistou, o que a senhora alcançou depois de participar?
6: Eu tenho um caso em Brasília, eu tenho 2 casas em Brasília, em Goiânia. Eu tenho o carro que eu quero, viajo e a gente fica no melhor lugar. Esse ano eu fui para Dubai, que era meu sonho também conhecer. A gente tem que trabalhar, ter fé, conquistar e depois usufruir. Porque você determina uma vida regalada, né? Assim que Deus promete. Continuo na minha fé, não saio da presença.
2: Isso que é o mais importante. A presença de Deus é o mais importante para a senhora?
6: É, sim, é o mais importante. Sem isso, eu não me mantenho. Porque a gente não pode conquistar e virar as costas. Você tem que se manter firme e você tem que seguir de fé em fé.
2: Qual o conselho que a senhora tem a dar para as pessoas que estão desacreditadas, sem esperança? O que a senhora tem a dizer em rápidas palavras, doutora?
6: Não desistir e lutar. Que tudo acontece, com certeza.
7: Olha, contra fatos não existe argumentos, existe prosperidade em Portugal, nas ilhas, em todos os lugares. Só que o problema é que as pessoas têm apoiado a sua aliança com Deus em outras coisas. Essas pessoas que você acabou de acompanhar apoiaram-se a Deus e obtiveram a resposta. Alice a Deus, Alice a fé, e você, por meio dela, obterá aquilo que só Deus pode e tem poder para fazer na sua vida, tá bem? 218-368-008 é o SOS espiritual para que você obtenha mais informações e, é claro, de uma universal próximo de si, para que hoje você venha participar da reunião da prosperidade com Deus, tá bem? Eu ofereço a todos uma linda faixa musical de fé para alegrar o seu dia e, em seguida, nós retornamos.

0: Muito bem, estamos de volta. Participam dessa reunião, Pastor Tiago, empresários, estudantes, comerciantes, corretores de imóveis. Participam dessa reunião pessoas, enfim, de diversas formas, que querem crescer, querem avançar, querem dar a volta por cima, dar uma guinada na sua vida financeira. E essa pessoa que nos acompanha nesse momento, eu acredito que ela quer vencer, porém não sabe como vencer e dar a volta por cima.
1: É verdade, Pastor Vitor, o querer não é o suficiente para a pessoa vencer. E não adianta, ela pode ter diploma, ela pode ser uma pessoa esforçada, trabalhadora, porém, isso não é o suficiente para uma pessoa vencer na vida financeira. Ela precisa da direção de Deus. Se ela não tiver a direção de Deus, por mais que ela seja aplicada, esforçada, pela força do braço, ela não vai a lado nenhum. Não é isso que tem acontecido com você, meu amigo, minha amiga? Você tem se esforçado, tem dado o máximo de si, mas nunca é o suficiente. Você precisa se aliar com Deus. E hoje, segunda-feira, nós falaremos a respeito dessa aliança que Deus quer ter contigo. E uma vez você fazendo uma aliança com Deus, não tem como você não prosperar.
0: Acompanhe com atenção a história do senhor Luiz. Ele que tinha uma dívida de 60 mil euros e não conseguia pagá-la.
2: Hoje tudo bem, né, seu Luiz?
3: É verdade, bispo.
2: Hoje mas tudo. Antes não estava assim.
3: Péssimo. Eu entrei aqui completamente no fundo do poço. Eu entrei depressivo, com problemas na família, mas essencialmente também com muitas dívidas. Tinha dívidas para cima de 60 mil euros, impagáveis. Ou seja, havia meses que eu fazia forma de pagar umas, deixava as outras dívidas, para no mês seguinte já ia cobrir as que tinha deixado no mês anterior, e as que tinha repago para deixar para outro mês seguinte. Uma vida de miséria completa.
2: Viveu essa realidade durante quanto tempo, Sr. Luís?
3: Bispo, se calhar mais de um ano. Mais de um ano. Numa situação completamente crítica, com cartões de crédito impagáveis, despesas referentes a casas. Eu recordo-me que eu e minha esposa uma vez queríamos comprar uma água e tínhamos que andar a procurar todas as moedas na carteira para comprar uma água.
2: Uma água?
3: Uma água.
2: O que passava pela cabeça do senhor? Porque é muito duro um homem, pai de família, viver uma situação como essa. Quais os pensamentos?
3: Os pensamentos é que, olha, não sei o que é que havia de fazer à minha vida, porque também tínhamos... A minha mulher estava grávida nessa altura, depois apareceu o nosso primeiro filho, depois as necessidades aparecerem para termos que darmos as condições a ele e sem solução, sem qualquer solução. Não havia visão, o que é que eu poderia fazer, o que é que eu poderia dar. Não via solução à minha frente.
2: Como é que o senhor conheceu o trabalho da Igreja Universal?
3: Através da minha esposa. A minha esposa veio primeiro e pronto, depois começou a frequentar e eu vi com a minha esposa. E depois não deixei mais.
2: Mudou, Sr. Luís?
3: Logo no primeiro dia foi uma paz de espírito, uma coisa transcendente, parecia que eu fui mais leve para casa. E depois as coisas foram acontecendo naturalmente, de fé em fé, uma dívida paga aqui, outra dívida paga lá, liquidámos totalmente as nossas dívidas. Posso lhe dizer que nós tínhamos uma casa com os nossos filhos, partilhavam o mesmo quarto, nós mudámos de casa, a seguir mudámos para outra e hoje, graças a Deus, construímos a nossa moradia. Temos o nosso próprio negócio, eu próprio trabalho na Câmara Municipal de Lisboa. Graças a Deus, a vida tem estado a prosperar financeiramente.
2: E casamento, interior, como é que sou Luís hoje?
3: Um Luís completamente diferente. Primeiro, porque tenho o Espírito Santo e com o Espírito Santo, Deus dá-me essa capacidade para poder gerir a minha vida, quer familiar, quer financeiramente, e dá-me a visão que eu necessito para o dia-a-dia, para as dificuldades do dia-a-dia. E assim é bem maior. E depois tudo o resto é um complemento. A minha família é uma bênção de Deus. Tenho dois filhos maravilhosos, um rapaz de 18 e uma menina de 12. A minha mulher é uma bênção. Temos prosperidade.
2: Reuniões de fé como essa de segunda-feira foram importantes, Sr. Luís, nesse processo?
3: Fundamentais. Fundamentais, porque a gente é aí que a gente abre o nosso entendimento de como devemos proceder perante as dificuldades no nosso dia-a-dia e essencialmente é obedecer à palavra.
2: Obedecer.
3: Obedecer.
2: Como você se chama?
4: Moisés.
2: O que aconteceu, Moisés?
4: Fui escolhido por uma multinacional e éramos três, não era quase impossível isso acontecer e Deus honrou e fui chamado. para fazer parte dessa grande equipa.
2: As portas se abriram.
4: Sim, senhor.
2: E você vai receber muito mais. Nome da senhora?
5: Cristina.
2: O que aconteceu, dona Cristina?
5: Eu estava a aguardar, portanto, resposta da ordem dos advogados, porque eu fui pedir apoio judiciário à Segurança Social.
2: Quanto tempo a senhora estava à espera dessa resposta?
5: Já deve ter cerca de 4, 5, 6 meses e as coisas não vinham, e quando vinham, não vinham a meu favor.
2: E o que é que aconteceu essa semana?
5: Tenho aqui a prova. Foi deferido a ação contra juiz, advogado nomeado.
2: Recebeu a resposta?
5: Recebi.
2: Bem forte para Jesus. Muito mais a senhora vai receber. Como a senhora se chama?
6: Janice.
2: O que aconteceu, Janice?
6: É que estava à procura de um novo trabalho que estava em part-time.
2: Pediu a Deus para abrir uma porta de trabalho?
6: Sim.
2: E se abriu?
6: Sim, e chamaram para entrevista terça-feira, vou começar dia 2.
2: Bem forte para o nosso Deus. Coisas maiores Deus vai fazer. Como é que é o nome da senhora?
7: Afonsina.
2: O que aconteceu, dona Afonsina?
7: Eu estava para o trabalho, que era, trabalhava um fim de semana, e eu revoltei, eu disse...
2: Não queria só isso?
7: Não queria só isso, não queria trabalhar ao fim de semana, que eu queria fazer algo para Deus. Então pedi, nós éramos duas na entrevista, fui a primeira a ser entrevistada, fiquei, já assinei o contrato, já estou a trabalhar.
2: Pode se abrir?
7: Abrir.
2: Bem forte para Jesus, coisas maiores Deus vai fazer. Como é que a senhora se chama?
8: Edna.
2: O que aconteceu, dona Edna?
8: Eu estava à espera já há 2 anos que...
2: 2 anos?
8: Sim. A resposta para meu filho vir para Portugal.
2: 2 anos? A resposta para o seu filho vir para cá, para Portugal?
8: Sim, sim. A escola já deu resposta e disse só para eu enviar o dinheiro para pagar para ele vir para Portugal.
2: As portas se abriram?
8: Sim.
2: Depois de 2 anos?
8: Depois de 2 anos.
2: Bem forte para Jesus.
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10: A partir do dia em que eu me casei, a minha vida passou a ser só sofrimento, mais nada, foi só sofrimento, sofrimento. Eu perdi a minha saúde. Foi este Deus dos milagres que me salvou. A minha vida foi sempre muito sofrida, desde casada, porque solteira não. Na minha casa, o meu pai não bebia, meus pais nunca discutiram, nunca vi meus pais discutirem. A gente éramos 6 irmãos, mas éramos muito felizes, muito amigos uns dos outros. Nunca uma vez a gente discutiu. A partir do momento em que eu me casei, eu deixei de conhecer o meu marido. O meu marido se transformou numa pessoa totalmente diferente, né? O meu marido passou a entrar em casa embriagado. E todas as noites, não era uma noite, foi todas as noites. Durante 34 anos, o meu marido não entrou noutra condição em casa. As minhas filhas viviam aquele sofrimento, né? Durante muitos anos, as minhas filhas não comiam à mesa com a gente, nem comiam, porque as meninas ficavam enervadas quando sentiam que o pai estava a entrar ao portão. Mãe, vem aí o pai, não falo, não diga nada. Mas eu nunca respondia ao meu marido, nunca. Eu nunca lhe dizia nada, eu apenas chorava, mas não lhe respondia. Mas ele continuava sempre com a mesma coisa, tanto isto foi um sofrimento muito grande. A partir desse sofrimento do casamento, que a partir que as minhas doenças também partiram desse sofrimento, não é? O sistema nervoso muito alterado, porque eu ia aos psiquiatras, eu ia a todo lado, a todos os médicos bons, e eles não conseguiam resolver o meu problema. Aí comecei a ter umas dores de cabeça tão fortes, umas enxaquecas de tal maneira que não havia nada que as controlasse. Quando eu entrava no meu quarto, as pessoas nem iam ao pé de mim porque eu ficava transformada. Eu não podia sair à rua porque tinham que me ajudar. Eu não podia subir um degrau porque tinham que me ajudar. Então, eu fui a um médico e o médico disse-me: a senhora tem que ser operada porque o seu útero está solto, está caído. E essas dores que você tem por baixo, que eu sentia muitas dores, é porque o útero está caído e tem que ser tirado. Quando eu fui fazer esta cirurgia, então foi declarado que eu tinha um tumor no ovário esquerdo. Então, depois de tirar o tumor do ovário esquerdo e começaram, eu comecei dali também para a frente a ver que tinha nódulos na mama, né? E então, fui à médica e a médica disse assim: ai, tem que ir imediatamente para o hospital de oncologia de novo, porque a senhora tem muitos nódulos e tem um já muito grande. Então, eu fui e o médico tirou três nódulos, né? A partir desses três nódulos, ele marcou uma consulta para eu estar lá dali a 2 meses. Quando eu fui, eu já tinha vários, outra vez já tinha vários. Então ele começou a descobrir que os nódulos enchiam de líquido, e então ele começou a tirar com seringas. Tirava 4 e 5 seringas cada vez que eu ia à consulta. Que esta consulta era repetida de 2 em 2 meses, 3 em 3 meses. Então eu tinha que tirar o líquido e tinha que fazer mamografia, ecografia. E aquilo foi sempre, os 19 anos, sempre neste sofrimento. 19 anos neste sofrimento. Neste meio tempo deste tratamento, eu venho a saber, os médicos vêm a descobrir, que eu também tinha cancro na coluna cervical, e apanhava a medula. Como apanhava a medula, eles não me puderam, eu já tinha até o internamento feito para ser operada, mas eles não me puderam operar porque me iam deixar numa cadeira de rodas. Mas se eu não fosse ser operada, isto aí mesmo, completamente eu perdia o andar, eu não andava mais, né? Com este espaço que eles deram, eu perdia mesmo o andar de um todo. Mas na altura já tomava 40 comprimidos diários e levava 3 injeções diárias. No meio deste sofrimento todo que eu tive na minha vida, que já era demais, eu já não aguentava mais, eu pensei 3 vezes em acabar com a minha vida. E tentei. Uma das vezes eu pendurei, o cordel partiu. Outra das vezes foi com um cinto. O cinto também não aguentou. A última vez foi, eu tomei uma caixa de comprimidos toda, dos mais fortes. E eu disse assim: eu vou tomar esta caixa de comprimidos e vou acabar com a minha vida, porque desta vez vai, porque com estes todos vai, né? E então eu tomei os comprimidos e disse assim para o meu marido e para as minhas filhas: olha, eu não durmo, como vocês sabem, eu não durmo. E em vez de tomar um comprimido para dormir, eu tomei 2. Portanto, se eu estiver a dormir, não me acorda, porque eu estou a dormir. E não me acorda, porque eu quero dormir, eu preciso descansar. É, tomei os comprimidos todos, é, não fechei os olhos. A minha neta chegou, que era muito pequenina. Eu creio e tenho a certeza que foi Deus que a usou, porque eu estava mal e Deus não queria me levar naquela altura ainda. E então usou a menina, e a menina vinha com muita aflição, que queria ver, e queria ver o programa, e queria ver o programa, e queria ver o programa. E eu disse, oh, Burá, avô, não tem esse programa. Eu disse, mas eu quero, então vais e ligas lá à televisão, que tu sabes ligar, elas sabem tudo. Estava o bispo a começar o programa. Eu participei desse programa com o copo com água e eu fiz a oração e a partir dali tudo acabou na minha vida, tudo. Resistei à morada, aí eu fui, quando eu cheguei a conhecer o Deus dos milagres, o Deus verdadeiro, porque é o único, não há nenhum nem abaixo dele nem acima dele, é o único. E esse Deus verdadeiro, esse Deus dos milagres, fez um grande milagre na minha vida. Acabou com todo o meu sofrimento. Eu passei a dormir toda a noite. Eu tenho paz, eu tenho alegria. Eu tenho tudo. Eu sou feliz. Não tenho doença alguma. Os médicos hoje perguntam-me que idade tenho eu. Então a ficha está aí à frente do doutor e o doutor estava a perguntar a idade. Eu tenho aí a idade. A gente pergunta isto porque a senhora, na sua idade, tem a colesterol, tem a diabetes, tem a todo o mal. A senhora não tem nada. Graças a Deus que não tem nada, doutor. Aquela ameaça de ficar sem andar, isso acabou. Hoje ando sem problema nenhum e comecei a andar muito bem. As noites que tinha-se a dormir, passei a dormir a noite toda, a fazer uma direta, sem comprimidos, que não era preciso comprimidos. Sou grata a este Deus dos milagres, grata mesmo, muito grata mesmo, de todo o coração, grata. Este Deus mudou a minha vida por completo.
11: Nome da senhora?
12: Anabela Frangal.
11: O que aconteceu, dona Anabela, ao participar dessas reuniões aqui? Como que estava antes? O que aconteceu depois?
12: Eu dependia dos meus pais, eram eles que ao fim de semana que me arranjavam uma cesta básica e que me ajudavam, porque o meu marido era sozinho a trabalhar e não dava para a gente sobreviver. E a partir daí eu tomei uma atitude e pus um basta, que não queria mais aquilo na minha vida. Eu decidi, não, eu não quero isto.
11: O que passava pela cabeça da senhora? Depender de cesta básica, dos pais? Como que a senhora via essa situação, dona Anabela?
12: Eu via-me frustrada, via-me triste, porque não queria aquela situação para a minha vida, porque os meus pais não eram eternos e eu não sabia o dia da manhã como é que eu ia sobreviver mais tarde. Então eu disse, não, eu não quero isto, eu hei de arranjar uma solução para não depender dos meus pais. E a partir daí, quando eu encontrei a palestra da vida financeira, eu comecei a tomar uma atitude diferente e vi começar a minha vida a mudar do dia para a noite.
11: A senhora percebeu que tinha que tomar uma decisão diferente.
12: Sim, eu tomei uma decisão diferente.
11: O que aconteceu, dona Anabela?
12: Olha, Sr. Bispo, mudou tudo, pouco a pouco, não se muda assim de repente. Tudo é degrau a degrau, mas comecei a ver uma forma de vida diferente daquela que eu tinha. Comecei a ver mudanças de ter a minha casa própria.
11: Não tinha antes?
12: Não tinha antes, era casa alugada. Ter a minha casa própria, ter os carros também meus e do meu marido, ter a empresa que temos hoje, ter uma casa no Brasil, ter um armazém com bastantes metros quadrados, que agora não me lembro, ter uma casa no Algarve, e a partir daí tudo foi mudando. Não é?
11: Mas quando a senhora disse começar a ter, começou a aparecer na frente da senhora a casa, começou a aparecer as coisas, como é que foi?
12: Não, foi lutando. Lutando, e é assim, não é fácil porque sopra várias vezes para a gente não vir. Está frio, está chuva, não vais, é mais uma, e não vale a pena, isso não muda. Não, tem que se bater o pé. Ou bate-se o pé e a gente fica acomodadas e a nossa vida fica na mesmice.
11: As portas se abriram.
12: As portas se abriram.
11: Hoje tem empresa?
12: Tenho, sim, Sr. Bispo. Tenho uma empresa e é uma pastelaria com fabrico próprio e é para arrebentar mesmo. Tudo com boa qualidade. Graças a Deus.
11: E a prosperidade é com Deus?
12: A prosperidade é com Deus. Sem Ele é impossível.
11: Obrigado, dona Anabela. Que Deus abençoe.
0: Contra fatos não existe argumentos. Você acabou de acompanhar pessoas que obtiveram respostas, resultados no que diz respeito à vida financeira, à vida econômica. Inclusive o senhor Luiz, pastor Tiago, que ele pagou uma dívida aos olhos humanos, impagável, de 60 mil euros. Quem hoje tem na conta 60 mil euros? É uma luta, não é fácil pagar uma dívida nesse valor. Mas ele, ao participar da reunião da prosperidade com Deus, venceu, conquistou, sanou as suas dívidas e hoje tem uma vida nova.
1: É uma dívida de 60 mil euros, uma dívida muito grande e, aos olhos humanos, muito difícil de ser paga. Porém, para a fé, tudo é possível àquele que crê. O senhor, esse senhor que deu o seu testemunho agora, ele usou a fé, lutou, creu na palavra de Deus e deu a volta por cima. E assim como ele venceu, você também pode vencer.
0: Procure hoje uma Universal próximo de si, você vai ser ajudado. Meu amigo, minha amiga, se levante, tome posição, reaja. Você se entregar ao problema não vai te ajudar. Você se entregar à situação também não vai te ajudar. É preciso, é necessário você tomar a posição e reagir. Pastor Tiago, nosso Universal de Câmara de Lobos, hoje na reunião da Prosperidade com Deus, a primeira reunião do mês de setembro da reunião da Prosperidade.
1: Eu vou estar ali na estrada João Gonçalves de Arco, número 108, na Vila de Câmara de Lobos, às 7h30 da manhã, 10 da manhã, 15 da tarde e também às 19h30.
0: Eu, Pastor Vitor, nessa mesma fé, na nossa Universal de Ribeira Brava, Estrada Regional 104, próximo ao Corpo de Bombeiros, próximo à Segurança Social, em 4 horários, à sua inteira disposição. 8, 10, 15 e, em especial, às 19h30, na noite da Grandeza de Deus. E, é claro, numa Universal próximo de si. Para mais informações, ligue para o SOS Espiritual 218-368-008. Ficamos por aqui com a nossa participação. Um forte abraço a todos e até a próxima oportunidade.
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5: 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Para já, nesta emissão, falamos também de música. Há Cláudia Pascoal, que convidamos para tocar este Quase Dança. Quero que...

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0: Obrigado também pelo seu testemunho incrível sobre o mangostão da Lister Mais. 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Bem-vindo.
2: A experiência, tinha umas certas dorzinhas, né? Umas certas dores, igual. Ouvi essas coisas e comprei para ver se dava algum resultado e deu.
0: Obrigado também. E agora é a tempo de escutar nesta emissão também o António Borges em Tomar. Bem-vindo.
3: Sim, uma questão maior é bom, pois. Para mim, dou-me bem com ele. Na memória e no, na vista, na visão, pronto, dou-me bem com ele.
0: Que maravilha, muito obrigado. 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
1: São 6 horas da manhã. Vamos agora à oração do trabalhador.

Senhor nosso Deus e nosso Pai. São 6 horas da manhã desta segunda-feira, 7 de setembro. E nós entramos em oração para orar por todos os trabalhadores, para que eles possam, meu Pai, ter saúde no seu corpo, para que eles tenham paz dentro de casa, para que eles tenham prosperidade e riqueza e uma família unida e abençoada. Porque este senhor, esta senhora, trabalha para ganhar a vida, para poder dar um futuro melhor para os seus filhos, netos, familiares. As pessoas trabalham, meu Senhor, porque elas acreditam que através da força do trabalho, elas constroem uma vida melhor. Eu oro e peço, visite os amigos trabalhadores, esse que participa desta oração e está doente, está desempregado ou que está endividado, com graves problemas na família, no casamento. Visita eles agora, aonde eles estiverem. Que o teu poder venha de encontro a todos os trabalhadores. E que este copo com água seja abençoado. Que todos que beberem desta água recebam paz, alívio e luz. E você que crê, meu amigo, minha amiga, receba também. Graças a Deus. Levante a sua cabeça, porque hoje, segunda-feira, vai dar tudo certo. Tudo que você precisa, hoje Deus vai te abençoar. Ofereço à senhora essa canção, ao senhor essa música muito bonita, e daqui a pouco nós voltamos ao nosso programa. Bom dia, Porto Santo. Bom dia, Madeira.

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1: Sejam todos abençoados dessa manhã de segunda-feira, 7 de setembro. Que você possa alcançar objetivos, superar expectativas e realizar sonhos. Nós vamos determinar hoje, segunda-feira, que você seja independente financeiramente. Muitas pessoas, elas buscam a independência financeira, não conseguem. Elas estão sempre presas à falta de dinheiro. Muitas pessoas, elas estudam, trabalham, têm a sua vida, mas economicamente elas estão dependentes dos outros. Economicamente, elas estão sempre dependentes de uma assinatura, elas estão sempre dependentes da boa vontade de outras pessoas. Você que assiste esse programa, você sabe do que eu estou falando. Às vezes você quer tomar uma atitude e não pode, não consegue, não é capaz, porque você não é independente financeiramente. Economicamente, você tem tido grandes dificuldades, falta dinheiro, faltam condições. Você já perdeu a sua empresa, você já fechou a porta do seu consultório, a porta do seu escritório, você teve que despedir os seus colaboradores porque você já não consegue pagar o ordenado em dias, há dívidas nas finanças, há dívidas na segurança social, você não consegue, não é, manter a porta aberta, e isso tem sido uma constante. O fracasso econômico tem batido a sua porta. Mas eu quero dizer para você, você pode mudar essa situação. Você não precisa ir ao fundo do poço, você pode se levantar. Economicamente, você pode avançar, você pode subir. Algumas pessoas dizem, poxa, mas é a crise, há tantas pessoas a perder. Eu apenas sou mais uma a perder, porque afinal de contas, muitas estão a perder. É verdade, muitas pessoas estão a perder. Então você está a olhar para aqueles que estão a perder. Mas preste atenção, meu amigo. Enquanto muitos estão a perder, outros tantos estão a ganhar.

0: no todo, no geral. E é essa a proposta de hoje, segunda-feira. Mudar o que está aqui dentro, para que você possa mudar o que está do lado de fora. Vamos acompanhar o testemunho do Felipe.
1: Eu comecei a me dedicar ao trabalho, muito trabalho. Entretanto, vem aqui outra vez uma recaída. Foram três empresas que abriram insolvência. Até que cheguei ao caos. Perdi emprego, perdi tudo, as coisas complicaram mesmo a sério. A minha mãe tinha muitos problemas de saúde, tinha sido operada à coluna, tinha três hérnias discais, basicamente estava acamada, não, pouco ou nada fazia em casa, nós é que a tínhamos que ajudar a levantar, a fazer a higiene. Tinha que haver uma solução, correu-se médicos, correu-se tudo e não havia uma resposta, uma melhora que a gente tivesse. Devido à falta do Espírito Santo, eu comecei a dar ouvidos aos meus amigos, como não havia algo que me preenchesse, comecei a procura de outras coisas, não, o álcool, o tabaco, que era só porque drogas, felizmente, nunca peguei, mas a diversão noturna, o conhecer pessoas. Cheguei a um ponto, comecei a trabalhar também na noite, tinha o trabalho durante o dia, trabalhava à noite, pensava que aquilo era algo de me encher, mas não, só me veio foi prejudicar ao longo de todo esse tempo, até que cheguei ao caos. Perdi emprego, perdi tudo, as coisas complicaram mesmo a sério. Como a gente costuma dizer, chapa ganha, chapa gasta, não havia dinheiro para nada, as contas a acumular. Eu em casa dos meus pais, na altura já estava com 24, 25 anos e não tinha ideia sequer de fazer uma vida nem nada, estava acomodado mesmo. Eu estou no fundo de desemprego e apareceu algo. E eu ganhei ali um bocadinho de receio, mas fez-se logo uma luz de uma empresa que o senhor reformou-se, fechou e que estava à venda. Eu nesse meio tempo ganhei aquela coragem, aquela força, fui para a frente e comprei essa empresa. Ao fim de ter a empresa, foi quando conheci a minha esposa, hoje em dia. Entretanto, casámos, tinha eu já com os meus 30 anos, casei. A vida, tudo a correr bem, nascemos a nossa primeira filha. Tudo maravilhas, a empresa a desenvolver em nome individual, na altura. Entretanto, vem aqui outra vez uma recaída. Eu comecei a me dedicar ao trabalho, muito trabalho, funcionários, e comecei outra vez eu a afastar-me porque tinha que trabalhar. Entretanto, fechei tudo o que estava em nome individual, porque as coisas chegaram ao ponto do advogado e a contabilista dizerem que a gente tinha que se divorciar, que me vinham buscar tudo. Foram três empresas que abriram insolvência. E nós, ao termos dinheiro investido nessas empresas, tínhamos que pagar os materiais. E eu, nesse momento, já não estava a conseguir nem pagar os materiais e tinha as insolvências. E a quem eu devia os materiais, puseram-me em tribunal. Quando o meu advogado me diz, cuidado que não há. Entretanto, tenho aqui uma pessoa a tratar-me da minha contabilidade, que falhou também. E ao ver essa falha, eu, como não me preocupei, lá está a situação, trabalho, e não me preocupei muito com a parte contabilística. E quando demos por ela, tínhamos um buraco enorme na parte contabilística e nas dívidas. Entretanto, havia uma revista, que era a Maria, na altura, onde trazia, falava sobre a igreja e trazia os testemunhos. E a rádio, eu vinha também a rádio no final, e minha mãe começou a ouvir. E nós começámos a ouvir também a rádio, e ouvia-se. E logo no primeiro dia que lá entramos, quando viemos embora, a minha mãe já subiu a escada sozinha. Aquilo, porque a minha mãe é uma pessoa que, quando mete, agarra e transmitiu essa força para nós. Logo aí ficámos, uau, há aqui qualquer coisa. E pronto, e a partir daí começámos a frequentar e a ir, que antes era só aos domingos. Daí quando a minha mãe e a minha irmã decidiram fazer um propósito no altar. Nesse meio tempo, volto à igreja, volto

0: com toda a força, que é mesmo assim. Graças à minha força, tudo que nós investimos no altar para nos ajudar, as coisas foram fluindo, foram andando, aí foi a revolta. Isto também vem numa altura onde se fez uma campanha, há um investimento na campanha, fizemos tudo por tudo. Entretanto, o advogado começa a trabalhar, a contabilista nova começou a trabalhar. Há uma resposta de uma coisa nas finanças que a gente nem fazia ideia que aquilo existia. Conseguimos entrar nesse plano, conseguimos começar a endireitar dessa parte. E o engraçado é que aquilo, no espaço de 5 meses, ficou tudo resolvido. Nesse fim desses 5 meses, abri a empresa, a nossa nova empresa. Isto que temos já no mercado há 7 anos, a nova empresa, que abriu com tudo limpinho, o meu nome limpo com acordos todos feitos, seguranças sociais, finanças, temos tudo, as contas todas em dia, não há nada que nos atrapalhe. Pode vir hoje qualquer coisa, isto vai acontecer. Está nas mãos de Deus. A gente faz tudo, lidera. Numa das viagens que nós fizemos a conhecer e dedicámos mesmo para ir mais e mais conhecer aquilo que nos alimenta, então fomos ao Templo de Salomão. Quando regressei, foi quando a ficha me caiu, voltei, fiz batizar-me nas águas e, entretanto, entreguei-me, e aí foi quando veio a força total. E ali é que eu senti mesmo: agora estás nas minhas mãos, trabalha e faz, que eu estou cá para te apoiar. A partir daí tem sido todos os anos a crescer, a crescer, a crescer. O Espírito Santo, para mim, é o meu alimento todos os dias. Não há nada mais que me afaste. Há de ser muito difícil, porque já foram algumas falhas e eu não quero falhar novamente.
1: Olha que coisa maravilhosa hoje o Felipe tem, não é? O Espírito Santo. Claro, ele tem o casamento, é feliz na vida amorosa, tem a sua empresa, tem, né, a sua vida econômica bem estruturada, graças a Deus. Mas o mais importante é o batismo com o Espírito Santo, porque faz toda a diferença. Olha, presta atenção. O Espírito Santo é a solução para a sua vida. Se você recebe o Espírito Santo, então ele vai te conduzir aos pastos verdejantes, como está escrito no Salmo 23, que você conhece e de repente tem aí, né, a Bíblia aberta, né, em cima da mesa, em cima da cômoda, está lá do lado da cama, está lá aberta no Salmo 23. O Senhor é meu pastor e nada me faltará. Entretanto, esse versículo não se cumpre na sua vida, porque tem faltado. Tem faltado dinheiro, tem faltado força, tem faltado ânimo, tem faltado oportunidade, tem faltado portas abertas, tem faltado saúde, tem faltado paz. O que não sobra, o que não falta, são problemas. O que sobra são problemas e dificuldades. É ou não é verdade? Por isso, meu amigo, se levante, tome uma atitude de mudar de vida. Faça o que o Felipe fez. Ouça esse convite, tome uma atitude e mude de vida. Receba o Espírito Santo. Seja independente financeiramente. Repare, você é uma pessoa trabalhadora, você é uma pessoa de bem. Você é uma pessoa inteligente, você é uma pessoa capaz. Por que não enriquecer a si mesmo? Por que não enriquecer a si próprio? Por que enriquecer os outros? Por que dar para os outros o melhor que você tem? Enriqueça a si mesmo. Seja independente. Como assim, bispo? A partir do momento em que você faz um pacto com Deus, uma aliança com Deus, no altar, essa aliança e esse pacto faz toda a diferença. Porque aí você já não está mais sozinho. Porque aí você vai caminhar com Deus à semelhança do Felipe. E o sucesso é uma questão de tempo. E as conquistas, elas chegam. Elas vêm por consequência dessa aliança. Hoje é segunda-feira, a prosperidade com Deus, aliança com Deus.
2: Dependência. Um sentimento que deprime e tira a paz de tantas das suas vítimas. A falta de recursos e a dependência económica em que vive grande parte das pessoas torna-as cada vez mais dependentes de terceiros. Muitas vezes precisam recorrer à ajuda de familiares e amigos ou em situações de aperto. A meios pouco seguros, como cartões de crédito e agiotas, apenas para conseguir algum alívio diante das dificuldades. Muitos sonham com a independência financeira e com a possibilidade de não depender de ninguém. Porém, apesar de todo o esforço e do trabalho diário, o que recebem mal consegue cobrir as necessidades básicas. As dívidas acumulam-se e guardar ou investir dinheiro parece impossível. E dessa forma, torna-se difícil prosperar. É por isso que, nesta segunda-feira, 7 de setembro, vamos levantar um forte clamor àquele que tem o poder de trazer liberdade e vitória para a sua vida. Se deseja mudar a sua história, participe do clamor da independência financeira. Neste dia, estaremos unidos num só propósito para determinar o livramento de todas as forças da miséria que estejam a atuar na sua vida.
3: Como é o nome do senhor?
4: Norberto Palma.
3: O senhor trabalha com o quê, senhor Norberto?
4: Eu tenho um restaurante.
3: O senhor já trabalha nesse ramo há quanto tempo?
4: Cerca de 10 anos. Comecei como funcionário, fazia toda a parte de armazém. Armazém, escritório e compras. Tinha um bom emprego, não é? E resolvi ter um restaurante há 4 anos atrás. E isso não, depois desse restaurante não correram as coisas muito bem. Eu tive que entregá-lo, fechá-lo. E hoje eu tenho já outro restaurante. E graças a Deus tem tido muito sucesso, tem sido extremamente abençoado, fora mesmo do normal.
3: O normal seria o quê?
4: Normal é, imagina que eu não tinha clientes nenhums, a questão de 2 anos atrás, praticamente com cerca de mais de 70 mil euros de dívida, quase 80 mil. Não tinha dinheiro para fazer obras, não tinha fornecedores, os fornecedores não eram todos que queriam me vender, só problemas. Tive, vamos dizer assim, por causa de um cheque, perdi também, tive um nome no Banco de Portugal, tive tudo. E hoje posso dizer que com o que aconteceu é fora do normal. Quem vê hoje, quem vê como era antes, não, as pessoas não conseguem acreditar. E os investimentos, graças a Deus, são bastante grandes. E não consigo dizer, só que não é só a parte, vamos dizer assim, a conquista financeira é bom. A gente sente, a gente vê que a gente consegue também passar para as outras pessoas aquilo que vem para nós, não é? Mas é também a parte interior. Não há comparação, não se consegue. Tudo que eu falar aqui é muito difícil para o que Deus tem feito para mim, é difícil de explicar. Desde ser, vamos dizer assim, na região, já dizem que é o melhor restaurante da região, não sou eu a dizer. De eu ter que pôr lá livro de elogios, né, no restaurante, porque as pessoas começavam a querer fazer muitos elogios e a gente não tinha. Desde uma carta em braille, porque começa a ver várias situações. Então tem sido e tem tido mesmo muitos clientes. Não consigo, é indescritível assim. Tanto eu como os colaboradores ficamos exaustos às vezes de tantos clientes que a gente não conseguimos, às vezes é assim, é muito difícil às vezes conseguir dar conta. A gente tem que fazer uma preparação muito grande para conseguir combater, vamos dizer assim, conseguir dar vazão àquele número de clientes que entra pela porta. É mesmo muito, é impressionante.
3: Então, dentro da igreja, o senhor sabe de uma diferença entre antes e depois?
4: Sim, e bastante.
3: Como é o nome da senhora?
5: Dora Costa. É sim, pastor, eu tenho várias coisas para agradecer, mas na vida financeira, portanto, como eu, quando eu entrei para a igreja, como ainda não testemunhei, quando eu entrei para a igreja, eu entrei divorciada, com dois filhos para cuidar e com trabalho a ganhar um ordenado miserável e que muitas das vezes nem me pagavam. Comecei a participar nas conquistas, entretanto, abri minha visão, em 8 dias eu abandonei aquele emprego. Fiquei na dependência de Deus, eu disse assim, eles já não me pagam, a vida não está a andar para a frente, eu não vou ter medo, eu vou sair, Deus tem algo melhor para mim. Entretanto, 8 dias depois, eu comecei a procurar, horas ali, horas acolá, tudo no meu ramo que é a engomadoria, dentro do meu profissionalismo, e arranjei um emprego, não logo, mas arranjei um emprego, a ganhar um pouco melhor. Entretanto, coloquei, ao longo de todas as palestras que fui assistindo, coloquei dentro de mim, abrindo a minha visão, que queria ter o meu próprio negócio, não sendo logo, mas tendo visto que passava necessidades e que... Eu era profissional, não via razão para ter que estar a trabalhar para os outros e a ganhar pouco e muitas vezes ser humilhada, e sim comecei a colocar em prática as palestras e tudo aquilo que fui aprendendo, fui praticando. Em junho abri a minha própria empresa, abri o meu negócio e graças a Deus está a crescer, estou a prosperar, estou muito satisfeita e pronto, é isso que eu tenho para agradecer a Deus. E o meu testemunho ainda não tinha dado, na verdade.
3: Quer dizer, você chegou desmoralizada a nível pessoal, humilhada também a nível financeiro. Houve uma transformação de dentro para fora. Como é que você está hoje, interiormente? Como é que você se vê?
5: Pastor, completamente diferente, porque eu era uma pessoa que passava a vida a chorar por tudo. Tudo o que me diziam, porque bastava eu estar sozinha com dois filhos que tudo já me perturbava. Eu tinha que ser o suporte de tudo, da minha casa, de toda a situação. Então, de qualquer situação que acontecia, eu chorava. E então, logo aí, nesses 8 dias que eu abandonei aquele emprego precário, que eu chamo precário, logo aí eu comecei a ver já uma mudança em mim, porque eu já estava a perder os medos e a ganhar coragem, a ir à luta e dizer, não, eu vou ser capaz, eu sou capaz para os outros, eu vou ser capaz para mim. Então eu fui à luta e deixei de... Portanto, eu hoje sou uma pessoa calma, graças a Deus. Tudo na minha vida se tem transformado. Neste ano eu conheci um homem de Deus, estamos já em namoro. Então tudo se tem completado na minha vida, pastor. Portanto, tudo tem mudado, graças a eu
3: fico muito feliz e orgulhoso de você.
5: Obrigada, pastor.
3: Sucesso.
1: Olha, você que está desempregado, endividado, ou você que está a ponto de perder o emprego, você está a ponto de fechar sua loja, você que está desesperado porque você não sabe mais a quem recorrer economicamente, porque você já tem empréstimos pendentes, você já tem dívidas, muitas dívidas, e ninguém lhe atende o telemóvel. Olha, 218-368-008 é a Central SOS. Nós temos ali homens e mulheres de Deus, pessoas que vão ouvir o seu desabafo, vão orar por si e vão te aconselhar. E você receberá a força e o ânimo para poder se levantar, para poder sair dessa situação. Pegue o seu telefone, ligue na Central 218-368-008. Nós vamos falar com o pastor Flávio, que está na Central SOS aqui na Ilha da Madeira, e ele está ali junto com os voluntários para te atender. E ele tem nomes de pessoas que nos ligaram, não é, pastor Flávio?
6: Olá, bispo, bom dia a todos. E é verdade, nós estamos aqui na Central de Atendimento aqui na Ilha da Madeira e já várias pessoas têm ligado para nós, pessoas que estão passando por situações muito difíceis, que precisam de ajuda urgente e que se veem sozinhas diante dos problemas que elas estão a enfrentar. Mas nós temos aqui a nossa equipa à disposição para ouvir, esclarecer, dar um conselho à luz da palavra e orar por elas para que elas sejam ajudadas. Como, por exemplo, o caso da senhora Cidália Pinto, que nos ligou de Coimbra. Ela pede oração porque está cega e o marido não a deixa ir à igreja, não a deixa buscar a Deus. Mas, através da oração de intercessão, mesmo de casa, ela já recebeu a nossa ajuda. Como também a senhora Ana Felipe, que nos ligou de Santarém. Ela pede oração pela família. Foi feito um trabalho de bruxaria para atingir toda a família e desde então ela nunca mais teve paz em casa. Já oramos por ela, já deixou os nomes e o poder de Deus já está a se manifestar na vida dela e da família. Como também a senhora Natália Ferreira, que nos ligou de Setúbal. Ela pede oração pelo seu filho, Eduardo Maurício, que tem o vício do tabaco e da bebida. E diante de uma situação como esta, em que uma mãe vê o seu filho destruir a sua vida com os vícios, somente através da oração é que nós temos a certeza e a garantia que há uma solução, há uma saída para essa situação. Deus tem visto e ouvido as súplicas de tantas mães que não tem mais ninguém com quem contar. E nós estamos aqui para ajudar essa pessoa, deixar o nome dela no livro da oração e orar por elas, para que elas sejam ajudadas. Se você está nos acompanhar neste momento, amigo e amiga, e está assim nessa situação, não sabe com quem contar, nós estamos aqui à sua disposição. Ligue para nós, esclareça as suas dúvidas, desabafe e receba a oração, receba a ajuda de Deus através da oração. O nosso número é o 218-368-008. 218-368-008.
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1: Muito obrigado, Pastor Flávio, e também a todos os voluntários que nos ajudam nesse trabalho incansável que nós realizamos. Agora eu faço um desafio com todos que nos assistem e vivem aqui na Ilha da Madeira. Nós temos hoje, às 19h30, a reunião da independência financeira. Você que quer ser independente economicamente. Nós temos falado sobre a fé de Abraão. Deus, ele lembrou Abraão da grandeza que ele tem, fazendo Abraão olhar para as estrelas. Hoje, meu amigo, minha amiga, Deus vai te mostrar a grandeza dele. Uma dessas estrelas, claro, são inúmeras, incontáveis, elas brilham uma mais que a outra. Assim também é a vida econômica, assim também é a fé, assim também é as pessoas. São as pessoas, não é? E você vai brilhar. Assim como há diferença, você vai fazer também a diferença. Há diferença entre as estrelas, haverá diferença na sua vida econômica. Hoje, 19h30, na reunião da Independência Financeira. Rua Doutor Brito Câmara, 32, de frente à Rotunda dos Bombeiros Sapadores do Funchal. Vem ter comigo, eu vou te ajudar. Eu vou estar presente nessa reunião, aliás, durante todo o dia, às 7h30 da manhã, às 10, às 15 horas. E às 19h30, nós vamos estar juntos para poder determinar que você cresça, desenvolva, prospere, enriqueça a si próprio, que você faça para você mesmo, porque essa é a vontade de Deus. Tá bem? Rua Doutor Brito Câmara, 32, aqui no Funchal. Você pode participar dessa reunião de segunda-feira, do Pacto com Deus, na Igreja Universal, aí, próximo da sua casa, tá bem? Aceda ao website igrejauniversal.pt, obtenha todas as informações a respeito do trabalho que nós realizamos, os horários, a morada e participe de uma de nossas reuniões. Nós finalizamos o nosso programa de hoje, voltaremos amanhã nesse mesmo horário. Deus abençoe a todos, fique bem.
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9: Muito bom dia, levante-se do chão, erga a sua cabeça. Derrota não é coisa de quem tem fé no Deus dos impossíveis. Muito bom dia, que Deus abençoe. Seja bem-vindo ao seu programa Fatos Impossíveis. E nós estamos aqui para lhe trazer uma palavra que traz não só um conselho e nem tampouco uma ideologia de homens, mas traz-lhe a verdadeira palavra, a palavra que faz a fé se agigantar e crer no Deus que não guarda silêncio, no Deus dos impossíveis. Assim como creu a senhora Pombalina, porque a senhora Pombalina era uma pessoa muito doente, derivado a um mal que lhe fizeram. E desde criança, desde que ela se conheceu como criança, ela sofreu. Mais tarde, como quem casa, todo mundo não casa para ser infeliz, todo mundo casa para ser feliz. Ela casou, mas infelizmente aquela felicidade demorou pouco tempo. Ela procurou especialistas para resolver seus problemas e nada resolvia. Até que, essa é a excelente notícia, ela entrou pela última porta e buscou, com um propósito, o Deus dos impossíveis. Acompanhe esse testemunho e nós já voltaremos a falar mais sobre isso.
10: Antes de entrar na igreja, eu era muito doente, derivado a um bruxedo que me fizeram aos 14 anos, porque uma senhora viu-me e gostou muito de mim para o filho dela, e então fez-me bruxedos através de um bolo rei e de uma garrafa de vinho de Porto. Eu, quando comi o bolo rei e a garrafa de vinho, e bebi um bocadinho de vinho de Porto, fiquei completamente perturbada, chorava, não queria comer, não, metia-me na cama, não conseguia ver ninguém, só queria estar com os olhos fechados e não sabia o que tinha. No entanto, depois, não casei com esse rapaz, casei com o meu marido, que faleceu, que era meu marido, e só tive um marido, e fui para a África do Sul e emigrei. Quando eu emigrei, então as coisas é que pioraram, fiquei mesmo mal. Então andei por grandes especialistas judeus, eles faziam e detectavam desde o alto da cabeça à planta dos pés. Eu não tinha nada, só tinha, estava fraquinha e coração baixo por causa de realmente de um alimentar. Então tomava injeções na veia, dadas nas veias que era para o sangue me fortalecer, e andava sempre assim a tomar medicamentos e vitaminas. Então um senhor disse assim: olha, abriu uma igreja ali em Benjamali, que é de uns brasileiros, e tem lá muita gente, está a ir muita gente, que estão a anunciar no rádio, está aí muita gente. E eu pedi a um senhor: então você vai me ensinar onde é essa igreja? E ele disse: vou, que eu também lá vou. Ele era evangélico há 30 anos e mudou para a Universal. E o senhor, há 30 anos que era evangélico e mudou para a Universal, gostou tanto. E então é que eles me levavam. Ele, quando chegou, era perto da minha casa, eu é que não sabia.

0: Então comecei a ir. Vinha de trabalho, à pressa nem comia, ia logo para reuniões. E foi aí que eu comecei a aprender e comecei a ficar liberta. Não faltava um dia, ia todos os dias, porque eu queria a bênção todos os dias. Queria-me ver livre do problema que tinha. Quando entrei para a igreja, tive uma libertação muito terrível, porque arrancou de mim, do estômago, aquilo parecia, não sei o que era, parecia uma ferida que se arrancou do estômago, e até parece que viria estrelas nos olhos, por tanto puxar, aquilo saiu para fora. Foi Deus que me arrancou aquilo dali para fora, que me estava a perturbar. Eles diziam que aquilo até estava a gerar um cancro, porque era uma coisa estranha que saiu. Então, passado pouco tempo, fui selada com o Espírito Santo e foi uma benção. Aí passou tudo. Já não fui mais doente, já era mais. Já tinha alegria, já. Pronto, foi nova criatura. Já tinha vontade de ganhar almas. O que é que eu mais podia fazer? Não podia fazer mais nada porque já tinha tudo dentro de mim. Foi a maior riqueza que eu podia apanhar. É, foi uma alegria tão grande que eu não sei explicar o que era que estava dentro de mim. Eu só me apetecia sair e ir abraçar as pessoas e dizer que Deus existe e que Deus tem um propósito para nós, mas que só Ele é que nos pode dar a vitória em tudo. Deus representa para mim a vida. Olha, representa para mim tudo. A saúde, a paz. O que é que eu sou sem Deus? Não sou nada. Não tenho, quer dizer, não tenho aquilo que tinha. Deus me lembra nem pensar. Eu só estou a dizer que eu, com 74 anos, tenho mais força e mais iniciativa de trabalho e mais visão de Deus que naquela altura não tinha. Eu então, quando era nova, era morta em pé. Hoje estou viva e com esta idade. Eu, se não tivesse Jesus, já tinha morrido há muito tempo. Continuo a dizer, não porque eu me quisesse matar, mas porque as circunstâncias da vida eram tantas que eu não podia resistir a tanta maldade cá no mundo. Então, o Espírito Santo em mim, o que é que eu quero pedir mais? Nada. Tenho tudo.
1: Essa é a demonstração do nosso Deus das causas impossíveis, das obras mais difíceis. E você que está a passar tempos de aflição, você pode fazer uma coisa. Aproveite o momento, ligue para a nossa linha do SOS Espiritual e você vai poder falar com um dos nossos atendentes, homens e mulheres de fé, que também tiveram impossíveis na sua vida, mas que ao buscar o Deus do impossível, hoje tem algo para lhe dizer. Hoje tem propriedade para falar. E você pode entrar em contato com um deles a partir do contato 218-368-008. E logo a seguir, eu gostaria que você acompanhasse esse intervalo que fala sobre o que é uma causa impossível, para que você venha se identificar e nós vamos lhe dar a direção certa para você solucionar esse seu problema.
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0: aí por volta dos 13 anos, meu pai teve um acidente. E esse acidente foi quando mudou toda a nossa vida. Os problemas começaram logo quando nasci, porque não sabiam se eu vivia, se não. Fiquei ainda algum tempo no hospital e logo a partir daí a minha vida não... Pronto, começaram logo os problemas. Os meus pais, como eram pessoas do campo, pobres, tinham que trabalhar. Pronto, tinha que se trabalhar e como no, na localidade não havia trabalho, eles tinham que ir para outros lados, pronto, iam para a azeitona, iam para o tomate, sempre para fora, pronto. E eu ficava com os meus avós, que eu praticamente fui criado por eles, pelos meus avós. Tive uma infância triste porque, pronto, nunca estava com meus pais e eu gostava de estar com eles. E, pronto, eu tinha problemas, era doente e era muito agarrado ao meu pai e à minha mãe porque, pronto, nunca estava com eles, né? O filho gosta de estar sempre com os pais. E o tempo foi-se passando e eu tinha aí por volta dos 13 anos, o meu pai teve um acidente. E esse acidente foi quando mudou toda a nossa vida. Um vizinho meu apareceu lá e disse: olha, o seu fulano tal teve um acidente, e eu ia para ir ter com ele. Mas fiquei logo coisa aflita, mandei a correr. Chego ao meio do caminho, vem outra pessoa que já tinha vindo lá e diz: olha, o teu pai morreu. Desapareceu no chão. Os problemas já existiam, passaram a ser, a dobrar ou a triplicar. Eu fiquei sozinho com a minha mãe e com a minha irmã, que tinha 2 anos. E a partir desse momento, o inferno, a nossa casa era o inferno. Não havia alegria, só havia choro. Chorava a minha mãe dias inteiros. A minha mãe ficou muito mal e eu... Com 13 anos, a minha irmã com 12, eu fiquei eu a tomar conta da casa. Comecei a trabalhar com 13 anos para sustentar a casa. Ainda pensei em acabar com a vida, na altura. Não havia solução. E eu sentia menos... Sentia-me inferior às outras pessoas todas. Pronto, eu fui para as obras, ainda criança, quer dizer, já com 17 anos. Quando estava em casa, ouvia barulhos, ouvia aquelas coisas todas. Pronto, sentia mal comigo próprio. Comecei a ir ao bruxo, as coisas ficaram piores, piorou tudo. Eu não dormia, eu ouvia barulhos, tinha medo da própria sombra, tinha medo do escuro. Sentia-me infeliz, não tinha alegria, só tinha alegria quando estava junto com os amigos, quando estava sozinho, vinha tudo. Vinha tudo do passado outra vez. Depois, juntei-me, pensava que casando, que as coisas que iam mudar, mas o mal estava lá, as coisas não mudaram. Ela começou a trabalhar, começámos a ver algum dinheirito, montámos a nossa casa, comprámos as coisitas e as coisas... Pronto, estávamos todos contentes. Passado 8 meses, talvez, estávamos casados, ela teve um acidente, partiu ossos, pronto, ficou não sei quanto tempo, algum tempo que não, sem poder trabalhar, e as coisas voltaram ao início, tudo outra vez para trás. Depois tivemos a nossa filha e a minha esposa ficou muito doente. Ficou muito doente, muito magrinha, e um dia, já passados alguns 2 ou 3 anos de ter nascido a minha filha, uma tia minha falou-me: ah, nós vamos a uma igreja que cura as pessoas, que resolve estas situações e coisas e não sei quanto. E foi assim que entramos na Igreja Universal. Logo no primeiro dia nós ouvimos, gostámos daquilo que ouvimos, fomos bem atendidos, fomos bem recebidos, mas nós ficámos um bocadinho espantados porque estávamos habituados a ir ao bruxo e fazer. Ele mandava-nos fazer isto, fazer aquilo, mas ali não se fazia nada. Era só para dizer, olha, faça ora assim, peça a Deus e não sei quanto. Nós começámos a ver mudanças. Eu comecei a descansar melhor. Eu tinha muitas dores de cabeça. As dores de cabeça começaram a desaparecer. O pastor ensinava, os obreiros ensinavam, olha, façam assim. E comecei a ver resultados. Libertei-me das dores de cabeça, libertei-me do medo, libertei-me dos problemas que tinha na vida financeira, espiritual. Entretanto, eu deixei de andar nas obras, deixei de andar a trabalhar para os outros, meti-me como subempreiteiro, comecei com pouquinho, e pronto, fui apanhando mais e mais e mais e mais, pronto, e pronto, começámos a evoluir, comprámos uma casa pequenina, que era uma cave, mas depois liguei à minha esposa, olha, vai ver, se achas para ir uma casa nova. Pensei, então se Deus dá, vai ver. E o prédio ainda estava em maquete. Nós olhamos para a maquete, epá, isto é aqui, isto é bonito, mas para aqui. Também, a gente, lhe vimos preços de casa, não é nada, a gente só disse, eu quero esta. Digo, olha, queremos esta. Para mim, foi um sonho que eu nunca pensei sair do campo, das obras, quanto mais possuir uma casa, um apartamento a estrear, mobilado a estrear, tudo a estrear. Nunca pensei que consegui tirar a carta porque não tinha dinheiro, nem tinha condições. Até ao dia 2 já consegui alguns 13 ou 14 carros. Não me perguntem como, que eu não sei como, mas Deus deu-me tudo. Se nós fizermos o que nos orientam, nós conseguimos tudo, tudo. E quando recebi o Espírito Santo, estava sozinho. Foi maravilhoso. É mesmo. Essa é a palavra. O Espírito Santo para mim representa tudo. Representa a força, representa o ar que eu respiro, sei lá, é espetacular, é maravilhoso. Não tenho palavras isto. Tenho saúde, tenho uma mulher maravilhosa, tenho orientação, tenho força, tenho visão, sabedoria. Estou liberto de tudo e mais alguma coisa, de tudo o que eu tinha. Hoje já não tenho aquela visão pequenina, já não tenho medo. As pessoas me conhecem, as pessoas olham para mim. Lá, as vizinhas me conhecem desde criança. Chegavam a dizer, quem te viu e quem te vê. Quando meus pais não sabiam se eu chegava a sair do hospital vivo, hoje estou abençoado. Hoje tenho tudo.
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2: Você viu o que é uma causa impossível? Você diz, pastor, eu tenho sim uma causa impossível. Então eu lhe digo, meu caro ouvinte, eu tenho a solução para a sua causa impossível. E a solução é buscar o Deus dos impossíveis. Eu quero lhe falar sobre o Pão Nosso para 365 do dia de hoje, que fala sobre dia da dependência. Está escrito lá no Salmo 62, versículo 7, de Deus dependem a minha salvação e a minha glória. Estão em Deus a minha forte rocha e o meu refúgio. Veja que hoje até dia 7 de setembro, nós podemos até falar que se comemora a independência do Brasil, né? Assim como no dia da independência também aqui em Portugal, dia da liberdade também aqui em Portugal, se comemora dia 25 de abril. Mas independentemente do dia que se comemora a independência, você vê-se uma pessoa dependente de resolver um problema impossível. No entanto, você ainda não está a experimentar a dependência espiritual, não é verdade? Você quer a independência espiritual, você quer a independência financeira, você quer a independência emocional. Há uma independência que você quer, mas você não consegue alcançar. Para si parece difícil. Mas quando você depende de Deus, você depende da palavra que nunca falha. Você pauta a sua vida unicamente por esse código de conduta. Você serve ao seu Senhor com todas as suas forças. Você se entrega 100%, e essa vida de entrega 100%, de decidir que você não pertence mais ao depender das coisas e de pessoas, mas do poder da mão forte do nosso Deus, isso até pode parecer loucura para o mundo, não é verdade? Mas a sua segurança passa a não estar nos bens, nos relacionamentos, no dinheiro, no trabalho, na religião até. A sua segurança passa a estar na palavra de Deus. Então quando você tem Deus como sua segurança, sua dependência, Ele passa a ser o seu refúgio. Aí acaba a depressão, aí acaba o medo, aí acaba a insegurança. Porque só nele está a sua salvação. E a única maneira, então, de você ser independente é depender exclusivamente de Deus. E é isso que quando nós apelamos a Deus em um clamor e apelamos com jejum e oração, nós estamos a mostrar a nossa dependência de Deus. Há um dado momento da reunião que nós nos humilhamos diante de Deus. Nós não nos vamos humilhar mais diante do problema. Ei, preste atenção, você não precisa mais se humilhar mais. Você não precisa mais se humilhar mais para depender dos homens, para depender de quem lhe promete e nada pode fazer. Pode tentar, pode ter boas intenções, mas nada pode fazer. Então faça-lhe esse convite a estar conosco neste próximo sábado, às 7:30 da manhã, em jejum. Você vai sexta noite abrir um jejum, vai trazer num papel escrito o seu problema impossível e vai estar conosco no jejum coletivo. Aqui no Cenáculo da Madeira, na rua Dr. Brito Câmara, número 32, é mesmo em frente à rotunda dos bombeiros sapadores do Funchal. Você vai vir com sua fé, dependendo da sua própria fé, e em jejum e oração. A nossa oração vai subir, o jejum vai fazer o poder de Deus descer, e o impossível vai acontecer. E é garantido que o seu problema de hoje será o seu testemunho da manhã, porque nós temos a certeza que tudo que é feito em jejum é mais forte. Ficou essa linda canção acompanhando a sua primeira segunda-feira do mês de setembro e nós voltaremos amanhã.

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1: O grupo parlamentar do Chega deu entrada na Assembleia Regional a um voto de louvor dedicado aos Fachos de Machico e à Associação Fachos, entidade responsável pela organização e salvaguarda desta manifestação histórica. O partido pretende consagrar institucionalmente o valor de um património ímpar da região e surge na sequência do contacto direto do partido com a realidade local, onde eleitos de diferentes quadrantes do partido acompanharam os preparativos, visitaram diferentes pontos e sentiram de perto o enorme envolvimento e empenho do povo de Machico. Hugo Marques afirma que a apresentação deste voto na Assembleia é um ato elementar de justiça para com as gentes da terra. Aliás, aponta que o partido não faz política de gabinete nem homenagens de circunstância, tendo feito questão de estar junto dos populares nas encostas para testemunhar o sacrifício e o amor à camisola de quem carrega materiais às costas para iluminar a Baía de Machico, citamos. De acordo com a nota enviada à imprensa, o texto que deu entrada na Assembleia assinala as raízes deste ritual e enaltece o trabalho da Associação Fachos na defesa da autenticidade da tradição e no processo de inventariação do património cultural e material. O presidente do Chega Madeira destaca que o papel desempenhado pela Associação e pelos fachoeiros representa uma verdadeira lição de bairrismo e identidade coletiva. Os preços das rendas das casas de Madeira disponíveis no portal Idealista registaram em agosto uma subida de 10,3% face ao mesmo mês do ano anterior, atingindo um novo recorde. Cada metro quadrado custava 16,12 euros. No Funchal, o valor do arrendamento subiu 13,3% durante esse período, com o preço por metro quadrado a situar-se em 17,3 euros. Segue-se Santa Cruz com um preço mediano de 12,3 euros por metro quadrado. Segundo Rubens Marques, porta-voz do Idealista, a Madeira mantém em agosto uma trajetória de subida consistente, com a região a crescer 10,3% e o Funchal a subir 11,3%. Com 16,2 euros por metro quadrado, a ilha registra um novo máximo histórico que demonstra que a procura pelo arrendamento da Madeira continua a superar a oferta disponível, acrescenta o comunicado. O município de Machico formalizou a assinatura de um protocolo com o Fitness Team para a cedência de um espaço no Parque Desportivo de Água de Pena, permitindo que esta entidade passe a estar oficialmente sediada no Conselho de Machico. Segundo refere uma nota de imprensa da Câmara, a instalação do Fitness Team no Parque de Água de Pena reforça o compromisso do município de Machico com a promoção da atividade física, de estilos de vida saudáveis e com o apoio às entidades que desenvolvem um trabalho relevante junto da comunidade.
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0: Sabia que nos primeiros 6 meses deste ano, dos principais mercados turísticos que mais cresceu foi o mercado nacional, com um aumento de 13%? Apenas o mercado alemão gerou mais dormidas no alojamento turístico regional do que o português. São números como este que a Direção Regional de Estatística da Madeira compila para si. Uma informação da Secretaria Regional das Finanças.
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1: Bom dia, é precisamente isso. Começar de novo com vocês desse lado. São 7 horas e 30 minutos. Estão comigo, Andréia Alves. Boa semana a todos. Tenham uma ótima segunda-feira. Um excelente início de dia. Sempre na companhia do programa das manhãs da vossa rádio. Voltei a respirar. É quem vai abrir esta manhã de segunda-feira, 7 de setembro. É com Inês Herédia. Temos ainda, sei lá, com Bárbara Tinoco e Nena, do meu ao teu correio. Ao teu correio, aliás. São estas que abrem esta manhã de segunda-feira. Vamos lá então dar início a mais uma semana com as manhãs da vossa rádio.

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2: Vamos lá então aos destaques desta manhã de segunda-feira. Começamos precisamente por os destaques do Diário de Notícias. Porto Santo prepara 100 novas casas. A Madeira ganha ainda terreno à conferência. A Hotelaria Regional apresenta desde 2019 os maiores crescimentos nas taxas de ocupação cama e ocupação quarto entre os principais destinos analisados. Temos ainda mercado dos lavradores, soma 9 queixas. A ARAI recebeu denúncias sobre preços e outras práticas, mas a fiscalização não detectou irregularidades nas bancas. Já no Jornal de Notícias, a rota do Calo perde-se no mato. O património classificado há 20 anos guarda obras de investimento e trazem os evidentes sinais de degradação e falta de manutenção. Já nos destaques nacionais, taróloga Maia apanhada em escutas a ganhar acompanhantes de luxo. Já no Correio da Manhã, idosos enganados com esquemas de beijinhos. A simpatia leva vítimas a levantar dinheiro que levam para as mãos de burlões. Temos ainda a jovem mata a avó em casa à facada. São alguns dos destaques que marcam este 7 de setembro. E agora vamos ouvir o Diogo Pissarri a agir.

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1: Vamos lá então saber do tempo para este início de semana. 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Temos hoje períodos de céu muito nublado, apresentando boas abertas na vertente sul da Ilha da Madeira. O vento é fraco a moderado do nordeste, soprando por vezes forte. Temos ainda a possibilidade de poeiras em suspensão e uma pequena subida de temperatura. Quanto às máximas, temos 25 para a Ponta do Sol, Ribeira Brava, Machique e Porto Nis, 27 para Câmara de Lobos e São Vicente, máxima de 28 para o Funchal, 22 para Santana e 24 para a Ilha do Porto Santo. O tempo é com Alberto Oculista. Agora temos Lagoon e Ana Gabriela com Deixa. Faltam 2 minutos para as 8 da manhã. Boa semana.

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7: Vamos lá então continuar nesta manhã de segunda-feira. Espero que o vosso fim de semana tenha sido ótimo. Que esteja tudo bem desse lado. Eu também já estou por cá, desde as 7h30, vou continuar até às 10h, espero que vocês também continuem. Temos agora BTS com Normal.

Nem de propósito, pela música que estamos a ouvir, normal, é dos BTS, já passam 5 minutos das 8 da manhã, sei que é normal, o que vou-vos dizer, mas não gosto nada. Eu acho que já vos disse isso algures aqui ao longo deste tempo de rádio, que eu não gosto nada deste horário mais escuro de manhãzinha, não gosto nada. E hoje, de facto, estava com a cabeça no sítio. Às vezes a gente faz coisas já instintivamente, que nem pensamos no que estamos a fazer. E hoje, com certeza que a semana passada já era de noite, de manhã, mas hoje, de facto, eu estava mesmo com a cabeça no sítio e reparei que às 7:15 estava de noite. Não gosto nada. Tenho a certeza que não sou a única. Prefiro os horários mais longos, mas de noite pela manhã, não. Parece que estou sempre a acordar muito cedo, demasiado cedo. Eu acordo cedo, mas acho que estou a acordar ainda mais cedo do que o normal. É isso. Era só um desabafozinho das 8 da manhã. Vamos lá ouvir agora Pedro Santos com I Don't Know Me. Gosto muito desta música também. Vamos ouvir lá agora. Daqui a pouco temos Enoch e ainda Maluma. 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
1: 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Carneiro, de 21 de março a 19 de abril.
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0: e 34.
1: Touro, de 20 de abril a 20 de maio.
0: Touro, no amor, se está solteiro, pare de comparar quem aparece com quem já foi. São pessoas diferentes. Nas finanças, um investimento pequeno feito com consistência vale mais do que um grande feito de uma vez. No lado espiritual, o seu corpo está a pedir movimento. Uma caminhada curta resolve mais do que parece. Dica do dia: o corpo em movimento arrasta a mente.
1: Gêmeos, de 21 de maio a 20 de junho.
0: Gêmeos, no amor, uma atração que apareceu do nada merece atenção. Não a descarte só por ser inesperada. Nas finanças, há uma fonte de rendimento à sua volta que ainda não reconheceu como tal. Fique atento. No lado espiritual, a mente hoje está clara. Use este momento para resolver algo que tem estado a adiar. Dica do dia: a clareza é rara, não a desperdice. Números da sorte: 8, 19 e 43.
1: Caranguejo, de 21 de junho a 22 de julho.
0: Caranguejo, no amor, quem cuida de todos precisa também de ser cuidado. Hoje, deixe que aconteça. Nas finanças, um número que tem evitado olhar precisa de atenção. A realidade é sempre menos assustadora do que o medo. No lado espiritual, tem carregado a preocupação de alguém que não pediu para isso. Pode pousar, não é sua. Dica do dia: ajudar tem limite, e esse limite chama-se respeito por si. Números da sorte: 2, 20 e 38.
1: Leão, de 23 de julho a 22 de agosto.
0: Leão, no amor, se está solteiro, o que bloqueia não é a falta de oportunidades, é o medo de se expor. Arrisque. Nas finanças, um contato que não fala há meses pode ter algo interessante para propor. Não custa perguntar. No lado espiritual, há quem observa o seu crescimento com inveja disfarçada de elogio. Guarde os planos para si. Dica do dia: nem todo aplauso vem de quem torce por si. Números da sorte: 6, 27 e 45.
1: Virgem, de 23 de agosto a 22 de setembro.
0: Virgem, no amor, o seu par precisa menos de respostas e mais de colo. Hoje, arme-se de paciência e ouça. Nas finanças, uma tarefa chata que tem adiado resolve-se em menos de 15 minutos. Trate dela agora. No lado espiritual, o silêncio da manhã tem algo para lhe dizer. Antes de abrir o telemóvel, fique um momento consigo. Dica do dia: o dia começa antes do telemóvel acordar. Números da sorte: 7, 21 e 36.
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0: Estamos com uma questão de fé de João Pedro Paes. Ouvimos Colors de Jason Derulo e Maluma. Vamos continuar com Calm. Ninguém vai entender. Temos Ao Luar de Diogo Fonseca. Temos ainda Blue Way. Temos ainda o Escalema para ouvir. São estas que também fazem-nos companhia nesta manhã de segunda-feira. Neste início de semana, 7 de setembro, mais uma semana que está prontinha para ser escrito, começar de novo. Espero que vocês estejam com boa disposição. Muitos de vocês hoje regressam ao trabalho. Muitos de vocês também estão a começar as férias agora. Seja qual for a vossa situação, quem vai de férias agora é bom, mas quem começa a trabalhar, olha, muita força nessa hora. É isso. Mas a semana está a começar e assim é que interessa. É começar de novo. E é isso. Continuem também ligados no Começar de Novo. Temos ainda 1h30 de programa das manhãs da Barra Rádio. Portanto, deixem-me fazer-vos companhia. Façam-me também e vamos juntinhos nesta viagem de agora só 1h30.
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2: Vamos lá então aos destaques do Diário de Notícias. Porto Santo prepara 100 novas casas. A Câmara já comprou terreno no Campo de Cima e dispõe de outra área municipal próxima. O programa está a ser executado por fases ao longo deste mandato. Temos ainda Madeira ganha terreno à concorrência. A história regional apresenta desde 2019 os maiores crescimentos nas taxas de ocupação cama, ocupação quarto, entre os principais destinos analisados. Já no Jornal de Notícias, a rota da Cal perde-se no mato. O património classificado há 20 anos aguarda obras de investimento e trazem os evidentes sinais de degradação e falta de manutenção. Temos ainda nas ocorrências, incêndio no campanário mobilizou 4 corporações e temos na Opus Gay 150 pessoas já pediram ajuda ao centro LGBTI. Temos ainda nos destaques nacionais, taróloga Maia apanhada em escuta a angariar acompanhantes de luxo. Temos ainda no Correio da Manhã, o PS segura governo em nome da estabilidade. E temos ainda idosos enganados com o esquema dos beijinhos. A simpatia leva vítimas a levantar dinheiro que iam parar às mãos de burlões. Pais querem aulas mais cedo e pausas maiores. Isto em relação ao ensino português. São alguns dos destaques que marcam esta segunda-feira. Vamos continuar com a música. Temos agora os Calema e Luana Prada. Temos ainda Valas e Raquel Tavares. E vamos ouvir Agir com Ora.

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Chegar já ao final de mais uma hora na companhia de Começar de Novo. Ainda temos uma hora, quase 10 minutos, portanto vamos continuar deste lado a aproveitar um início de mais um dia e espero que se vão de férias agora, que se divirtam bastante e que voltem ao trabalho renovados. Bom dia a todos, continuação de uma excelente manhã. Não chega.

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uma vez mais. Se só agora chegaste à minha companhia, ainda chegas a tempo, precisamente, de ouvir mais uma hora de começar de novo. Passam uns minutinhos das 9 da manhã. Abrimos esta hora com o nosso beijo de Matias Damásio. E se a esta hora já estás a começar a trabalhar, é sinal que já deves ter bebido um cafezinho. Força nisso. Se ainda não estás a funcionar, finge. Há imensa gente a fazer exatamente isso, a fingir que já está a funcionar. Vamos lá então agora, seguimos com Burna Boy e a Tiron com For My Hand.

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Estamos com a prova de bala, estamos em minutinhos das 9h30 desta manhã de segunda-feira, 7 de setembro. Pensem numa manhã, para mim está a custar enorme. Não passa, o tempo não anda e de facto está-me a custar. Para já, o meu despertador tocou, tenho que mudar a música, que eu não gosto de músicas muito aceleradas, muito altas. Tem que ser uma musiquinha assim quase de embalar para eu acordar, é isso. Ao contrário de muita gente, é assim que eu acordo e acordei super saltada. Portanto, tenho que mudar a música do despertador. E esta manhã está mesmo a custar. Espero que a vossa já passar um bocadinho melhor, que estejam bem dispostos e com energia para mais uma semana. E não hoje, é segunda-feira, não pensei na sexta-feira, mas se calhar se tivesse começado a segunda a pensar na sexta, estaria um bocadinho melhor. É o que é. Bem, vamos ouvir agora Adam Portitriff, temos ainda Slow J, Burna Boy e Ed Sheeran, e temos ainda Miles Smith.

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O tempo é oferecido pela Alberto Oculista e hoje podem contar com um céu geralmente muito nublado, com possibilidade de ocorrência de aguaceiros fracos nas vertentes norte e também nas terras altas, e o vento é fraco a moderado do nordeste, superando por vezes forte nas terras altas e no extremo leste e oeste da Ilha da Madeira. Temperaturas, temos máximas de 17 para a Ponta do Sol, Ribeira Brava, São Vicente, 18 para a Câmara de Lobos e Porto Nis, 19 para o Funchal, Machico, Porto Santo e 15 para Santana. 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
1: Terminamos mais uma manhã de segunda-feira. Estiveram comigo Andréa Ali e amanhã, às 7h30 em ponto, eu estou cá deste lado para vos fazer companhia em mais uma emissão do programa das manhãs da vossa rádio. Começar de novo. Bom dia e até amanhã. Fui até...

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Senhor nosso Deus e nosso Pai, agora são meio-dia no arquipélago da Madeira e nós entramos em oração juntamente com todos os amigos ouvintes. E eu peço agora, espalhe os teus anjos poderosos ao derredor do arquipélago da Madeira. Envie agora a tua luz em cada casa, em cada lar, em cada apartamento, em cada família. E que todas as doenças, enfermidades e maldições e trevas saiam, sejam removidas e que haja luz. Em o nome do Senhor Jesus, meu Pai, que toda maldade seja cancelada. Nós sabemos que os trabalhos e os rituais, eles existem com um objetivo: destruir, roubar e matar. Os males atacam, mas o Senhor nos protege e nos guarda. Que haja luz para todos os que aqui estão na Ilha da Madeira. Eu peço, meu Deus, em favor dos desamparados, dos rejeitados, dos desprezados, como os que estão nos hospitais, rejeitados e abandonados por tudo e por todos nos lares de idosos, os que estão nos presídios, casas de tóxicos dependentes, os que estão a viver nas ruas, debaixo das marquises, a comer do caixote do lixo. Eu oro por todos estes que não têm ninguém em seu favor. Ah, meu Pai, estenda a tua maravilhosa mão e dá uma chance para essa pessoa se levantar. Aqueles que nos acompanham no seu carro, na sua viatura, no seu trabalho, que recebam agora esta paz. Receba a luz, minha amiga, meu amigo. Este copo com água que nós temos na mão seja o santo remédio para curar e libertar os que creem. Minha amiga, meu amigo, beba desta água. Receba a luz, receba a paz. Graças a Deus. Tenha paz, tenha luz. Eu quero oferecer a todos os meus amigos ouvintes essa linda canção e daqui a pouco nós voltamos com o nosso programa Ponto de Luz.

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0: Olá, muito boa tarde a todos os amigos do programa Ponto de Luz. Hoje é segunda-feira, 7 de setembro de 2026. Cá estamos, meu amigo, minha amiga, no nosso programa Ponto de Luz. Agora são 12:08 no arquipélago da Madeira. Que Deus, o Todo-Poderoso, o Criador dos céus e da terra, o Altíssimo, o Deus vivo, venha iluminar a si e a sua família. Nada está perdido, meu amigo, minha amiga. Nada está, como podemos dizer, morto e enterrado para Deus. Não. Ele é o Deus que ressuscitou dentre os mortos. Ele é o Deus que ressuscita. Ele é o Deus que transforma. Ele é o Deus Criador. E Ele quer mudar a sua vida. Você que é vítima de maus tratos, de abuso. Você é uma pessoa que sofre violência doméstica. Você sofre violência psicológica. Você foi traumatizado, traumatizada por ataques. Você, desde criança, vem sendo abusada, inclusive com violência sexual. E você traz consigo um ódio, uma mágoa, uma raiva, um rancor, uma vingança, uma ira, uma zanga, que são sentimentos malignos que têm colocado a sua alma de rastros. A sua alma tem sido envenenada pelos sentimentos maus que crescem cada dia mais dentro de si. E junto com essa angústia, essa depressão, esse desejo de suicídio, tem também, meu amigo, minha amiga, as forças espirituais. Sabe, Deus quer te libertar. Deus quer mudar a história da sua vida. Deus não tem prazer em ver o seu sofrimento. Ele não quer que você sofra. Se você está a sofrer ataques espirituais, problemas espirituais, e você não sabe o que fazer, olhe, preste atenção nos testemunhos que nós vamos ouvir agora. São pessoas que foram vítimas de maldição, vítimas de ritual, mas elas se libertaram. Vamos acompanhar e daqui a pouco a gente volta.
1: Eu sofria com problemas espirituais, além de um esgotamento nervoso que eu não podia trabalhar, trabalhava uma semana e ficava 20 dias sem trabalhar. Eu tinha todos os dias, a primeira comida que eu colocava na boca, fosse sopa, fosse leite, fosse chá, eu ficava muito mal disposta, ao ponto de pedir, por amor de Deus, para me arranjarem uma cadeira, porque senão eu caía mesmo, eu desmaiava. E andei assim durante muitos anos. Esses problemas provocavam muito mal-estar. E como eu não trabalhava, claro que a minha vida financeira era o inferno. Eu conheci o Centro de Ajuda através de uma senhora que já frequentava. Havia algum tempo. Ela me convidou e depois de aceitar o convite, comecei a fazer as correntes de libertação. E eu estou liberta. E foi no Centro de Ajuda que a maldição foi quebrada.
2: A união familiar desfez-se e eu fiquei muito abatido, fiquei muito deprimido, não sabia o que fazer e fui caindo cada dia mais, fui andando até para trabalhar, já não me sentia bem. Comecei a perder o relacionamento com as pessoas, sentia-me mesmo deprimido. Onde é que eu afagava isso tudo? Na bebida, ou no tabaco, e no bruxo. Eram as minhas conveniências da altura que eu via, que me consolavam um pouco, digamos assim, e então eu frequentava. Eu tinha uma empresa na altura, também começou a ir abaixo. Chegava a casa, deitava-me, eu tinha um rádio elétrico à cabeceira da cama e eu gostava de ouvir. E um dia apanhei o programa do Centro de Ajuda. A partir daí, comecei a frequentar. E comecei a ver a minha vida a ser mudada. Entretanto, houve uma, na altura, procuraram quem queria batizar-se nas águas. Eu fui dos primeiros a ir à frente logo para me batizar nas águas. A minha vida aí começou-se a transformar. Comecei-me a sentir revigorado, fortalecido. Pois estou casada, graças a Deus. Tenho a minha esposa, estou feliz.
3: Eu sou a Maria do Céu. Quando cheguei ao Centro de Ajuda, eu estava com muitos problemas de saúde.

0: pena viver. Foi quando conheci o centro de ajuda. Portanto, foi a solução nesse momento. Depois de participar das reuniões, eu vim a tornar-me uma outra pessoa. Hoje, eu estou uma pessoa completamente diferente, porque é como se eu me encontrasse. Ou seja, eu tornei-me uma pessoa forte. Hoje estou feliz. Estou feliz porque encontrei aquilo que nunca, que nem sabia que existia. A partir da minha entrada no centro de ajuda, a minha maldição foi quebrada.
1: Era um jovem muito perturbado, tinha grandes problemas de insónia, eu não conseguia dormir durante as noites, passava as noites em claro, eu sentia a presença de alguém, como se estivesse a ser observado. Eu só quando tinha luz acesa ou então com a televisão ligada, é assim que eu conseguia adormecer. Eu tinha mesmo que esperar até o sono mais pesado para poder dormir, porque eu não conseguia deitar e ter uma noite tranquila. Tinha sempre a sensação de estar a ser observado, de ter alguém ao meu lado e vivia assim. E durante os dias eu vivia sempre cansado, sempre para baixo, porque não tinha, obviamente, não tinha uma noite de descanso como deve ser, de dia vivia sempre cansado. E também tive um grande problema de saúde, um problema abdominal. Eu tinha sempre dores muito fortes no abdômen, não podia fazer esforço até eu respirar. Sentia-me muito cansado, fiz exames, todo tipo de exame, mas os médicos constatavam que eu tinha uma saúde de ferro. Era um jovem saudável e que não tinha nada. No entanto, eu vivia com essas dores. Mas foi então quando eu cheguei no centro de ajuda, que fui fazendo as correntes, que fui-me libertando.

0: já não tenho problemas de insónia, tenho uma noite tranquila, como é devido. O problema abdominal já não existe, posso fazer os exercícios que todo jovem normal pode fazer, já não tenho mais aquelas dores fortes, aquelas pontadas, e eu estou livre. Foi então no centro de ajuda que esta maldição na minha vida foi quebrada.
1: Basta um pequeno ponto de luz para romper a escuridão de um quarto. A luz revela o escondido e ilumina o caminho. E no mundo espiritual também funciona assim. As trevas na vida de alguém não resistem a um ponto de luz. E não é difícil perceber quando existem áreas de trevas, opressão, cargas negativas que precisam ser anuladas. 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
3: Olá, eu chamo-me Adriano Tavares, moro aqui nas Mercês. 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
4: Eu sou a Albertina Camilo e quando cheguei ao centro de ajuda eu vinha com muitos problemas espirituais, tentações de suicídio, tanto a mim como aos meus filhos, e ainda tentei várias vezes o suicídio. Eu comecei a ouvir vozes a partir dos 12 anos, desmaiava constantemente, não me sentia bem em casa, não me sentia bem em lado nenhum, não tinha alegria para nada. As vozes diziam-me constantemente para eu me matar e a maneira de eu fazer. Várias vezes tomei comprimidos para me suicidarem, ligava o gás para morrer eu e os

0: meus filhos. Para mim foi o fundo do poço depois de eu ter sido operada à barriga, que já tinha cancro na barriga. Estive muito mal. Tinha eclepsia também, tinha uma grande depressão. E foi mesmo aí o fundo do poço. Quando cheguei ao centro de ajuda, é que eu vi que realmente que havia ali uma coisa diferente e senti que era ali que eu ia ficar bem, que eu ia ficar curada. Depois de entrar, não foi fácil. Não foi fácil mesmo a minha libertação, mas a pouco e pouco, o meu desejo mesmo de me entregar, de ficar bem, fiquei bem. Hoje estou bem, já não tenho cancro, já não tenho depressão, já não tenho eclepsia, já não tenho os problemas espirituais, já não tenho aquelas vozes que eu ouvia constantemente, mata-te, faz isto, faz aquilo, faz. Nunca mais eu tive isso. E hoje estou bem. Foi no centro de ajuda que a maldição que eu tinha, toda ela foi quebrada.
1: Eu era um jovem perturbado, viciado em álcool, viciado em noitadas e viciado em mulheres. Sempre senti um vazio dentro de mim, porque eu perdi a minha mãe muito cedo e ao longo do tempo eu não sabia como lidar com isso. E fui arranjar uma maneira de completar esse vazio, começando no álcool, que foi a partir dos 13 anos que eu comecei a beber e comecei a frequentar a noite, porque eu, para estar no meio dos amigos, eu tinha que beber. Foi através destas situações que eu comecei a me tornar perturbado. Bebi às vezes sem conta, sem limite, até o ponto em que eu cheguei a entrar em coma alcoólico. Caí e só me lembro de ter acordado na cama de um hospital, não me lembrando de nada. E a partir daí eu comecei a pensar até quando eu iria levar essa vida. Até que foi onde eu conheci o Centro de Ajuda. Fui vendo que para tudo havia uma solução. Né? Bastava a gente acreditar em nós mesmos que tudo seria possível.

0: Hoje sou um homem casado, tenho uma mulher, sou feliz com a minha esposa. Já não preciso do álcool para me sentir bem, já não preciso do álcool para sorrir, para cantar, já não preciso do álcool para nada. E foi no centro de ajuda onde eu quebrei a maldição que havia na minha vida.
1: Estamos de volta com o nosso programa, são 12:21. Se você também é vítima de ataques espirituais, você sofre com problemas espirituais, com depressões, desejo de suicídio, desmaios ou ataques, você foi vítima de pragas e maldições rogadas, você encontrou rituais e bruxarias na porta da sua casa e você quer ajuda, você precisa, então pegue o seu telefone, ligue na Central SOS Espiritual. Nesse momento, nós temos ali homens e mulheres de Deus que vão te ajudar, vão orar por você. Você pode ligar e pedir ajuda. 218-368-008. A Laura Rodrigues, ela ligou e pediu oração porque ela está passando problemas espirituais. Ela sente muita fraqueza no corpo, dores nas pernas, dores de cabeça constantes. Ela não consegue trabalhar, não consegue sair de casa. Tem muitas crises de ansiedade e ataques de nervos. A dona Maria João, ela pede oração pela saúde porque ela tem dores de estômago muito forte já há 30 anos e ninguém descobre o que se passa. A Karina Costa também pediu oração para a vida sentimental. O marido dela está sendo atacado pelos espíritos e não dorme à noite. E a dona Maria Cruz pede oração em todas as áreas da família, porque há muitas brigas, divisões, separações. E se você quer também e precisa, ligue. Nós estamos à sua disposição na linha SOS Espiritual.
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1: Olha, meu amigo, minha amiga ouvinte, nessa próxima sexta-feira, é dia 11, nós estaremos iniciando o novo ponto de luz para a direção certa. Muitas são as pessoas que elas trilham caminhos, não é, de trevas e de maldade. Obviamente, quando a pessoa tem os caminhos bloqueados, ela procura de uma maneira ou de outra se desenrascar. E muitas das vezes ela não consegue. Os caminhos são travados, amarrados, bloqueados, presos. Você vê quantas pessoas boas, pessoas de bem, não conseguem emprego, não conseguem trabalhar, porque foi vítima de uma praga. Quantas pessoas, não é, que têm uma formação, são pessoas capazes e inteligentes, elas não conseguem, por exemplo, ser bem-sucedida na vida amorosa, porque lhe foi rogada uma praga, uma maldição. E essa pessoa, ela está amarrada. A sua vida está presa a uma amarração espiritual. Não é? Muitas pessoas têm tudo, todas as condições para ir para frente. E elas não conseguem. Todos nós conhecemos pessoas assim. Não é? Que tem um potencial muito grande, mas que nunca, em tempo algum, conseguem alcançar objetivos, superar expectativas, realizar sonhos. São pessoas boas, mas elas até têm fé. São frequentadoras de igrejas, são pessoas que até têm cargos na igreja de obreiros, obreiras, diáconos, diaconisas, não é? Mas elas estão amarradas espiritualmente elas não têm ânimo para fazer a vida, não têm vontade de desenvolver, de crescer, de ir para frente. A vida dela está presa. Olha, minha amiga, meu amigo, nessa sexta-feira eu quero fazer libertação. Aliás, todas as sextas-feiras nós fazemos libertação e nessa agora mais ainda, porque eu quero convidar você que é vítima de maus, abusos, maus tratos, violência, e você precisa de ajuda, de libertação. Então, nessa sexta-feira, você vai vir, traga um álbum de família, traga a peça de roupa de um familiar que você sabe que está a ser vítima de bruxaria, de feitiçaria, e venha orar conosco. Essa reunião, minha amiga, meu amigo, é gratuita. Você não paga nada. Deixa a sua carteira em casa e venha, veja, participe, observe. Você vai perceber que nós queremos te ajudar. Essa sexta-feira, meu amigo, minha amiga, nós estamos à sua disposição, 7:30 da manhã, 10:15 e logo às 19:30, com o Ponto de Luz. Tá bem? Nós chegamos aos momentos finais da nossa programação e eu vou deixar vocês com o intervalo que fala da reunião de hoje, segunda-feira. Daqui a pouco, às 15 e às 19:30, nós vamos dar um grito de independência na vida financeira. E a senhora é o nosso convidado, a nossa convidada todo especial. Nós finalizamos a nossa participação de hoje. Que Deus abençoe a si, sua família. Voltaremos amanhã, ao meio-dia.
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2: O Grupo Parlamentar do Chega deu entrada na Assembleia Regional a um voto de louvor dedicado aos Fachos de Machico e à Associação Fachos, entidade responsável pela organização e salvaguarda desta manifestação histórica. O partido pretende consagrar institucionalmente o valor de um património ímpar da região e surge na sequência do contacto direto do partido com a realidade local, onde eleitos de diferentes quadrantes do partido acompanharam os preparativos, visitaram diferentes pontos e sentiram de perto o enorme envolvimento e empenho do povo de Machico. Hugo Marques afirma que a apresentação deste voto na Assembleia é um ato elementar de justiça para com as gentes da terra. Aliás, aponta que o partido não faz política de gabinete nem homenagens de circunstância, tendo feito questão de estar junto dos populares nas encostas para testemunhar o sacrifício e o amor à camisola de quem carrega materiais às costas para iluminar a Baía de Machico, citamos. De acordo com a nota enviada à imprensa, o texto que deu entrada na Assembleia assinala as raízes deste ritual e enaltece o trabalho da Associação Fachos na defesa da autenticidade da tradição e no processo de inventariação do património cultural e material. O presidente do Chega Madeira destaca que o papel desempenhado pela Associação e pelos fachoeiros representa uma verdadeira lição de bairrismo e identidade coletiva. Os preços das rendas das casas de Madeira disponíveis no portal Idealista registaram em agosto uma subida de 10,3% face ao mesmo mês do ano anterior, atingindo um novo recorde. Cada metro quadrado custava 16,12 euros. No Funchal, o valor do arrendamento subiu 13,3% durante esse período, com o preço por metro quadrado a situar-se em 17,3 euros. Segue-se Santa Cruz com um preço mediano de 12,3 euros por metro quadrado. Segundo Ruben Marques, porta-voz do Idealista, a Madeira mantém em agosto uma trajetória de subida consistente, com a região a crescer 10,3% e o Funchal a subir 11,3%. Com 16,2 euros por metro quadrado, a ilha registra um novo máximo histórico que demonstra que a procura pelo arrendamento da Madeira continua a superar a oferta disponível, acrescenta o comunicado. O município de Machico formalizou a assinatura de um protocolo com o Fitness Team para a cedência de um espaço no Parque Desportivo de Água de Pena, permitindo que esta entidade passe a estar oficialmente sediada no Conselho de Machico. Segundo refere uma nota de imprensa da Câmara, a instalação do Fitness Team no Parque de Água de Pena reforça o compromisso do município de Machico com a promoção da atividade física, de estilos de vida saudáveis e com o apoio às entidades que desenvolvem um trabalho relevante junto da comunidade.
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4: Olá, muito boa tarde, a hora certa, 13 horas e 5 minutos, a hora de iniciarmos o seu programa de tarde, Música Pedida, o seu programa todos os dias, todas as tardes, aqui com o site, quer na internet de cada rádio, mas também 4 rádios em frequência modulada, a nossa região autónoma da Madeira. Em tempo, continuamos de verão, mês de setembro, cá estamos nós para tornar a sua tarde mais agradável. Quer através das nossas rádios em FM, a Rádio Festival, frequência 98.4 FM, a Rádio Conselho da Ribeira Brava. Também o simultâneo com a Rádio Sol, frequência 103.7 FM, a Rádio Conselho da Ponta do Sol. Rádio Zarco, frequência 89.6 FM, a Rádio Conselho de Machico. E claro, também a Rádio Palmeira, frequência 96.1 FM, a Rádio Conselho de Santa Cruz. 4 rádios do Grupo Rádios Madeira, num programa só, em 4 rádios e em 4 horas próximas. Música pedida. Estamos também no site individual de cada rádio, 24 horas ao seu lado, em rfestival.pt, sol.pt, resarco.pt, palmeira.pt. E também aqueles que gostam de estar connosco através do nosso habitual direto, logo mais muito próximo das 14 horas.

Cá estamos nós então para mais uma grande tarde de animação com o seu programa de música pedida. Como sempre, com a nossa palavra, com a nossa música. E claro que os nossos amigos em festa, os nossos amigos aniversariantes. Estamos então em tempo ainda de verão, estamos no mês de setembro, logo mais chega o outono, mas continuamos com tempo quente. Tempo quente para a região autónoma da Madeira, havendo até aviso amarelo, devido à persistência dos valores da temperatura, a ter em conta desde hoje, dia 7, às 10 da manhã, e até o dia da manhã, 8 de setembro, às 18 horas. Aviso amarelo, então, para hoje e amanhã, devido a tempo quente na costa sul e na ilha do Porto Santo. Norte e as zonas altas é verde. Sendo assim, para hoje vamos alcançar as máximas entre 26 e 27 graus. Amanhã ainda vai subir num grau. E vamos ter assim uma tarde quente, mas refrescando aqui ao som da nossa música, da nossa emissão, para melhor passar este tempo de verão. Para toda a região haverá céu muito nublado, apresentando boas abertas na vertente sul da Ilha da Madeira. O vento será fraco a moderado, 10 a 30 km a hora de norte a nordeste, soprando por vezes forte até 40 km a hora nos extremos leste e oeste da Ilha da Madeira e nas terras altas. Há possibilidade de poeiras em suspensão e pequena subida de temperatura. Costa Sul, em especial região do Funchal, será geralmente pouco nublado para esta tarde, vento fraco inferior a 15 km a hora, possibilidade também de poeiras em suspensão e pequena subida de temperatura. Quanto ao estado do mar, Costa Norte, ondas de norte 1,5 m a 2 metros de altura, Costa Sul, calminho como ontem estava, ondas inferior a 1 metro, e melhor não poderia estar, a temperatura da água do mar entre os 23 e os 25 graus.

E para este dia, como sempre, há sempre um motivo de estar na nossa companhia, aqueles que estão bem na vida, aqueles que estão menos bem na vida. Para si é melhor desfrutar o dia-a-dia, cada momento que passa, porque a vida é única, o segundo que passou não volta atrás e seguimos sempre em frente.

Aproveite então esta tarde, é mais um dia de vida, menos uma vida. Há que aproveitá-lo sempre. Não forçando por alguém aquilo que quer fazer, mas de espontânea vontade, fazer e ouvir aquilo que gosta. Aqui é a nossa sugestão para esta tarde, então de segunda-feira, 7 de agosto de 2026. E por que não, outra sugestão é ficar connosco e com a nossa música pedida até às 17. Regresso ao dia de hoje, voltamos com os parabéns. Quem no dia de ontem completou os seus 3 aninhos de vida? Nossa linda princesa Luísa Adelaide Livramento Funchal. Para esta linda princesa, já com os seus 3 aninhos feitos desde o dia de ontem, jamais poderia ser esquecida. Com beijinhos, abraços, votos de maior alegria e saúde na vida da amiga Candinha, que reside no caminho do Caboclo, número 19, Ribeira Brava, e família. Linda Luísa Adelaide, cá está então a amiga Candinha e família, a desejar-te muitas, muitas felicidades e até vai pedir por ti, sabes a quem? A Nossa Senhora de Fátima. Vou a Fátima rezar. Mas temos ainda temos a amiga, esta é para as 14 horas, temos a amiga Ana Maria do Rosário Freitas Fernandes, que está em Jersey. Levamos também este bonito tema, vou a Fátima rezar. Vamos sim senhor rezar por si e em boa companhia, todos aqueles que então estão consigo em festa, o seu marido António Gil Fernandes, os seus padrinhos Rui e Nazaré, os seus sobrinhos Ruben, Nicolau e Carlota e os seus amigos secretos. Uma vez mais deixem-lhe os parabéns do fundo do coração, amiga Ana Maria, desejem-lhe muita saúde e até com ainda faz.

E assim é, a fé move montanhas e quando enfim Fátima teve rezar e para que tudo possa assim proporcionar com a ajuda de Maria ou de Nossa Senhora de Fátima, muita saúde e alegria. Assim é, os votos à menina Luísa Adelaide, esta linda princesa que é do Livramento Funchal, continua com música pelos seus 3 aninhos de vida. Agora os parabéns, linda Luísa Adelaide, dos pais, o pai Lisandro, a mãe Mónica e a maninha Matilde Isabel. Também aqui estão para desejar-te muitos parabéns pelos teus 3 aninhos de vida, com muito amor pela sua filha e, claro, pela sua mana, que deixam os parabéns. E olha, da oferta, querida Luísa, uma roseira velhinha. Mas para ti, que és muito jovenzinha, uma rosa velhinha também para a Dona Ana Maria do Rosário Freitas Fernandes, que ontem então completou dia 6 o seu aniversário em Djersem. Entramos nos agradecimentos, amiga. A tarde foi de festa e de música. Um momento agora de deixar o obrigado a todos, em especial uma roseira velhinha, bem bonita, para entregar ao seu marido, com um sincero obrigado, António Gil Fernandes.

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5: Sabe que na Música Pedida, onde quer que esteja, aqui com o nosso horário da Região Autónoma da Madeira, que lá também no continente e não só, menos uma hora dos Açores, estou agora exatamente 13h25. Sim, da almoça, bom apetite, se já almoçou. Se vais estar de regresso ao trabalho, bom trabalho, até pode-nos ouvir no trabalho, se o patrão deixar, e se estiver por casa ou noutro local, para nos acompanhar, relaxe e trabalhe bem o som da nossa música. E na nossa música temos mais parabéns para a nossa querida Princesa Luísa Adelaide, do Livramento Funchal. Completou os seus 3 aninhos de vida no dia de ontem. Continua então a receber os parabéns. Agora, os parabéns, acompanhados com o tema de Coração de Luto, do Teixeirinha, é levado à nossa amiguinha Luísa Adelaide, com muita amizade, com muito carinho, com um monte de beijinhos dos seus avôzinhos. O avô Dionísio, a avó Conceição e o tio Anderson, do sítio da Fonte Pinheiro, Ribeira Brava.

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5: E são agora 13 horas e 31 minutos. Estamos com aviso laranja devido à persistência de valores da temperatura. Não se esqueçam, há necessidade de beber muita água, ter atenção às crianças e aos idosos para que possam muito bem estarem de boas condições para que assim possam melhor superar este calor. Quanto à música, voltamos ao Livramento Funchal com a nossa amiga, uma vez mais neste momento e nunca demais, Luísa Andelaide, pelos seus 3 aninhos de vida. A Luísa Andelaide então recebe os parabéns com um beijinho imenso de carinho, o futuro todo ele risonho da amiga Candinha do Caminho do Caboclo, número 19, Ribeira Bravo e família. Querem que a sua amiguinha Luísa Adelaide seja muito feliz, por isso aqui está mais um pedido. Santa Mãezinha que estás no céu.

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2: E a Livramento Funchal, que desde o dia de ontem estamos em festa, com os votos para que cresça e seja mais feliz do mundo, a princesa Luísa Adelaide. Querida Luísa Adelaide, então, 3 aninhos feitos no dia de ontem, a Livramento Funchal, com os parabéns e também a amizade, agora por parte, aqui estão, dos queridos pais, Lisandra e a mãe Mónica e a mana, a linda Matilde. Querem desejar-te muitas, muitas felicidades e também que andes sempre bem no mundo, na música enganada do mundo, que assim não aconteça. Mas mesmo tema, eu já ia me esquecendo há pouco, mas regresso, tenho ainda os agradecimentos a fazer, mas vamos fazendo, não há problema, da amiga Ana Maria do Rosário Freitas Fernandes, pelo seu aniversário em Jersey. O agradecimento agora é aos seus padrinhos Rui e Nazaré.

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4: 15 minutos. Nos separa agora das 14 horas deste dia de... exatamente, segunda-feira, ainda é setembro, mas com tempo quente de verão, no qual a umidade vai diminuir, no entanto, a ter atenção, o tempo vai ficar mais seco, há vento e atenção, o tempo seco aos incêndios, há que ter tudo imenso cuidado. E os parabéns, esses são renovados à Luísa Adelaide, ali da Luísa Adelaide, que é de Livramento Funchal. Há pouco não reparei, meti o coração de luto da Teixeirinha, mas não era isso. Aqui está então o que foi pedido para lhe deixar os parabéns com um grande beijinho, de muita amizade e carinho, exatamente dos seus pais, dos seus avózinhos, o avô Dionísio, a avó Conceição, o tio Ederson, Tocita Fonte Pinheiro Ribeira Brava, e agora sim, meu coração está de luto, Leandro. Mesmo tema, sem estar de luto, há sim os agradecimentos por parte da amiga Ana Maria do Rosário Freitas, que está em Jersey. Continua a agradecer aqueles que lhe desejaram muita música. Parabéns, obrigado também, sem esquecer os seus estimados sobrinhos, Ruben, Nicolau e Carlota.

E deixando aqui os parabéns e que o seu coração seja sempre radiante de alegria, fiquem esses votos à nossa linda princesa Luísa Adelaide. Luísa Adelaide, que é Livramento do Funchal. E tudo isto porque está a receber os parabéns e os votos, que assim acontece, da sua grande amiga, a simpática Dona Candinha, que reside no Caminho do Caboclo, número 19, Ribeira Brava e Família. Deixando os votos, deixando a música, nada melhor. Linda Luísa Adelaide, estás aqui e para ser feliz tudo isto deve-se e tudo será porque estarás sempre na casa de Deus. Na casa de Deus também para a amiga Ana Maria Rodu Rosário Freitas Fernandes, está em Jersey, completou ontem dia 6 o seu aniversário. Na casa de Deus está também aqueles que, em caso ou não, deixar-lhe os parabéns, que são os seus valiosos amigos secretos.

Na casa de Deus e na casa da nossa amiguinha Luísa Adelaide de Livramento Funchal, continuo os parabéns. Os parabéns são daqueles que te adoram, quer que sejas muito feliz. Pelos teus 3 aninhos de vida, dizem muito bem, tão bom ser pequenino. E este ainda tens pais, avós e muito mais. Deixam-te os parabéns pelos teus 3 aninhos de vida, exatamente. Os pais, Lisandro e também a mãe Mónica e a mana Matilde, és pequenina, deixam-te os parabéns e é tão bom ser pequenino, teres isto e muito mais na vida. Também mesmo tema de agradecimento por parte da amiga Donita, a que vai nos receber a seguir, mas da Ana Maria do Rosário Freitas Fernandes, que está em Chester, e todos aqueles que dedicaram música.

0: Por cá não fazemos maldade, mas gostamos de todos vós, já que você é que nos escolhe. Ficamos muito gratos pela sua preferência. E assim estamos na sua companhia até às 17. São agora exatamente 14 horas deste dia de segunda-feira, 7º dia do mês de setembro de 2026. Música pedida, como sempre, o seu programa de todos os dias, quer aqui na nossa belíssima região autónoma da Madeira, através da sua rádio, a sua telefonia, estamos consigo a lhe fazer companhia. Quero a Rádio Festival, frequência 98.4 FM, a Rádio do Conselho da Ribeira Brava, e a partir daqui alcançamos mais amigos, com o simultâneo com a Rádio Sol, frequência 103.7 FM, a Rádio do Conselho da Ponta do Sol, Rádio Zarco, frequência 89.6 FM, a Rádio do Conselho de Machico e a Rádio Palmeira, frequência 96.1 FM, a Rádio do Conselho de Santa Cruz. Deixando o rádio, a telefonia e a frequência, avançamos também via internet da Madeira para todo o mundo, no site individual de cada rádio, 24 horas na sua companhia, rfestival.pt, rsol.pt, rsarco.pt, palmeira.pt e também radiosmadeira.pt. Estamos também já no ar com os nossos amigos que gostam de estar connosco, conversar no habitual direto nas páginas do Facebook das nossas rádios Festival Sol, Zarco e Palmeira.
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0: E nunca é demais, assim que é recordar o horário pelo qual deverá sempre nos contactar para este programa ou qualquer assunto da rádio. Estamos sempre ao vosso dispor. De segunda à sexta-feira, apenas dias úteis, fins de semana estamos encerrados. Das 10 às 12 e das 17 às 18. Dirija-se diretamente aqui à sede da Rádio Festival, Rio Estados Unidos da América, número 148, Barra da Nazaré, Freguesia de São Martim. Atenção, neste horário, 10, 12, 17, 18, a linha direta para a música pedida é o 291-703-471. 291-703-471. Se não tiver a possibilidade, segunda à sexta-feira, e apenas dias úteis, das 10 às 12 e das 17 às 18, poderá partir das 10 da manhã até às 18 horas. Cá estamos nós para receber as vossas listas. Caso não for possível entregar a minha pessoa ou um colega, não leve a sua lista para trás, deixe aqui no bar, aqui no pátio da rádio, um bar. Temos o nosso amigo, o Sr. David, ok, lá está, recebe a sua lista e depois nos faz a sua entrega.
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0: E na sua rádio, ora, certa é 14h05. Ora, uma vez mais, deixarmos os parabéns à amiguinha Luísa Adelaide, do Livramento Funchal, pelos seus 3 aninhos de vida. Aqui está Nossa Senhora da Guia. Olha que Nossa Senhora te guia pelos bons caminhos, o que mais deseja pela passagem dos teus 3 aninhos de vida. A grande amiguinha Dona Candinha, do Caminho do Caboclo, número 19, Ribeira Brava e Família. Nossa Senhora da Guia também guia a nossa amiga aniversariante, Dona Donita Fernandes. Agora sim, no direto, voltamos ao seu aniversário. Reside na Encosta dos Socorridos, Estreito de Câmara de Lobos. Surpresas não faltaram, não é? Dona Donita, os parabéns pelos seus 58 aninhos de vida. Olha que Nossa Senhora da Guia aqui também por muitos, muitos aninhos de vida, como as deseja a sua filha Lisandra, Genro Brás, que reside em Londres, e os seus netos, Rodrigo, Carolina e Simão. Nossa Senhora da Guia, mais um agradecimento por parte da Dona Ana Maria Rosário Freitas Fernandes, que está em Jersey. Ontem celebrou o seu aniversário, também com Nossa Senhora da Guia, que a guia, e também todos aqueles que deixaram música e sempre bem em companhia e bem guiada, com um beijinho de obrigado ao seu marido, Sr. António Gil Fernandes.

E assim, Nossa Senhora da Guia, vai sim, senhor, guiar e sempre pelos melhores caminhos, devendo saúde e muita sorte à amiguinha Luísa Adelaide, pelos seus 3 aninhos de vida, feitos no dia de ontem, Livramento Funchal. A festa é bonita, tudo lhe passa exatamente com alegria para melhor celebrar o seu aniversário. Tudo isto com a amizade e o carinho, Luísa Adelaide, da amiguinha Dona Candinha, que reside no Caminho do Caboclo, número 19, Ribeiro Bravo e Família. Desejar-te um aniversário feliz, mais feliz toda a vida e com a música. E eles têm que nos tornar felizes. O espírito que está assim leia. Às vezes dependemos deles. Dona Donita Fernandes reside na Encosta dos Socorridos, Estreito de Câmara de Lobos. Surpresas desde o dia de ontem pelas suas 58 primaveras. Jamais seria esquecida esta data tão amorosa, tão querida, da sua querida mãe, da filha Lisandro, Genro Brás, que estão em Londres, dos seus lindos netinhos. São trio, Rodrigo, Carolina e Simão. A dona Ana Maria do Rosário Freitas Fernandes, também em Jersey, ontem celebrou o seu aniversário, agradece também com os nossos políticos, olha o que temos, e deixa o seu obrigado sem política lá em Jersey, quer ao seu marido António Gil Fernandes, aos seus padrinhos Rui e Nazaré, aos seus sobrinhos Ruben, Nicolau e Carlota e o seu grupo de amigos secretos.

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4: E com alegria, voltarmos nesta tarde a celebrar os 3 aninhos de vida no livramento Funchal da menina Luísa Adelaide. Esta linda princesa continua a receber os parabéns pelos seus 3 aninhos de vida. Ela é mais linda que qualquer cigana, mas é, sim senhor, cara de cigana belíssima. Luísa Adelaide, quem o diz e deixa os parabéns, é exatamente os paizinhos Lisandro, a mãe Mónica e a mana Matilde, pelos teus 3 aninhos de vida, com carinho e, olha, linda cigana, cara. A dona Donita Fernandes reside na encosta dos Socorridos, estreito de Câmara de Lobos. Cuidado, não se preocupe, é sempre socorrida. Pelos seus 58 aninhos de vida, cá estamos nós, com as surpresas que chegam então de Londres. Os parabéns, dona Donita, da sua querida e amada filha Lisandra Genro Brás, que reside então em Londres, os netos Rodrigo e Carolina Simão, que nunca esquecem a sua face, com uma linda cara de cigana. Assim é também a da nossa amiga Ana Maria do Rosário Freitas Fernandes, em Jersey. Agradeço a todos aqueles, em especial quem se encantou pela sua face, pela sua linda cara e seu grande amor, o seu marido, António Gil Fernandes.

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1: E a nossa belíssima princesa Luísa Adelaide, que desde o dia de ontem, 13 aninhos de vida, está a crescer com beleza no Livramento Funchal, continua a receber os parabéns. Parabéns também, juntando a música, David Garcia, desgarrado das más línguas, não há nenhuma por aí, para ela sim, lindas, lindas línguas, lindas palavras, a ser dirigida pelos seus 3 aninhos de vida, com beijinhos e abraços sem fim dos seus avós Dionísio, avó Conceição e o tio Ederson. Desgarrada das más línguas, também para a dona Donita Fernandes, reside na costa dos Socorridos, estreito de Câmara de Lobos. Pelos seus 58 aninhos de vida, fica a música, os parabéns e linda oferta para celebrar o seu aniversário, que chega de longe, com um beijinho e saudade da sua filha Lisandra, Genro Brás, de Londres, e dos seus netos, Rodrigo, Carolina e Simão. Desgarrada das más línguas, também com a boa simpatia e também a sua alegria, a dona Maria do Rosário Freitas Fernandes, está em Jersey, com as suas lindas palavras a todos agradece, sem esquecer também aos seus estimados padrinhos, Rui e Nazaré.

Abraços, beijinhos e muita ternura não faltam desde o dia de ontem no Livramento Funchal para nós celebrar os 3 aninhos de vida da linda Luísa Adelaide. Cá estamos nós, linda Luísa, com os parabéns, com votos e força para que a vida seja o melhor que te possa acontecer. E o que mais desejo é esta tua grande amiguinha de coração, que é a amiguinha Dona Candinha do Caminho do Caboclo, número 19, Ribeira Brava e família, deixando esses votos e música do Teixeirinha, a força do nome de mãe, pois é, o nome de mãe é potente e poderoso. A Dona Donita Fernandes reside na Encosta dos Escorridos, Estreito de Cambardos, também uma valiosa e inesquecível mãe. Pelos seus 58 aninhos de vida, assim é que é, continua a receber surpresas que chegam de Londres e os parabéns da sua querida filha, Lisandra, Genro, Brás, e dos seus lindos netos, o Rodrigo, Carolina e Simão. Teixeirinha, a força que o nome de mãe tem, a força que também tem a nossa amiga Ana Maria do Rosário Freitas Fernandes, em Jersey, enquanto completou o seu aniversário, para agradecer ao seu marido, António Gil Fernandes, aos seus padrinhos, Rui Nazaré, aos seus sobrinhos, Ruben, Nicolau e Carlota, e também um grupo de amigos secretos. A todos deixa o seu obrigado e também agradece com esta música do Teixeirinha.

0: Um abraço a este amigo que já não está entre nós. Um abraço para o amigo Rocha da Bem Posta, também para a amiga Ana Paula, que não é esquecida e não esquece os seus familiares e amigos, amigos da rádio. Muito obrigado, dona Ana Paula. A simpática dona Maria de Jesus, a sua irmã Conceição, outros amigos mais, Maria Helena Plantes, no Brasil, sempre bem-vinda, a simpática Gisela Vieira, também um maninho de coração, Agostinho Pereira, espero que tenhas tido umas boas festas neste fim de semana. Também o Paulo Prestrelo, como sendo a nossa companhia, Anabela Ferreira, Maria Jardim, Silvia Fernandes em Paris, não faltando também aqueles amigos que tanto gostam de estar connosco, longe e tão perto do coração, Maria Helena Plantes, nossa amiga no Brasil, Maria Silva, Anabela Ferreira, também mais amigos que assim nos acompanham, Esther Rodrigues, desde Toronto, um abraço para os nossos imigrantes no Canadá e em Toronto e não só, todos espalhados pelo mundo, Maria Conceição Franco e outros amigos mais que aqui já estiveram no direito, que continuam, já nos é possível ver as vossas mensagens. A todos vós, caros amigos, votos sinceros de continuação de um dia feliz. Agora são exatamente 14 horas e 32 minutos e estamos com 27 graus.
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0: Estamos na hora de voltarmos ao Livramento Funchal com a nossa linda menina, linda princesa, Luísa Adelaide. Que a tua vida seja, como se costuma dizer, um mar de rosas e sem espinhos. Que assim seja, melhor de que mais do que bem mereces pelos teus 3 aninhos de vida. Assim ficam os votos da grande amiguinha que deseja saúde e alegria, a dona Candinha do Caminho do Caboclo, Ribeira Brava, número 19 e família. Que assim seja, que assim aconteça, deixa-te os parabéns e também que pedindo a Santa Maria. Santa Maria também deixa os parabéns e a alegria a dona Donita Fernandes, reside na Encosta dos Socorridos, Estreito Câmara de Lobos. Grande festa, está para durar, amiguinha, porque os parabéns são imensos daqueles que assim felicitam a dona Donita pelos seus 58 aninhos de vida, a sua querida e amada filha, apesar da distância, não esquece, está sempre presente no seu coração. A mãezinha, a filha Lisandra, o genro Brás, estão em Londres, e os netos, Rodrigo, Carolina e Simão. Santa Maria, quase no final dos agradecimentos, por muita saúde e alegria recebeu, a amiga Ana Maria do Rosário Freitas Fernandes, em Jersey, no dia de ontem. A todos agradece com Santa Maria, a todos aqueles que assim desejaram esses votos, que nunca falte saúde e alegria.

tão cedo sempre, paz, saúde e alegria, que assim seja também a nossa amiguinha Luísa Adelaide, Livramento Funchal, continua a celebrar os seus 3 aninhos de vida, cuidado, o tempo está quente, mas a música bota fogo no terreiro. Atenção, que a temperatura aumentou, a umidade baixou, estamos com um tempo seco e é mais propício exatamente ao fogo, cuidado, não fazer fogo e ter todos os cuidados que é preciso. Por isso, então, não vai deitar fogo no terreiro, vai sim deitarmos muita amizade no seu quintal. Com os parabéns, linda, ou apartamento, linda Lisandra, linda Luísa Adelaide, com os parabéns, sim, dos pais, o pai Lisandro, a mãe Mónica e a mana Matilde Isabel. E então, com este convite para o terreiro, bota fogo no terreiro para dançares e sentir-se bem animada. A dona Donita Fernandes reside na Encosta dos Socorritos, Estreito Câmara de Lobos, mesmo tema, é que está na onda, não é? Recebe pelos seus 58 aninhos de vida, não vai botar fogo no terreiro, senão com este calor seria perigoso, mas sim, chega sim, essa amizade incalculável, desde Londres, que é da sua filha Lisandra, Genro Brás e também os seus netos Rodrigo, Carolina e Simão. É o último agradecimento que temos então, e bonita música por parte da dona Ana Maria Rosário Freitas Fernandes, que em Jersey, no dia de ontem completou o seu aniversário. Agradece com esta música, bem animada, de momento ao seu marido António Gil Fernandes, aos seus padrinhos Rui e Nazaré, aos seus sobrinhos Ruben, Nicolau e Carlota e também aos seus amigos secretos. Deixa o seu sincero obrigado a todos e da nossa parte, dona Ana Maria do Rosário, seja muito feliz e até breve, bem de Jersey, para que possa muitas vezes por cá passar.

0: É a música que está a dar, mas olha, com este calor e tempo seco, ter cuidado ao fogo, nem no terreiro, nem na montanha, em lado nenhum, há precaver-se porque o tempo seco e há vento, é propício a incêndios. Almerinda Pinto, ainda não cumprimentei, Linda Flor, Rodrigo Fernandes, também na nossa companhia, saudando também a querida Maria Isabel, sempre em forma e sempre nas suas peregrinações. Quem me dera ter essa força. Maria Isabel, um beijinho. Rodrigues Paulo, a simpática Manuela Vieira, um beijinho também à sua filha Helena e toda a família. A Dona Manuela Vieira, em exatamente Alsace, na França, julgo em breve por cá. O amigo Plácido Paulina Gonçalves, também muito boa tarde. Esther Rodrigues, também imigrante, nossa companhia. E o Isaac Freitas, para estes e outros amiguinhos mais, e a todos, continuação de uma tarde feliz, os nossos comerciais e mais músicas já de seguida.
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0: Dia de ontem, dia 6 de setembro, dia de aniversário da Luísa Antelaide, a celebrar os seus 3 aninhos de vida, Livramento Funchal, recebendo mais parabéns, votos para que ela seja muito feliz e este desabafo que vai direitinho para ti, Luísa Adelaide, da parte dos teus avós que te amam e desabafam que és a mais linda do mundo, Dionísio e Conceição e o tio Ederson, exata com a música Desgarrada do Meu Desabafo. Desgarrada do Meu Desabafo, desabafo também que está com alegria a dona Donita Fernandes, na encosta dos socorridos, Estreito de Camberlôs, celebrando os seus 58 aninhos de vida, mas desabafo, dona Donita, quem mandou, e desabafa que jamais esquecerá neste mundo e deseja à sua mãe, sogra e avó, o melhor de tudo que possa ter. Exatamente a sua filha Lisandra, o genro Brás e os netos Rodrigo, Carolina e Simão.

E depois deste desabafo, que ela é a mais linda do mundo, Luísa Adelaide, discutimos livremente o Funchal pelos seus 3 aninhos de vida, uma linda princesa. Pois és tão linda que teus olhos são passarinhos, já sabem voar. Deixando os parabéns com esta música de Freia Irmã da Câmara, aqueles que olham para ti e vejam os teus olhos como passarinhos lindos, paizinhos. Leandro e mãezinha Mónica e linda mana Matilde Isabel, teus olhos são passarinhos para a dona Donita Fernandes, reside na encosta dos Socorridos, estreito de Câmara de Lobos, e se olhar para os teus olhos que lindos são pelos teus 58 aninhos de vida, e os tem, e não esquece, está sempre no coração, em data festiva do seu aniversário, fica esses votos e parabéns da filha Lisandra, Genro Brás, netos Rodrigo, Carolina e Simão, que estão em Londres.

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1: Para além deste contacto mais direto, aqui na sede da Rádio Festival, não se esqueça, temos também espalhados um pouco por toda a nossa região, quer um colaborador, quer um agente, onde poderá também deixar a sua lista para este programa. 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Ora, não espere, e chegamos, sim senhor, às 15 horas desta tarde, então, de segunda-feira, 7 de setembro de 2026. O tempo continua quente, aqui reparava alguns aninhos atrás, há 20 anos, dia de 20 de setembro foi um dia de muitos incêndios, mas também lembro-me nesta altura já ter chovido no início de setembro. Este ano foi tudo fresquinho, até à festa da Ponta Delgada não houve chuva e todas as festas neste fim de semana correram pela melhor forma. Assim é também. Aqueles que gostam de estar connosco, faça calor, chuva ou frio, através das nossas rádios em FM, juntinho a si, ligado a pilhas ou a eletricidade no seu rádio, no Lucilar, onde está a terceira idade, na sua casa, os nossos amigos idosos, os nossos amigos doentes espalhados pelos hospitais, nas suas casas e muito mais, e aqueles que estão menos bem na vida, que possamos, pelo menos, os levar a algum conforto com a nossa música pedida. E aqueles que estão bem, amigos, aproveitem, não sabemos o dia da manhã. Quero então que nos ouvem através da Rádio Festival, frequência 98.4 FM, a Rádio do Conselho da Ribeira Brava, Rádio Sol, frequência 103.7 FM, a Rádio Conselho da Ponta do Sol, Rádio Zarco, frequência 89.6 FM, a Rádio Conselho de Machico e a Rádio Palmeira, frequência 96.1 FM, a Rádio Conselho de Santa Cruz. 4 rádios e sinal aberto em frequência modulada aqui na nossa região autónoma da Madeira. Nas plataformas digitais, estamos no site individual de cada rádio, 24 horas por dia, também como sempre, os nossos amigos neste habitual direto, desde já deixando um olá, amiga Verónica Pereira, que tudo corra bem por cá. Outros amigos mais, assim, estão na nossa companhia, como Orlando Jesus, e aqueles que estão na nossa sintonia possam ter, de facto, uma tarde de segunda-feira, apesar do calor, maravilhosa.
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1: Está na hora, darem uma vez mais de voltarmos ao Livramento Funchal com a nossa simpática, querida e linda princesa Luísa Adelaide. Cá estamos nós a celebrar os teus 3 aninhos de vida e aos 3 aninhos a receber votos para cresceres e seres muito feliz. Assim, uma vez mais, e nunca é demais, da amiguinha Dona Candida do Caminho do Caboclo, Ribeira Brava, número 19 e família, desejam-te isto, aquilo que acabei de dizer e muito mais, e também com essa amizade que tenho por ti, de amigos para amigos. De amigos para amigos, neste caso em família, a dona Donita Fernandes reside na Encosta dos Socorridos, Estreito de Cambrelobos, pelos seus 58 aninhos de vida. São amigos, mais do que amigos, deixando-lhe os parabéns, saudade e amizade à sua querida mãe, sogra e avó, a filha Lisandro e Genro Brás, que estão em Londres, seus netos, Rodrigo, Carolina e também o Simão.

que haja sempre saúde e amor e paz entre nós e todos na Terra, mas também em especial a nossa pequenina, dado que o mundo, de momento, não vou dizer que anda em trevas, mas anda em turbulência, que o futuro seja sempre melhor. Para a Luísa Adelaide, também, Livramento Funchal, pela passagem dos seus 3 aninhos de vida, é a música Tuga, que também está a dar que falar, neste caso o DJ Rumo Fátima, esquece o meu nome, mas não vai esquecer o teu nome não, porque os parabéns te entregue exatamente com um beijinho por parte dos teus paizinhos, que gostam e escolheram o teu nome, Luísa Adelaide. O pai Lisandro, a mãe Mónica e a mana Matilde Isabel. A música Tuga, o eletrónico, o IA, agora dizem muito IA, que é a inteligência artificial. Para a dona Donita Fernandes, pelos seus 58 aninhos de vida, da Encosta dos Socorridos, Estreito do Câmara de Lobos, muita desta música até pedida nós ainda não temos, não chegou, mas esta temos, entregamos com os parabéns da sua filha Lisandra, Genro Brás, que reside em Londres, e os seus netos Rodrigo, Carolina e Simão.

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4: E o aniversário da menina Luísa Adelaide está a decorrer desde o dia de ontem, dia que então completou-se os 3 aninhos de vida. Até vai calhar num domingo, está, mas numa segunda-feira, livramento Funchal e a música continuando. Amizade também e os votos para que cresças e sejas muito feliz e que te alcance aquilo tudo que mais desejas. São os votos sinceros desta grande tua amiguinha, que é a Dona Candinha, do Caminho do Caboclo 19, Ribeira Brava, e também vai pedir isso tudo para ti, muito mais subindo ao monte, subir ao monte. Não vamos subir tanto, vamos até a encosta dos Socorridos, estreito de Cambardores, com a Dona Donita Fernandes. Mais um aninho de vida, mais uma primavera, 58 aninhos, também feitos no dia de ontem, dia 6. Continuar a receber os parabéns, vamos também com ela subir e alcançar muitos aninhos de vida, como mais deseja a Dona Donita, a sua estimada filha, Lisandro, Genro Brás, netos Rodrigo, Carolina e Simão, em Londres.

E subimos de um monte, já que o Livramento também há parte de monte, mas este no Funchal, Livramento de Funchal, com a querida Luísa Adelaide, a Luísa que tem então este belíssimo nome, Luísa Adelaide, ontem completou os seus 13 aninhos de vida, recebe os parabéns e também música, homenagem ao Santo Papa, mas também homenagem a ela, com carinho e parabéns. Daqueles que te amam e vão pedir ao Santo Papa que te dê muita saúde e alegria vida fora, que são exatamente teus paizinhos, o Lisandro, a Mónica e a mana Matilde Isabel. Homenagem ao Santo Papa, homenagem também à simpática dona Donita Fernandes, residente na Encosta dos Socorridos, Estreito de Câmara de Boas, pelos seus 58 aninhos de vida. A amiga Donita, nunca é demais, continua a felicitá-la com tanto empenho, com tanto carinho. A sua querida filha Lisandra Genro Braz, reside em Londres, netos Rodrigo, Carolina e Simão, homenagem à sua querida mãe, sogra e avó, mas também a este que foi um dos papas de melhores de sempre, todos os são bons, mas este é, refere-se ao João Paulo

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5: Está na hora, são 15 horas e 32 minutos. Ficamos consigo com este programa até às 17, com a nossa querida Princesa Luísa Adelaide, desde o dia de ontem, no Livramento Funchal, festejar os seus 3 aninhos de vida. Os parabéns, linda Luísa Adelaide, são uma vez mais, carinhosamente, dos teus avozinhos, Dionísio, Conceição e também o tio Eders, do sítio Fonte Pinheiro Ribeira Brava, a desejar a sua netinha e sobrinha muitas felicidades e também oferecendo uma realidade. Tu já vais sentindo aos 3 aninhos, o tempo passa rápido, mãe, o tempo passa. Mãe, o tempo passa, também vai passando com a nossa simpática amiga, que também é mãe, e com certeza eu sinto isso, o tempo passar rápido, estando distante, melhor, mais ainda se sente. Por isso é Dona Donita Fernandes, 58 aninhos de vida, residente na Encosta dos Socorridos, Estreito de Camberlosco. Os parabéns, e a dizer, a sua filha Lisandra, mãe, o tempo passa, passa rápido, mas em breve portará estar por cá. Com os parabéns também do seu genro Brás, de Londres, estão em Londres, e os seus netos, Rodrigo, Carolina e Simão.

Pois é, minha mãe, o tempo passa e também o mundo vai mudando. Jorge Ferreira, como este mundo mudou e vai continuar a mudar, tem 3 aninhos, nunca o futuro será igual para a nossa linda Luísa Adelaide, Livramento Funchal, mas que seja exatamente mudanças para o melhor para a sua vida e ser feliz aos 3 aninhos. São as fotos aqui deixadas com um grande, grande beijinho uma vez mais por parte dos seus queridos avózinhos, o avô Dionísio, a avó Conceição e o tio Ederson. Deixem-te um beijinho e também esta realidade, como este mundo mudou, e olha, o teu também futuramente sempre vai mudar. A dona Donita Fernandes reside na encosta dos Socorridos, o estreito de Câmara de Lobos, também todos nós sentimos isso, o mundo nunca é igual, muda às vezes para melhor ou para pior, para que mude sempre para melhor para si. Pelos seus 58 aninhos de vida, o que mais deseja de coração cheio, a sua filha Lisandra, o Jean Rubras e também os netos Rodrigo, Carolina e Simão em Londres.

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4: E ontem foi o dia 6 de setembro, cá estamos no dia 7, já é o segundo dia de festa no Livramento Funchal, para desejar a Luísa Adelaide muita saúde, muita felicidade pelos seus 3 aninhos de vida. Estamos de volta com esses votos de linda Luísa Adelaide por parte da grande amiguinha Dona Candinha do Caminho do Caboclo, Ribeira Brava, número 19, e quer que assim sejas muito feliz e também que não haja crise, para já na música fica crise em desgarrada. A crise em desgarrada também para a dona Donita Fernandes, da Encosta dos Socorridos, Estreito de Câmara Lobos, pelos seus 58 aninhos de vida. Os parabéns e este tema, não mais não há crise para si, porque o amor imenso e a felicidade ainda maior para lhe desejar. Por parte da sua filha Lisandra, Genro Brás, também netos Rodrigo, Carolina e Simão, com beijinhos à avó, eles estão em Londres.

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4: É hora de ir nunca mais de entregarmos os parabéns à nossa linda princesa Luísa Adelaide, que no dia de ontem completou os seus 3 aninhos de vida e reside no Livramento Funchal. Por isso cá estamos de volta com os parabéns. Música do Starlight. Na cara não dizem tudo, mas podes crer, na cara dizem, ou na cara não dizem nada, mas na cara te dizem tudo. Que és a mais linda do mundo, são os votos e os parabéns, Luísa Adelaide, dos paizinhos Lisandro, Mónica e a mana Matilde. Na cara não dizem nada, por trás às vezes dizem tudo, mas frente a frente é o melhor, a Donita Fernandes. O que tenho para lhe dizer, pelos seus 58 aninhos de vida, na encosta de Socorridos, o Estreito de Camberlobos, esta valiosa surpresa à sua querida mãe, sogra e avó, que vem de Londres, da sua estimada filha Lisandra, Genro Brás, e netos Rodrigo, Carolina e Simão.

0: E continua de parabéns no Livramento Funchal, a linda princesa Luísa Adelaide. Os parabéns continua a ser entregue com muita amizade pelos teus 3 aninhos de vida. E aqui está essa prova dos teus queridos avôzinhos, quer o avô Dionísio, a avó Conceição e o tio Ederson. Quero ir-te ver hoje e sempre feliz. E com a música de Pedro Sampaio, o Cavalinho, também é bom. Dona Donita Fernandes, também pelos seus 58 aninhos de vida, pelo cavalinho, ou com o cavalinho, chegamos em Costa dos Torridos, Estreito de Cambridores, com os parabéns da sua filha Lisandra, Genro Brás, seus netos Rodrigo, Carolina e Simão, com muita amizade, entregando os parabéns e esta amizade que a distância não existe, mas sim longe da vista, perto do coração deles, o cavalinho.
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1: Dentro de alguns segundos, vamos alcançar as 16 horas desta tarde de setembro, mas dia quente de verão. Aqui com a lá especial, a nossa querida Teresa Caldeira. Chegou e não foi hoje a primeira. Exatamente. Teresa, tudo bom? E uma tarde muito feliz. Cheguei agora. Vou na parte de trás da caminhoneta. Olha, é bom andar de caminhoneta, já é saber poupar. E assim, a Teresa Caldeira e outros amigos mais, espero que nesta tarde estejam a sentir-se bem, apesar do calor. Atenção, há que beber muitos líquidos e também ter atenção aos idosos e às crianças. Assinale o horário, então, está mesmo a chegar. Vamos alcançar as 16 horas deste dia de segunda-feira, dia 7 de setembro de 2026. A hora chegou e a hora é certa, 16 horas. Programa de música pedido, o seu programa todos os dias, todas as tardes, com vasta cobertura em frequência modulada, aqui na nossa região autónoma da Madeira, quer com a Rádio Festival, frequência 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frequência 96.1 FM, a Rádio Conselho de Santa Cruz. Para além desta cobertura, via internet, está buscado entre o mundo fora no site individual de cada rádio, onde encontra muita informação sobre cada rádio, programação. Pode seguir os programas que não são transmitidos no direto das páginas do Facebook, mas lá são transmitidos e até ficam gravados em podcast. 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Então, estamos também com os nossos amigos, assim acontece, no habitual direto das páginas do Facebook das nossas rádios, para ficar consigo ao longo mais 60 minutos.
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1: Última hora de emissão do nosso programa de regresso e nunca é demais deixar os parabéns no Livramento Funchal, a nossa linda princesa Luísa Adelaide. Que linda é! 3 aninhos de vida a comemorar, com os parabéns e o carinho por parte desta tua amiguinha, que deseja tudo bom na vida e que sempre haja motivos mais para sorrir do que não. São as votos da amiguinha a Dona Candinha, do Caminho do Caboclo, Ribeira Brava, número 19, Ribeira Brava e família, e com esta filha de um campestre, mas tem aqui as Marias Amarias, mas é isto, esta música. Sou filha de um pobre campista, é que é assim. Mesmo tema para a dona Donita Fernandes, reside na Costa dos Socorridos, estreito de Câmara de Lobos, e celebra 51 aninhos de vida. Esta não é a versão original, é do grupo musical Bons Amigos e Madeirense. Com os parabéns da sua filha, do grupo, que é Lisandra Genro Brás, que reside em Londres, e não esquecendo para trás, beijinhos carinhosos, receba-os todos, dona Donita, dos seus netos Rodrigo, Carolina e Simão.

E não te esqueças, desta amiga que tanto estima, Dona Candinha, que te ofereceu esta bonita música. E a música, regressa a Luís Adelaide, onde resides, Livramento Funchal, para continuar a celebrar os seus 3 aninhos de vida e agora em família, lá família, com os Pipinela. Vamos brindar à saúde da família, em família, com os parabéns e os votos de muitas felicidades dos teus amados paizinhos que formam a família. A mais chegadinha, Lisandro, e a mãe Mónica e a mana Matilde, que desejam-te muitas felicidades e um brinde à La Família. Um brinde à La Família também, família, apesar de estar distante, Donita Fernandes, é o mesmo que estar presente. Reside na Encosta dos Socorridos, Estreito de Câmara de Lobos, mas está em Londres pelos seus 58 aninhos de vida. Não deixa de fazer esse brinde à sua saúde. A sua filha Lisandro, Genro Brás, e também os seus netos, Rodrigo, Carolina e Simão.

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4: E agora é o momento de caminharmos até a Santa Luzia. Poderia ser Santa Luzia Funchal. Mas não, é o Livramento Funchal. E no Livramento Funchal, a Luísa Adelaide celebra o seu aniversário e continua a receber os parabéns, julgo eu que não é Santa Luzia, é Imaculado Coração de Maria. A Luísa Adelaide continua a receber os parabéns pelos seus 3 aninhos de vida, com os parabéns da sua doce e querida amiguinha, que a quer ver sempre sorrir e feliz, que é a Dona Candinha, do Caminho do Caboclo, número 19, Ribeira Brava, e família, para que tal aconteça, deixa-te estes votos e uma linda música, Um Velhinho Caminhava, de Jorge Ferreira. Um velhinho caminhava, caminha até a encosta dos Socorridos, estreito de Câmara de Lobos, onde nos aguarda e desde o dia de ontem festeja o seu aniversário, Dona Donita Fernandes. Pelos seus 58 aninhos de vida, caminha e não vai sozinha, traz os parabéns da sua filha Lisandra, Genro Brás, que estão em Londres, dos seus netos, Rodrigo, Carolina e Simão.

Que assim aconteça. E os parabéns, ainda para lá chegar, falta muito para a Luísa Adelaide, que ainda celebra os seus 3 aninhos de vida, desde o dia de ontem. Livramento Funchal, por isso temos agora Asas da Aventura, que tem as asas, voos bem alto e alcanças os que mais desejas, e tudo farão por isso, e terás eles sempre ao teu alcance, os paizinhos Lisandro, a mãe Mónica, a mana Matilde, Isabel, que tanto te amo, e assim celebram os teus 3 aninhos de vida com Asas da Aventura. Nas Asas da Aventura, a dona Donita Fernandes reside em Costa dos Socorridos, o Estreito Câmara de Lobos, e recebe mais parabéns pelos seus 58 aninhos de vida, desde o dia de ontem. Vem sim senhor, com a aventura e a amizade, a sua estimada filha, que a tem sempre no coração, Lisandra, bem como também o Genro Brás, não ficando para trás, tens os seus 3 lindos netinhos, Rodrigo, Carolina e Simão, em Londres.

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4: Entramos já na última meia hora de emissão. Um abraço para a Ilha Dourada, em especial Conceição Silva. E para o Livramento Funchal, para a nossa querida princesa, menina Luísa Adelaide. Há mais música, mais parabéns por parte da grande amiguinha Dona Candinha, do Caminho do Caboclo, número 19, Ribeira Brava e família. Quero através da música te felicitar, através da música desejar-te muitas felicidades e que as coisas sejam mais coloridas, já que de momento, querida, estás pequenina, mas ainda não as notas, a coisa está preta. A Dona Donita Fernandes reside na Encosta dos Socorridos, Estreito de Câmara de Lobos. Vamos lá colori-la pelos seus 58 aninhos de vida, com os parabéns e também a felicidade que chega por estar a comemorar o seu aniversário, mesmo à distância, mas sempre no seu coração. A filha Lisandra e Genro Brás estão em Londres, e netos Rodrigo, Carolina e Simão.

E vamos tentar então colorir e assim melhor viver a vida e assim seja o futuro da Luísa Adelaide, que celebra os seus 3 aninhos de vida. Que seja ele todo brilhante, cheio de carinho, paz e amor. São os votos agora com um elogio à nossa Luísa, cara linda. Quem eu diz que és a cara mais linda do mundo é exatamente os teus avózinhos, o avô Dionísio, a avó Conceição, o tio Ederson, do Cita Fonte Pinheiro, Ribeira Bravo, e é verdade. Cara linda também para a dona Diolinda Fernandes, música de Zé Amaro, e é com dizer consigo, residente na encosta dos Socorridos, o estreito de Câmara de Lobos, mesmo aos 58 aninhos de vida, continua bela sem igual para todos e para a sua filha Lisandra, Genro Braz, que reside em Londres, e os netos Rodrigo, Carolina e Simão.

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4: A 20 minutos do final do nosso programa do dia de hoje, mas desde o dia de ontem, em festa no Livramento Funchal, a Luísa Adelaide. Ela celebra os seus 3 aninhos de vida. Os parabéns prosseguem dos seus queridos paizinhos que estão a vê-la crescer com muita amizade, pois o ontem já passou, o presente está-se a passar e o futuro será melhor. Quem o diz, e muito bem, com este tema de Jorge Ferreira, Linda Luísa, e os paizinhos, o pai Lisandro, a mãe Mónica e a mana Matilde Isabel. Passado já passou, olha, viva o presente, o futuro, ninguém sabe. Há que aproveitar pelo melhor. Dona Donita Fernandes, residente em Costa dos Socorridos, Estreito Câmara de Lobos, aos seus 58 aninhos de vida, o tempo passa depressa, que receba sempre do bom e melhor e com mais desejo a sua filha, Lisandra. Genro Brais, reside em Londres, netos Rodrigo, Carolina e Simão. Pois, Dona Donita, o passado já passou, há que viver o presente e ter um futuro mais feliz.

Não sabemos, mas vamos tentar e deixar os votos de um futuro sem igual a Luísa Adelaide de Livramento Funchal pelos seus 3 aninhos de vida. Que assim acontece. E acontece porque cantando diz-se as verdades. E a verdade, quem deseja, tudo isso e muito mais. Linda Luísa, a grande amiguinha Dona Candinha do Caminho do Caboclo, número 19, Ribeira Brava. Cantando, diz-se as verdades, verdade verdadeira, também que a dona Donita Fernandes, desde o dia de ontem, soma 58 aninhos de vida, mais, muito mais vão somar, porque reside na costa dos Socorridos, estreito de Câmara de Lobos. Cantando, diz-se as verdades que adora e não esquece, a sua filha Lisandro, Genro Brás, netos Rodrigo, Carolina e Simão, em Londres.

E assim por hoje ficamos também bem servidos com a última música de Liador Jardim. Deus, preciso falar contigo. Preciso falar com ele, com todos vós, para vos entregar os votos sinceros de muita saúde, muita paz e amor, em especial daqueles que bem precisam. É a música por hoje a terminar, mas amanhã há mais, para a linda Luísa Adelaide Livramento Funchal, com os parabéns. Deus, preciso falar contigo para que nada te falte. É o que mais deseja a linda Luísa Adelaide, os teus avôzinhos, Conceição e Dionísio, e o tio Ederson. Exatamente, o Cita Fonte Pinheiro Ribeira Brava. Amanhã também há mais, pois Dona Donita Fernandes tem da festa para celebrar os seus 58 aninhos de vida, residente na Encosta dos Socorritos, Estreito de Câmara de Lobos. Deus, preciso falar contigo, ela também, para que Deus a conceda sempre o que mais deseja, sua filha Lisandro, Genro Brás, residente em Londres, e os seus netos, Rodrigo, Carolina e Simão. E por hoje, Deus, preciso falar contigo, que me dê uma boa noite e saúde, e amanhã é uma hora estar de volta. Para também todos vós. Da minha parte, então, até amanhã, se Deus quiser.

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música do Brasil com a velha infância aqui, os tribalistas, nesta edição de hoje, segunda-feira. Estamos neste 7 de setembro, a melhor música é essa, continua. Espero que tenha passado bem o fim de semana. Temos pela frente, para já, o seu GMT. Para já, Fúria do Açúcar com o tema Eu Gosto é do Verão. O verão que também está nas últimas. Estamos cada vez mais perto também do outono, no início do outono, já no dia 21 de setembro. Logo depois, há Joana Almirante com o Samuel Uria, também para ouvirmos em português. Muito e mais música na sua Rádio Zarco. Bom final de tarde, boa semana!

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0: de segunda-feira. Olhamos, entretanto, a previsão do estado do tempo para esta terça-feira. Poderá contar com um céu pouco nublado ou limpo, apresentando períodos de maior nubosidade a norte e terras altas da Ilha da Madeira. Vento fraco a moderado de nordeste, soprando por vezes forte, até os 40 km/h nos extremos leste e oeste da Ilha da Madeira e também nas terras altas, com a possibilidade também de poeiras em suspensão e pequena subida da temperatura máxima, em especial nas terras altas. É assim que se apresenta o arquipélago nesta terça. Para já temos os Dama com Boba Espinho com o tema Casa, depois também para ouvirmos Black Eyed Peas com Where Is The Love. Bom final de tarde, boa viagem.
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Só grandes músicas tocam neste final de tarde, a caminho das 6. Listen to your heart, os Roxette, neste final de tarde na Rádio Zarco. Eu sou o Walter Costa, faço-lhe companhia até às 6 da tarde. Chega-se à frente para já, chutos e pontapés com o tema Para Sempre. 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

a caminho das 6, Jennifer Lopez na reta final da edição de hoje. Eu sou Walter Costa, regresso amanhã neste mesmo horário. Deixo-vos com Nuno Ribeiro, Calema e Marisa para ouvirmos o tema Maria Joana, depois a Garota com Maninho e Marisa Liz. Depois das 6, flashback com outras músicas, outras recordações. Fique bem, continuação de uma boa segunda-feira, boa semana.

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2: A presidenta do PS Madeira sublinhou em conferência de imprensa a falta de rigor demonstrada pelo ministro Luís Neves e a contínua postura de desrespeito do governo regional perante a autonomia e o trabalho desenvolvido pelas autarquias. A recente deslocação do ministro da Administração Interna à região demonstrou, segundo Célia Pessegueiro, um profundo desconhecimento do histórico e da cronologia dos entendimentos institucionais já firmados entre o Ministério da Administração Interna e os vários municípios onde estão sinalizadas intervenções em esquadras da polícia. A líder socialista, que estava acompanhada pelo presidente da Câmara de Machico, lamentou que o governante nacional tenha ignorado os passos já consolidados entre o MAI e a autarquia de Machico, que apresentou formalmente no início do ano de 2026 uma nova localização onde está atualmente instalado o armazém camarário. O PS sublinha que, à exceção do Porto Santo, todos os processos relativos às novas instalações da PSP na Madeira assentam em parcerias diretas com as autarquias, citando o exemplo de Santa Cruz e da Ponta do Sol, onde o processo já se encontra numa fase avançada com um projeto devidamente aprovado pela Secretaria-Geral do MAI.
3: A Câmara Municipal já disponibilizou um outro espaço que ficará junto às atuais e ainda instalações de armazém da Câmara de Machico, que pretende mudar-se para outro espaço e, portanto, há já entendimento com a administração interna desde o início do ano. Portanto, houve essa disponibilidade da Câmara Municipal em ceder o espaço do armazém para a construção da nova esquadra. Pelo menos aquilo que é transmitido pelo Sr. Presidente da Câmara é que há vontade do MAI em assumir aquilo como o espaço preferencial para a construção da esquadra. E, portanto, nós não entendemos o porquê da visita à Câmara de Machico, ao Conselho de Machico, ao contrário do que aconteceu nos outros conselhos da região, não ter incluído um convite formal ao Presidente da Câmara para acompanhar, que acabou por ser chamado à última da hora para acompanhar uma visita, quando, na verdade, e sublinho, os contactos foram sempre feitos com as câmaras municipais. A Câmara Municipal de Machico foi daquelas que desde o primeiro momento mostrou total disponibilidade, assim como a Câmara da Ponta do Sol, assim como Santa Cruz e outras mostraram total disponibilidade em ajudar no processo tanto das localizações como para fazer projeto e desenvolver as obras no terreno.
2: A líder socialista destacou ainda as recentes intervenções promovidas pela Câmara Municipal de Machico na melhoria dos equipamentos exteriores e pintura do atual edifício da PSP, que visaram garantir condições dignas de operacionalidade enquanto não se concretiza uma solução definitiva, intervenção que evidencia o papel decisivo das câmaras municipais neste processo. Para fechar, fica a saber que a embarcação sorteada para transportar a imagem de Nossa Senhora da Piedade nas tradições nas festividades em sua homenagem foi o atuneiro Condor. A Junta de Freguesia do Caniçal visitou os proprietários e a tripulação do Condor por esta distinção tão especial através de uma publicação feita nas redes sociais. Que seja uma viagem abençoada e repleta de fé, tradição e emoção. Viva a Nossa Senhora da Piedade, pode ler-se na mensagem difundida pela Junta de Freguesia Canissalense.
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3: Olá, meus amigos e amados de meu Pai, que em nome do Senhor Jesus Cristo, o Espírito Santo venha iluminar os nossos entendimentos para que possamos compreender a vontade de Deus para as nossas vidas. Você sabia que se você não perdoa, tampouco o Pai Celestial vai perdoá-lo? Você sabia disso? Você tem que saber disso, porque cada um tem o direito de dar ou negar o perdão. Todo dia, toda hora, todo momento, a gente é açoitado por desafios. E no corre-corre da vida, acontece muitos atropelamentos, né? Acontece muitas situações difíceis, aborrecimentos, injustiças, calúnias, mentiras, censuras, críticas. E tudo isso, essa enxurralhada de coisas más, trazem para dentro do coração humano aquele ressentimento, aquela mágoa, aquela ira, aquela vontade de esganar a pessoa que falou, que disse, que falou mal, que criticou, enfim. Então, todos nós, seres humanos, estamos sujeitos a contrair a maldita doença chamada mágoa, ressentimento. A gente sente vontade de esganar a pessoa que nos criticou, que nos censurou, que nos fez mal, que fez alguma coisa, enfim, qualquer coisa que tenha nos feito, a gente sente logo, porque o nosso coração é um coração corrupto, o coração humano é enganador. E ele atrai mesmo o mal, ele gosta mesmo de ficar com raiva, de ficar com mágoa, ele gosta mesmo de querer se vingar e etc, etc, etc. Jesus sabia disso. Jesus sabia exatamente o que todos nós passamos, todos nós sofremos, que são as injustiças, calúnias, etc, etc, etc. Por isso que Jesus, ele, logo após o ensino da oração, logo após ele ter ensinado como nós deveríamos, como deveremos orar, ele logo em seguida, ele emenda, depois que ele fala assim na oração, e não nos conduzas à tentação, mas livra-nos do mal, porque teu é o reino e o poder e a glória para sempre. Amém. Acabou. Orou, pediu, etc. Falou o que tinha que falar. Amém. Mas ele, Jesus, emenda numa palavra, duas palavras que você tem que saber que são cruciais para que cada um de nós venha decidir obedecer ou não, pedir, orar a Deus, pedir isso, pedir aquilo. Todo mundo sabe pedir, mas poucos sabem perdoar. Ou poucos conseguem perdoar, infelizmente. Por quê? Porque, já falamos, o coração humano é enganador, ele não gosta de perdoar. O coração, se depender do coração, a gente não perdoa nunca, nunca, jamais. Graças a Deus que o Espírito Santo nos ensinou uma lição, e eu já contei aqui, já dei o meu testemunho, que um determinado período da minha vida, eu pregava o evangelho, alguém levantou uma calúnia, uma maldição de uma calúnia, e que me deixou extremamente aborrecido, tocou na minha ferida, isso mesmo, e eu tinha vontade de esganar aquela pessoa. Se eu pudesse, naquela altura, eu a enforcaria. Eu a enforcaria com as minhas próprias mãos. Tamanha a raiva, a ira, o ódio que nós ficamos daquela situação, daquela pessoa. E aí, mas eu pregava o evangelho, eu era pastor, já era um servo de Deus. E aí? Como é que pode? Como é que... E essa foi a questão que o Espírito Santo colocou. Como é que pode? Você prega o evangelho, você prega a minha palavra, mas não vive? Que história é essa? Então, o Espírito Santo me ensinou a perdoar. Ele me ensinou a perdoar. Que era para que eu pudesse ensinar outras pessoas também a perdoar. Porque Jesus, logo após o ensino da oração do Pai Nosso, ele diz assim, porque se perdoardes aos homens as suas ofensas, também vosso Pai Celestial vos perdoará a vós. Se, porém, não perdoardes aos homens as suas ofensas, também vosso Pai vos não perdoará as vossas ofensas. Ora, quando o Pai perdoa, a gente fica em paz, a gente tem paz. Se ele não perdoa, nós não temos paz. Essa é a verdade. A verdade que tem que ser dita. Você tem que saber disso. Se você perdoa, o Pai também perdoa você. Se você não perdoa, o Pai não perdoa você. É o toma lá, dá cá. Então, como é que ele me ensinou? Como é que ele me conduziu? E eu passo isso para você com o maior prazer, para que você não venha ser vítima do seu próprio coração, das suas intenções más do coração. Olha só, o que que o Espírito Santo mandou eu fazer em relação àquela pessoa que eu queria esganar? Ele mandou que eu orasse por ela. Exatamente isso. Porque o perdão, amiga e amigo, não é uma questão do coração, que você sente vontade. Ah, eu sinto, eu perdoo porque eu sinto, sabe, eu sinto compaixão dela e eu perdoo. Não. O coração não quer perdoar, o coração não sente misericórdia, o coração só quer receber, o coração só quer ganhar, ela não quer perder, ela não quer se humilhar, ele não quer se humilhar. Então, Como é que você vai controlar os sentimentos do coração? Não tem como, eu não tenho como. Como é que eu vou gostar de uma pessoa que falou mal de mim, que levantou uma calúnia da minha pessoa? Como é que eu vou aceitar uma coisa dessa? Não, eu vou ficar irado, que isso é normal. A Bíblia fala que irai-vos e não pequeis. Porém, não se coloque o sol, não se ponha o sol sobre a sua ira. Quer dizer, antes que o sol se ponha, eu tenho que me livrar da ira. Então, irar-se em dado momento é normal, isso é comum. Faz parte da nossa vida. Jesus também se irritou e pegou um chicote e começou a chicotar lá os vendedores, os cambistas do templo. Então, é permitido você ficar irado porque é o coração que se revolta contra injustiças. Mas como que eu vou obrigar o meu coração a perdoar? Não tem como. Eu não tenho o comando do meu coração, nem você tem o comando do seu coração. Então ele, o Espírito Santo, me ensinou, dizendo, ore por ela. Ao invés de querer sentir vontade de perdoar, ore por ela. Só isso. Se eu orasse pela pessoa, então o meu coração iria se desmanchar. Quer dizer, eu iria ficar livre daquele sentimento de raiva, de mágoa, aquele ressentimento com aquela pessoa. E foi o que eu fiz, eu obedeci. Não custa nada obedecer, não é? Não depende de você sentir ou deixar de sentir. Depende de você ter juízo e obedecer a palavra de Deus. Então, Jesus disse, se perdoardes aos homens, se perdoardes aos homens as suas ofensas, então o perdão é aqui, acontece na cabeça. Eu digo, perdoo, eu perdoo. Eu perdoo, ou então eu não perdoo. Vai depender da minha cabeça, não do meu coração, não do meu sentimento. Mesma coisa é você, não depende do seu sentimento, depende da sua cabeça. Dependendo do coração, você não vai perdoar nunca. Se você depender do coração, você está perdido. Mas se você depender da sua vontade, eu quero que essa pessoa seja abençoada, eu quero que ela seja perdoada, eu a perdoo. Quando nós fazemos isso, é uma decisão que nós tomamos em benefício da pessoa que nós tínhamos mágoa. E é isso que tem que acontecer, minha amiga e meu amigo. Se você esperar sentir vontade de perdoar, no coração, você não vai sentir essa vontade nunca. Mas, se você seguir, obedecer a palavra de Deus, porque Jesus diz com clareza, se perdoardes aos homens as suas ofensas, também vosso Pai Celestial vos perdoará a vós. Se, porém, não perdoardes aos homens as suas ofensas, também vosso Pai vos não perdoará as vossas ofensas. Quer dizer, toma lá da cá. Não depende do sentimento, não depende do coração. Depende de você querer perdoar ou não. O querer está na sua cabeça. E você tem o comando, você tem a palavra, você tem a oração, você tem o direito, você tem a decisão de chegar, eu perdoo. Por livre, espontânea vontade, eu perdoo fulano e tal, tal, tal, tal. Entendeu, amiga e amigo? Livre-se dessa maldição chamada mágoa, ressentimento. Livre-se o mais breve possível, porque você não sabe o dia de amanhã, você não sabe quando você vai passar para a eternidade. Se você passar para a eternidade com mágoa no coração, não vai haver perdão. Porque o perdão você só pode dar enquanto você está viva. Morreu, não tem mais o direito de perdoar e de nem não perdoar. Você já está condenado. Essa é a realidade. Isso é o que está escrito. É isso que eu aprendi. E eu tenho, graças a Deus, eu aprendi a lição e eu tenho praticado isso na minha vida. Você sabe, nós somos uma pessoa muito mal falada, criticada, censurada, me chamam disso, daquilo outro, e ofendem, etc, etc, etc. Mas eu entendo, porque quando a pessoa é usada pelo mal, ela só quer o mal da gente. Mas quem é usado pelo bem sabe como se defender e ora pela pessoa que é usada pelo mal. E é isso que eu faço, que Deus perdoa a todos. Eu perdoo todos, bons e maus, merecedores ou não, não interessa. Eu sou livre de ressentimento, de mágoa, graças a Deus mesmo. Então, quando eu oro a Deus, eu oro com tranquilidade, com serenidade, com paz. Por quê? Porque eu estou livre. Eu não tenho culpa do cartório. Quando a gente não tem culpa no cartório, a gente é livre, a gente fica em paz. Então, essa é a paz que nós temos, que Jesus nos tem dado. Agora, se eu não quiser perdoar, então essa paz, ela não existe. Aí vem o conflito. Aí vem a enfermidade, vem a doença, vem o nervosismo, vem o mal-estar, você não fica bem. Quando você não está em paz consigo mesmo e, sobretudo, com Deus, você não tem paz. Não tem paz. E não tendo paz, você vai procurar no mundo as coisas para tentar aliviar aquela dor. E não tem como aliviar, porque para fazer a paz com Deus, amiga e amigo, para que a sua alma, a nossa alma, tenha paz com Deus, nós temos que estar perdoando sempre, todo dia, todo santo dia. Pedro perguntou para Jesus: Senhor, até quantas vezes eu devo perdoar a pessoa? 7 vezes? Jesus disse: não, 70 vezes 7, quer dizer, tantas vezes quantas forem necessárias. Tantas vezes quantas forem necessárias. Esse é o cristianismo. Jesus perdoou os seus agressores lá na cruz do Calvário. Ele disse: Pai, na oração dele, perdoa-lhes, porque não sabem o que fazem. Se Jesus não tivesse proferido essas palavras, eles não teriam condições de ser perdoados. Mas, graças a Deus, ele, no final, ele falou: perdoa-lhes, perdoa-lhes. E se você também não perdoar, minha amiga, meu amigo, não tem perdão para você. Você quer o perdão de Deus, você tem que perdoar. Todos nós falhamos, todos nós erramos, é ou não é? Quantas vezes nós falamos coisas que não deveríamos ter falado, ofendemos sem querer ofender. Mas, enfim, é que a gente, às vezes, tem a língua grande e aí acabamos por falar besteiras e coisa que não deve. Então, nós temos que fazer esta autoanálise diária, constantemente, para que não permitamos o coração ficar magoado, de jeito nenhum, porque é a maior praga, a maior peste, a maior desgraça que uma pessoa pode ter é ficar com mágoa de alguém. É isso aí. Eu vou dizer para você uma coisa, o diabo sabe,

está condenada. Ela tem que perdoar para poder ser perdoada também. Jesus disse: se perdoardes, vosso Pai vos perdoará. Se não perdoardes, vosso Pai não vos perdoará. Não vos perdoará. Quer dizer, é palavra de Jesus, saiu da boca dele. Essa é a sentença dada tanto para os que perdoam quanto para aqueles que não perdoam. E está nas suas mãos o direito de perdoar ou não perdoar. É você que decide. Mas se você não perdoa, você sabe, já sabe. Você não vai receber o batismo com o Espírito Santo. Você não, não adianta você frequentar a igreja. Não adianta você dar oferta. Não adianta você dar dízimo. Não adianta você ser carola. Não adianta você ser religiosa. Não adianta você fazer nada. Deus não aceita nada, nada, nada, nada. Tudo que você fizer para Deus não vai valer de nada. Por quê? Como é que ele vai aceitar receber uma oferta cheia de mágoa? Ele não aceita. A oferta tem que ser pura. Entendeu, amiga e amigo? Seja livre. Livre-se de suas mágoas. E você pode fazer isso. Você pode se livrar, você pode ser livre de toda essa desgraça que você tem carregado, o azar. Alguém olhou para você com olho grande, olho pequeno, jogou uma praga para você. Livre-se das ofensas e perdoa as pessoas que lhe ofenderam. Você vai ver como você vai ter paz e vai receber o Espírito Santo. Deus abençoe a você e até amanhã, em nome de Jesus. Amém.

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1: Imagina uma família estável e uma vida confortável. O pai e a mãe presente, e aparentemente tínhamos tudo. E em uma madrugada, em questão de segundos, tudo se tornou um pesadelo. Aos 10 anos de idade, eu tinha uma família completa, estabelecida, feliz. Porém, meu pai veio a falecer. Foi feito um atentado contra nós, contra a nossa família. E ele, chegando em casa, teve essa abordagem para poder nos assaltar, roubar a casa. E meu pai simplesmente, ele pensou na gente, ele pensou na nossa família. E ele correu, ele fugiu, ele não entrou no portão e tiraram a vida dele. Isso me encheu de uma forma tão grande que eu só pensava em matar, em vingar. Então eu fui crescendo ali com aquela raiva, com aquela ira, com aquela vontade de matar. Eu não tinha cabeça para outras coisas. Até na escola, quando eu ia para a escola, eu não tinha paciência. As crianças da minha idade vinham falar comigo, eu empurrava, eu me tornei uma pessoa, uma criança agressiva até. Aquilo foi aumentando mais e mais. E essa situação se repetiu com os meus 16 anos, através do falecimento da minha mãe, por câncer no sangue, leucemia. Quando ela faleceu, eu fiquei sem rumo nenhum. Fiquei sem rumo total. E aí eu comecei a me tatuar, inclusive nas mãos, que é meu ano, jogo que eu tinha visto de jogo, e a ponto de eu também, com licença, de eu me tatuar todo, o peito também, mais pra cá também. E pra finalizar também, fiz uma aqui no pescoço, tudo buscando o quê? A felicidade. Até que eu conheci minha esposa, com 16 para 17 anos. A gente se envolveu. Eu pensei assim, agora eu vou ser feliz. Mas aquele passado estava dentro de mim. Onde a gente teve um filho, mas eu, infelizmente, também não tive sucesso. Porque esse casamento era muito conturbado, muitas brigas, muita discórdia, palavrões, falta de respeito um com o outro. E isso mexeu também muito comigo a ponto do quê? De haver uma traição da minha parte. Buscando ainda a felicidade. E ocasionou muitas brigas, um quase divórcio. Ela me deu uma outra oportunidade e a gente ficou juntos. Porém, eu continuei ainda nas bagunças, na balada, fazendo coisa errada. A minha esposa, ela foi buscar ajuda primeiro. E ela encontrou ajuda. E ela começou a se cuidar, tanto fisicamente como espiritualmente. E ela começou a buscar por nós. Eu notava algumas diferenças nela. Ela mudando ali com detalhes, a ponto de quando ela falou, amor, tem a comida fresquinha para você. Você não quer jantar antes? Aí eu falei, nossa, janta? Nossa, nunca fez janta assim para mim? Tem alguma coisa errada aí. Eu fui lá na janta, peguei ali a colherzinha de pau, mexi ali, o feijão. Falei, eu não, tá envenenado esse negócio aqui. Porque eu tava numa briga danada com ela. Aí eu lembro que eu saí, né? E fui Mas eu comecei a sair, mas a minha cabeça ficava na minha casa. Porque eu ficava pensando, poxa, ela mudou, ela tá mudando. O que tá acontecendo? Até que nesse dia, eu fui e eu não estava bem no ambiente. Onde eu fui para fora. Eu só lembro que, na hora, na minha mente, veio a minha família e eu pensei, o que eu tô fazendo realmente aqui? Aí ali eu voltei, eu cheguei em casa, pedi perdão por tudo e falei, amor, quero ir na igreja com você, na igreja universal com você. E ali ela abriu um sorriso e eu com lágrimas nos olhos, porque eu não queria mais aquela vida para mim. E aí a gente começou aí. Mas eu cheguei na igreja pesado, com os mesmos desejos de vingança, antigo, vícios que eu tinha também de bebida, tinha vício de pornografia. Eu falei tudo isso para Deus, eu me esvaziei, ali eu me lavei mesmo. Falei, chega, preciso ser uma nova pessoa. E naquele primeiro dia que eu entrei na Igreja Universal, ali eu já tive uma experiência com Deus. Deus confirmando dentro de mim que tudo aquilo podia ser apagado, tudo aquilo podia ser novo, tudo aquilo podia ser, né, restaurado, deixando tudo que era errado para trás. E nesse dia eu saí diferente já. Com o passar do tempo, a gente foi aprendendo, foi conhecendo, foi obedecendo, dia após dia, reunião após reunião. Eu fui aprendendo como ser uma nova pessoa. E ali eu vi que eu tinha muita coisa errada. Eu tinha feito, tinha guardado. E aquilo só me afastava do principal, de Deus. Que eu queria uma vida nova para mim. Mas como ter uma vida nova e ter o passado junto? Então eu tive que abandonar a pornografia. Tive que abandonar o vício de bebida. As más amizades. Não foi fácil. Até que numa dessas reuniões falava sempre sobre o arrependimento. Então ali eu já me batizei e me arrependi de vez de tudo que eu tinha feito, larguei tudo, deixei tudo para o passado, tudo num lixo. E ali, naquele momento, se cumpriu o que estava escrito. O meu passado inteiro foi jogado no mar do esquecimento. A minha esposa me perdoou de tudo que eu fiz para ela, de mal, de tudo. Eu me perdoei por tudo que eu fui também, que eu fiz, que eu pratiquei, que eu pensei. E o principal, que foi bem difícil, mas graças a Deus eu consegui perdoar os assassinos do meu pai. Nas reuniões, eu ouvia sempre falar o quê? Do Espírito Santo. Aí eu falava, nossa, eu já estou tão alegre e tem Espírito Santo ainda. Nossa, eu preciso ter esse Espírito Santo. Porque para quem cresceu revoltado, triste, chateado, tentou ser feliz no casamento, tentou ser feliz, tinha até um filho, mas não era, nada superou, nada cobriu, nada tampou aquele vazio. E nessa busca a Deus, o encontro já me encheu ali de uma forma, mas tem o Espírito Santo ainda. Numa reunião de quarta-feira, eu lembro, à noite, eu busquei tanto a Deus, eu lembro que só eu fechei os olhos e eu não vi mais nada do meu lado. Eu não ouvi ninguém clamar. Tampou os meus ouvidos de uma forma que só era eu e Deus. E eu só ouvi assim, filho, eu sou contigo. Eis que vou adiante de ti. Eu sou contigo. E eu comecei a chorar, a dar risada. Foi uma alegria, uma explosão de alegria ali, misturada com riso, com choro. E aquilo ali para mim foi... não tem preço. Aquilo ali para mim eu posso, né, ter conquistado as minhas coisas... que Deus foi dando oportunidade, um dia após o outro, nada é da noite para o dia. Né? Eu tive conquistas, sim, de carro, de imóvel, de passeios. Deus transformou tudo. Mas o principal de tudo foi Ele preencher aquele vazio que eu sempre busquei a vida inteira. E ali Ele preencheu. Falei, ai meu Deus, agora eu tenho tudo. Então, se eu tenho o Senhor, o resto é resto. O Senhor já é tudo para mim. O maior tesouro do mundo é a presença de Deus dentro de mim. Hoje, graças a Deus, eu posso falar com 100% de certeza que o Espírito de Deus me deu tudo novo, tudo restaurado. A minha família, meus filhos, casamento. Hoje eu tenho paz, hoje eu tenho alegria. Porém, carro é lata. Casa é tijolo. É tudo coisas que a traça corrói. Mas o que tem aqui dentro, jamais, porque é eterno, é o Espírito de Deus. Esse eu não troco por nada.
0: No meio das semanas, muitas vezes atarefadas, a quarta-feira aparece como uma pausa no meio do caminho entre compromissos, tarefas de trabalho e responsabilidades familiares. É fácil esquecer de olhar para dentro, para aquilo que motiva, para aquilo que preocupa, para aquilo que lhes falta. Para muita gente, este é um dia que pode ser uma oportunidade para refletir e para fazer uma avaliação interior. A quarta-feira é, no fundo, o momento que está reservado para pensar sobre a vida espiritual e a maneira como cada um se relaciona com os seus valores, com aquilo que acredita e com a forma como vive o seu dia-a-dia. A fé revela que, assim como um corpo saudável funciona em perfeita harmonia, a vida espiritual também exige ordem, propósito e compromisso. Cada parte do corpo humano exerce uma função específica. Quando é bem ajustada, responde à cabeça e cumpre o seu papel e o seu propósito. Na vida espiritual, o princípio acaba por ser o mesmo. A vida espiritual pode ser vista como um conjunto de aspectos que precisam de estar alinhados entre si. E numa vida agitada, nem sempre se encontra tempo para esta harmonia. Neste lugar, cada pessoa é convidada a parar, a ouvir, a pensar e, acima de tudo, a sentir aquilo que se passa no seu interior. Estes encontros pretendem mostrar que ninguém está só. Há sempre uma palavra que ajuda a enfrentar os desafios com mais clareza.
2: Naquele dia no altar, eu deixei tudo. Eu deixei a mágoa, eu deixei a minha ansiedade, eu deixei o meu nervosismo, eu deixei tudo, tudo, tudo. Eu saí uma pessoa completamente leve, leve. Tudo aquilo que eu tinha pesado dentro de mim saiu. E ficou uma leveza tão grande, tão grande, tão grande, que é inesquecível. O Espírito Santo para mim é tudo da vida, tudo, tudo, tudo. Acima de tudo é o Espírito Santo, que me dá luz, é Ele que me ajuda, é Ele que me faz caminhar, é Ele que me dá ideias. Ele é o meu melhor amigo. Eu sem o Espírito Santo não sou nada. Deus trocou a minha vida de angústia por uma vida completamente feliz, completa, em todos os níveis.
0: Ao longo da vida, muitos são os que enfrentam dúvidas, ansiedade ou um vazio difícil de explicar. Mas quando entram por estas portas, algo de extraordinário acontece.
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4: Assalto à mão armada. Tráfico de drogas, temido por muitos. Eu podia até morrer, mas eu morri atirando. por muito cedo, ainda na minha adolescência, eu acabei conhecendo, né, bebida, o cigarro, né? A princípio isso pareceu que era, não tinha tanta importância, mas isso foi se aprofundando, né? A partir dali eu passei a conhecer as drogas ilícitas, né? A maconha, a cocaína, e isso acabei me viciando, me tornando um dependente, né? Se por um lado a droga ela me preenchia, ela me fazia bem, por outro lado tinha um custo, e esse custo eu não conseguia sozinho, eu precisava, né? Então, por sugestão desses amigos, né? Em aspas, amigos, né? Me sugeriram a roubar. A princípio eram pequenos furtos, apenas para suprir momentaneamente aquele custo ali, mas isso foi se tomando, né, outros rumos, foi se aprofundando, passando dias, meses, ao ponto de ter virado profissão. Por mais que a gente escondia esse outro lado, mas por outro lado tinha as pessoas que sabiam. Então aquilo trazia respeito, aquilo trazia ostentação, né? Em questão nós que, né, principalmente homem, tem aquele lado, fator masculino, atrai muita atenção das meninas, tal, enfim. Mas o ponto mais importante era esse, que a gente queria ser respeitado. Então eu comecei que aparentemente ter aquela referência que eu buscava. Aquele vazio na alma que eu tinha ali, parece que aquilo começou a me preencher. Mas isso era só uma fachada. Porque eu era feliz com todo mundo, até ficava com várias garotas, várias mulheres, sorria com todo mundo, curtia, baladas, boates, drogas, bebidas, mas quando eu me encontrava sozinho, ali eu chorava, era depressivo, tinha às vezes até o desejo do suicídio, eu não entendia o porquê daquilo, porque se até então eu tinha uma vida boa, amigos, dinheiro, mulheres, então o porquê disso? Eu andava com crucifixo, eu beijava, a gente fazia uma oração, até apresentava, até estranho falar isso, né? É até uma coisa contraditória, mas aí do nosso jeito, do nosso meio ali, a gente queria essa proteção, porque não era fácil, o que a gente cometia, esse era o lema, a gente saía preparado para matar ou morrer. E muitas vezes nessa oração, a gente até se despedia um dos outros, porque a gente não sabia se a gente ia voltar ou não. Até que um dia veio a galinha dos ovos de ouro, surgiu-se um assalto muito grande, uma fita assim fora do comum. Um assalto a um carro forte. Só que a gente precisava se adequar, se equipar. A gente tinha o costume de chamar nossas armas de ferramentas, para que não levantasse suspeita, né? E para você fazer um assalto desse porte, né, as pessoas que fazem a segurança dessa instituição ou do mesmo também estão ali, né, prevenidas. Então a gente precisou aumentar, né, as armas que a gente tinha. A gente andava com armas de pequeno calibre. Calibre 38, 7.65, 6.35, 9mm, mas para um assalto desse porte, a gente precisou, né, ter umas ferramentas maiores, né? Aí foi calibre 12, metralhadora. Eu sempre fui uma pessoa que não tive medo. Na linguagem, né, na gíria do crime, eu sempre fui chamado de apetitoso. Para quem não sabe quem é do crime, sabe. Apetitoso é uma pessoa que não tem medo de nada. Ela mete a cara mesmo, né? Eu era linha de frente, mas esse dia, depois de tudo que a gente já tinha combinado, planejado esse assalto, alguma coisa ali me falou para mim não ir. E por algum momento eu tive que externar isso. Porque eu não poderia chegar simplesmente e deixar de ir. Não é assim que funciona. Quem tá no meio do crime sabe, né? Você precisa ter compromisso ali. Aquilo a princípio gerou um desconforto, porque deu essa impressão que eu tava, né, traindo, que eu tava, né, deixando isso para trás, mas eu não sei, não consigo explicar. Algo muito mais forte que mim falou, não vai, não vai, não vai.
5: Carro forte incendiado
6: e ação de uma quadrilha forte
5: passaria pela rodovia.
6: Forte. Carro forte incendiado,
5: as militares encontraram os assaltantes pela primeira vez.
4: Aí no outro dia, como de costume, eu fui subir o morro lá para onde a gente se reunia, né? Acredito eu que já teria dado tudo certo, que eles estavam comemorando, a gente tinha um ponto de comemoração. E para minha surpresa, quando eu tô chegando no bairro lá, o pessoal falou, ó, corre, se esconde, que todos foram presos. Aí eu me lembro de uma cena muito curiosa, que tinha uma pessoa no bairro lá, né, que eu até saí correndo pra casa dela, pedi ajuda, falei, olha, né, eu vim aqui me esconder, porque a polícia vai me pegar, já pegou todo mundo, só falta eu. Por outro lado, veio um pensamento na minha cabeça, falei, não, quer saber de uma coisa? Eu não vou ser preso, não. Então, na época, né, a gente tinha um ponto de droga, tinha uma biqueira, né, é onde vende-se as drogas, né? Mas popularmente na gíria conhecido como biqueira, e os traficantes rivais, para eles dominarem aquele ponto, eles tinham que eliminar qualquer um que continuasse. Eu fiquei sozinho. Por diversas vezes eles tentaram matar. Uma cena que me chama muita atenção: eu numa roda de samba com os amigos, fizeram lá uma emboscada para mim, de repente eles mandaram parar o samba e cerca de 5 ou 6 pessoas armadas levantaram e falaram: agora você vai morrer. Por mais que eu tinha crença, né, supostamente, superficialmente, em um Deus ali, naquele crucifixo que eu beijava, que eu tinha aquela crença, aquilo ali na hora tudo ficou no imaginário, porque eu falei: e agora? Para onde que eu vou? Porque até então o que me supriu, o que pelo menos momentaneamente ali me dava prazer, é que pelo menos eu tava roubando, assaltando, tendo dinheiro, ostentação. Mas daí então, não tinha mais dinheiro, não tinha mais amigos, não tinha mais balada, e o que é pior, correndo risco de morte. E eu tinha um bloqueio contra a Igreja Universal, né? Eu falava muito mal do Bispo Macedo, e é até engraçado porque eu era o ladrão, eu era o bandido, mas eu taxava o Bispo Macedo, sem mesmo o conhecer, eu falava que ele que era o bandido, e que eu não ia naquela igreja de ladrão, não. Tanto que quando a minha mãe ou outras pessoas me faziam um convite para ir na Igreja Universal, eu respondia o seguinte: eu não vou lá não, passar naquela catraca não. Não tenho dinheiro para dar para eles não. Eu tinha costume de todos os domingos jogar futebol, jogava num time lá. E quando acabou o jogo, não joguei bem, eu era um jogador de destaque, mas esse dia eu não fui bem. Esse dia eu não quis ir beber, não quis usar droga. Meus amigos até me chamaram para ir. Sentei e perguntei para Deus por que daquilo, mesmo sem eu conhecer a Deus, sem saber quem ele era. E aí ele falou comigo. Ele falou: eu quero te dar felicidade, mas você que não aceitou. Eu tentei falar com você, mas você estava muito ocupado com outras coisas. Deus falou comigo ali: vem, eu quero te fazer feliz. Eu levantei dali na hora, eu me emociono, porque ali eu levantei dali na hora. Cheguei em casa, tomei um banho e falei: mãe, eu vou para a igreja. Hoje ela até estranhou, porque diversas vezes eu falava que ia para a igreja, eu ia para as baladas, para as drogas, mas aquele dia foi diferente. Coisas pessoais ali, peculiares, que ainda que de repente, porventura, minha mãe tivesse comentado com o pastor, mas não era o pastor em si, não era apenas ele ali. Mais marcante de tudo isso, que nessa mesma reunião, eu ouvi falar do Espírito Santo. Eu fiz um desafio ali, comigo mesmo, e eu falei: meu Deus, eu estou aqui, o Senhor sabe da minha vida, o Senhor sabe do meu sofrimento, mas se o que esse homem aí está falando do Espírito Santo é verdade, então eu vou entregar minha vida para o Senhor hoje. Eu não queria ficar ali só naquela, como se fosse um petisco, apenas experimentar, eu queria me aprofundar. Então eu precisava saber o que era esse Espírito Santo. Eu fazia jejuns não apenas para ter para me receber benefícios, mas eu fazia jejum para receber o Espírito Santo. Dentro de mim eu falava: eu quero esse Espírito Santo. Até que teve um dia que eu recebi o Espírito Santo. Foi um preenchimento total. Foi um gozo na alma. E Deus fez de mim ali um ladrão, um malfeitor, um criminoso, um filho dele. Eu sempre ouvia falar todo mundo, né? Ah, eu sou filho de Deus, também sou filho de Deus. Mas parece que aquele dia, Deus, ele me assumiu. Aquela referência por ter alguém para me guiar, aquele dia, esse pai, ele apareceu. Comecei a ter amor ao meu próximo, amor à minha família, às pessoas que me rodeavam. Aqueles sintomas que eu tinha antes, eu não tenho mais. Eu fui realizado em todas as áreas. Primeiro começou dentro de mim, e isso passou a se externar. Conheci uma pessoa maravilhosa, que é minha esposa hoje, mãe do meu casal de filhos, que depois do Espírito Santo, meu maior patrimônio aqui na Terra é minha esposa e meus filhos. Hoje o Espírito Santo, para mim, ele é o meu pai, ele é o meu caráter, ele me moldou. Eu não tinha referência, eu estava buscando. Eu precisava buscar essa referência, demorou, mas eu encontrei. Então hoje ele é o meu guia, ele é o que me orienta. É tudo que eu vou fazer, eu apresento ao Espírito Santo, eu peço direção a ele. E antes eu andava com armas, porque eu achava que aquilo que era a minha proteção. E armas, ela tem um limite de munição, né? Ela vai se acabar. E o Espírito Santo, não. A munição que o Espírito Santo me deu hoje, que a palavra de Deus me deu hoje, ela é infinita. Até tem uma gíria que tinha no mundo do crime que falava, a gente tem sempre que ter uma bala na agulha. E hoje eu não tenho apenas uma. Eu tenho várias, diversas. Então hoje, essa munição, ela tem me sustentado. Então as armas ficaram para trás. A arma que eu uso hoje, a arma melhor que eu pude conhecer, foi o Espírito Santo.
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8: Nosso Deus e Pai, em nome do Senhor Jesus, teu Filho, nós elevamos os pensamentos a Ti e o buscamos. O buscamos de todo o nosso coração na certeza de que os Teus ouvidos estão atentos às nossas palavras, às nossas súplicas, ao nosso clamor. Há pessoas que têm vivido uma vida de dor, de fracassos, de derrotas. Pessoas que têm chorado, têm sofrido, têm se desesperado por conta de tantos problemas que têm vivenciado. Mas está escrito, Senhor, na Tua palavra, invoca-me no dia da Tua angústia, que eu Te livrarei e Tu me glorificarás. Nós invocamos o Teu nome, porque sabemos que do céu o Senhor inclina os ouvidos para ouvir a oração sincera, a oração de pessoas que o invocam na certeza de que o Senhor ouve, que o Senhor existe, que o Senhor é real, que o Senhor é verdadeiro, que o Senhor atende e responde a cada oração. Eu oro por todos, ó Deus. Eu peço por aqueles que estão no leito de dor, os que estão desesperados, amargurados, aflitos. Eu peço por aqueles que não têm alegria, não têm paz, não têm vida. Em nome de Jesus, ajude os que sofrem, ajude os que padecem. Abençoe aquela pessoa que tem chorado, tem sofrido, tem vivido, Senhor, momentos de tristeza, de amargura, pessoas que sofrem com problemas familiares, problemas financeiros, dívidas, mas, sobretudo, Senhor, pessoas que sofrem na alma, que aí é o pior de todos os problemas. O pior problema está dentro da pessoa, que quando ela não tem forças para lutar, quando está desanimada, aí tudo fica mais complicado. E há muitas pessoas que trazem a dor, o tormento na alma, a angústia, a amargura. Há pessoas que têm andado tristes, desesperadas. Eu oro para que o Senhor dê paz a todas elas. Dê alegria, ó Espírito Santo. Que o Senhor abençoe a todos aqueles que têm sofrido, que têm vivido dias de amargura, de dor, de sofrimento e que já não sabem mais o que fazer. Ajude a todos, socorra a todos. Traga paz, alegria para este coração angustiado, depressivo, amargurado, para essa vida que tem andado triste. Eu peço, Espírito Santo, e entrego nas Tuas santas e benditas mãos a vida de todos. Ajude a todos, abençoe a todos, meu Pai. Abençoe, Espírito Santo, aqueles que estão hospitalizados, que estão desesperados, que sejam todos abençoados. Que o copo com água seja consagrado e ao beber que essa pessoa seja livre, curada, liberta. Ó Espírito Santo, eu apresento esse copo com água, consagro e entrego todas as pessoas que oram conosco em Tuas mãos. Em nome do Pai, do Filho e do Espírito Santo. Assim seja. Amém. E graças a Deus. Graças a Deus. Agora, beba da água, amiga, amigo. Beba com toda a sua fé.

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1: Olá, meus amigos, que a paz de Deus Nosso Senhor chegue até você nesta madrugada, terça-feira, aonde nós oramos na nossa igreja pela saúde. Você que está aí a nos ouvir, as autoridades que regem a Ilha da Madeira, Deus abençoe os senhores, tenha uma ótima noite, uma ótima madrugada. Os senhores estão se preparando para sair do seu plantão ou aqueles que estão entrando para substituir a guarnição, que Deus traga paz para os senhores e que tenham serviço sem alteração, voltando para os seus lares em paz. E com certeza, meu amigo, minha amiga, você que está aí, taxista, caminhonista, que está aí atento à nossa programação, A Hora do Milagre, chegamos até você para poder ajudar. Estamos com o nosso amigo pastor Flávio, da nossa igreja de Machico. Daqui a pouco nós vamos falar fortemente do que a palavra de Deus diz a respeito da saúde. Voltamos já já, vamos ouvir uma canção belíssima, e esta programação, A Hora do Milagre, é feita para você, e voltamos já já.

0: Pastor Flávio, terça-feira nós oramos pela saúde. A saúde é um bem maior que Deus nos dá. É, meu amigo, minha amiga, a pessoa pode ter dinheiro, a pessoa ela pode ter carro, ela pode ter casa, ela pode ter todos os bens. Ela pode ter tudo. Ela tem direito de ter tudo. Mas se ela não tiver saúde, Pastor Flávio, ela não tem nada. Porque se a pessoa não tiver saúde, ela vai administrar doença e vai gastar todos os seus bens. Como aquela mulher hemorrágica que gastava todos os seus bens e nada, ninguém pôde curar ela.
1: E uma doença que ela tinha, aquela hemorragia há 12 anos, fazia ou impedia ela de ter vida social, de se casar, de trabalhar, impedia ela de fazer a vida dela. E mesmo recorrendo aos médicos para ser curada, nada resolvia, até que ela ouviu falar de Jesus. E ela disse com ela mesma: se eu conseguir chegar até ele, tão somente tocar nas vestes dele, eu serei curada. E ela tocou nas vestes de Jesus e foi curada, porque saiu o poder de Jesus e a curou. A hemorragia estancou na hora. Veja, Pastor Ronaldo, que nem foi nem Jesus. Foi ela mesma que provocou aquele milagre, porque ela ouviu falar de Jesus. Esse Jesus é o que nós apresentamos a você através destes casos reais, dos testemunhos. O Jesus que está fazendo milagres extraordinários na vida daqueles que creem. E você que está aí, por mais cansado, difícil, você que já gastou tudo nos médicos. No caso dessa mulher hemorrágica, ela gastava e ela ia de mal a pior. Talvez você está gastando nos médicos, já recorreu a tudo e a sua situação não melhorou, pelo contrário, só piorou. Mas ainda há a chance de você usar a sua fé em Jesus e ser curado também.
0: Pastor Flávio, nós vamos agora ouvir testemunhos de fé. Voltamos com todos vocês com o programa A Hora do Milagre, patrocinado pela Igreja Universal do Reino de Deus. Voltamos já.
2: Sabe que já está avançado, não só.
3: O mundo desabou. E eu só pensava que o meu filho ia perder a mãe.
2: Eu pensei que ia me culpar. Eu sempre fui uma pessoa saudável. Até depois de casar, começaram a surgir os problemas de saúde. Começou com um apêndice, foi muito grave, não podia ter matado. Depois foi o útero, tive de tirar o útero, tirar as trompas. Tive problemas de coluna, fiz cirurgias.
3: Queixava sempre muito de estar muito cansada e achava-a magra.
2: Tinha muito tempo de convalescência à coluna, não podia fazer nada, tinha um filho, o meu filho era pequeno. Tinha que ser o meu marido, depois tinha o apoio da minha mãe, que eu não fazia nada. Eu tive muito tempo de cama, da coluna. Não podia mexer, tive meses de cama. Na altura, por indicação de várias pessoas, cheguei a recorrer a burros, em que faziam lá uns trabalhos, uns banhos, uns tratamentos. A coisa ficava bem, não é? Só que depois, sempre que vinha, vinha sempre uma pior. Quando eu me sentia minimamente a 100%, eu estava sempre à espera do que é que vinha a seguir. Foi pela altura de uma festa popular, com os preparativos, tudo pronto, para a festa em casa, né, em família, que eu comecei a ficar mal disposta. Comecei a ficar muito inchada, muito inchada, muito inchada. Já mal comi. Pronto, fui ao médico e o meu intestino parou. Aí estive a fazer exames, exames, já fiquei internada. Estive internada 10 dias. Passei de lá, quando eu fui, ele olhou para os exames e disse: isto tem que ser já. E ele marcou uma cirurgia, meteu-me à frente, pronto. É? Para eu fazer a cirurgia rápido, porque aquilo ele achou que estava mesmo muito feio. E realmente estava feio. E ele conseguiu tirar uma metástase do fígado, uma bolinha. Quando veio o resultado, foi o pior. Ele encaminhou-me logo para o IPO. Era um sarcoma histiocítico. O meu já era estádio 4. E é no sangue. A massa criou ao lado do intestino. Não estava no intestino. Colou a parede do intestino e não deixava passar nada, nada. Nem ar, nem nada. Não passava nada. Só que não há aquele tratamento como uma leucemia, este não. Este era, vamos ver como é que vai reagir. Isto é muito mal, ouvi logo, isto é muito mal. sabe que já está avançado, não sabe? Estas coisas ouvi logo.
3: Assim, eu... Eu estava com ela e o mundo desabou. O mundo caiu-me em cima. E eu não queria acreditar. Depois do que ela já sofreu e vir, eu não sei se há pior. E eu só pensava que o meu filho ia perder a mãe. O que é que ia ser de mim? O que é que ia ser dele?
2: Eu entrei em pânico total, total. Depois olhar para o meu filho, chegar a casa, olhar para o meu filho. Eu na altura expliquei ao meu filho, não? Eu tinha que lhe explicar, porque eu só chorava.
3: Se eu estava a trabalhar, mas sempre em lágrimas. Desesperado.
2: Depois desse diagnóstico, claro, meu marido comentou no trabalho. A esposa de um funcionário de lá convidou-me para cá vir, meu marido disse.
3: Eu disse, vai. A medicina é medicina. Deus é Deus. E vai. Disse, vai. Eu, sinceramente, nem hesitei.
2: E eu a chorar disse. A Igreja Universal. Sim, está bem, eu vou. Fiz a reunião toda a chorar. Só que houve um ponto na reunião, quando fizeram a busca do Espírito Santo, eu nem sabia o que isso era. Para mim, não era a primeira vez. E eu olhei para ela e disse assim, eu vou para ali para a frente. E ela disse assim, não, você está a assistir, faz o que sentir, o que deve fazer. E eu fui. E durante a oração, eu abri os olhos. Eu não sabia onde estava. Sei que quando abri os olhos, estava em frente à cruz. Foi um sinal, ia ser a minha cura. Eu saí daqui, eu entrei a chorar, eu saí a rir.
3: Veio com outro espírito. Veio mesmo com um espírito positivo. A partir daí comecei eu a acompanhá-la. Sempre que podia. E por vezes vinha sozinho. E assim, eu a partir de que entrei aqui na igreja, eu acreditei que ela ia ser curada.
2: Eu fumava. Fumava há 30 anos, deixei fumar. Eu sei que fiz a primeira quimio e não tive reação nenhuma. Só que assim, quando eu fui para a segunda quimio, eu já raspei a cabeça lá. Porque logo na primeira quimio, o cabelo começou a cair, eu tinha o cabelo pela cinta. E foi um desespero para mim, ver aqueles cabelos, ver... Rapei a cabeça lá.
3: Foi duro. Foi muito duro ver o que... Estava em casa e a pentear-se a ver o cabelo a cair. Isso aí é que foi duro. Muito duro. Mas depois de haver sem cabelo, assim, estava na luta e sempre a andar para a frente, o cabelo haveria de crescer.
2: Nunca tive reação nenhuma à quimio. Eles davam medicação para eu fazer, por causa dos enjoos, por causa dos vómitos. Eu nunca tive. Depois da quimio, fui fazer um PET, que é um exame que mostra no meu corpo inteiro se há algum cano. Se há algum tumor, se há alguma coisa, pronto. Estava limpo o corpo, não tinha nada. E eles decidiram que eu tinha que fazer um transplante de medula. Mas eu acreditei que aquilo era a minha cura. Se Deus pôs aquilo no meu caminho naquela hora, era aquilo a minha cura. Marcaram-me uma colheita em que eu tive que fazer uma semana e fazer o tratamento para eu tentar colher células minhas, que era difícil, não era fácil. Provavelmente não ia conseguir na primeira sequer. Podia ter que fazer várias vezes isso até conseguir células minhas, se conseguisse. Marcaram-me o dia com o internamento.
3: Vinha a lutar por ela, levava o lencinho ungido, o pastor sabia qual era a minha luta. Eu não sei, eu ganhei uma fé que, mesmo com o decorrer dos tratamentos, eu disse, isto é um percurso que vai terminar com a vitória.
2: Eu sei que aí começou o meu milagre, porque assim, eu em 3 horas tive células para fazer o autotransplante e vim embora. A enfermeira não acreditava. Fiz autotransplante meu. Tive 3 semanas lá. Tive alta e tudo, né? Fui para casa, estou curada, não tenho tido sinais nenhum de doença nenhuma, de espécie nenhuma. Faço as análises, está tudo ok. Não há índices nenhum de tumores, de nada no corpo. Vou por rotina.
3: Eu estou muito grato à Igreja Universal, porque fomos muito bem recebidos. Tivemos o apoio que precisávamos ter naquela hora. Se não fosse a Igreja Universal, não nos conseguíamos levantar psicologicamente.
2: Se não fosse Deus, não fosse a Igreja Universal, eu conhecer a Igreja Universal, eu não estava aqui. Só assim é que eu consegui enfrentar tudo. Eu comecei tudo a acreditar que Deus estava comigo, que tinha Jesus. E foi isso que me fez ser a mulher que sou hoje. E sinto-me feliz e realizada.
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5: Comecei a ter problemas de coração, tive um sopro no coração. Os médicos diziam que não havia solução para mim. Não me deram a esperança de vida, pois aí é que tive a depressão. Chegou a pontos de eu dar cabo querer dar cabo da minha vida. Depois da morte do meu pai, aos 14 anos, aí é que começou. Comecei a ter problemas de coração, tive um sopro no coração, diziam os médicos, e deixei de andar. E andei nos médicos, os médicos diziam que não havia solução para mim. Tinha que ir tomando esse medicamento, que era do coração, que era só o coração. Até um dia, não me deram esperança de vida. A minha mãe dizia, então, se não há solução para os médicos, vamos dar outras voltas, dizia ela. Ia a padres que faziam não sei quantos, ia a bruxos, correu para ver se havia solução para a minha doença. Entretanto, até aos 18 anos foi sempre assim. Nunca ficava bem, porque ia para os médicos, ia para os bruxos, ia... E a minha mãe corria comigo para todo o lado. Eu era muito triste, porque não conseguia sair. Para ir para a escola, era a escola, e vinha para casa muito triste. Eu era diferente das outras crianças, né? Aos 19 anos, eu já estou bem, porque aí comecei-me a sentir melhor, né? E fui, e depois casei-me, a coisa começou a andar melhor. Tive os três filhos, depois de 12 anos, morreu o meu marido. Depois aí é que tive a depressão. Chegou a pontos de eu querer dar cabo da minha vida. Eu disse, olha,

0: cantos e coisas, e foi para o pé de uma tia que andava na igreja, que era a Igreja Universal. E eu depois comecei a realmente ver que ele estava diferente e eu também estava a melhorar. A sexta-feira que fui à igreja, já me senti bem. Já comecei a dormir bem, tranquila, já comecei a sentir paz. Aí disse, não, isto aqui há qualquer coisa diferente. E vi o meu filho outro, diferente também. A minha irmã a dar-me forças. Depois fui ao médico, né? Fui fazer exames para ver se estava tudo bem. E graças a Deus, eu disse, então não é preciso tomar o que eu tenho tomado esta vida toda. Eu vou deixar isto tudo. Eu peguei nos medicamentos e eu levei para a igreja. Levei. E disse, não tomo mais. E hoje não tomo. Fiquei curada, fiquei outra pessoa. Comecei a trabalhar. Tinha forças, tinha gosto de ir para a igreja. Comecei a lutar. Mas faltava, né? Faltava alguma coisa. Foi quando eu comecei a buscar o Espírito Santo. Em casa, não faltava o domingo. E depois, quando recebi o Espírito Santo, eu fui na frente. Quando chamam as pessoas para a frente para receber a oração. E eu fui, aí é que foi. Fui, recebi o Espírito Santo, fui uma força. Uma alegria, parecia que não era eu, não há explicação. Uma alegria do Espírito Santo. Depois de receber o Espírito Santo, a minha vida se transformou. A minha vida foi outra. Tinha força de viver, tinha gosto de andar, eu tinha de pedir a direção. Do Espírito Santo, nunca mais tive os pensamentos de suicídio. Hoje considero-me uma pessoa muito feliz, cheia de saúde, cheia de força e de falar de Jesus às outras pessoas. Aconselhar que vão a esse sítio, pessoas que têm sofrido, pessoas com depressão, como eu tive, pessoas tristes, que eu chego ao pé delas, falo de Jesus. Que vão só à Igreja Universal.
1: Pastor Flávio, é muito forte os testemunhos. Deus é grande demais. Deus não precisa provar nada para ninguém. Ele não precisa. Ele já é Deus, tudo é dele, pertence a ele. Ele fala, meu é o ouro, minha é a prata. Ele que dá saúde, Ele que dá vida, Ele que tira, Ele que remove, Ele que abençoa. Tudo é dele, nós não temos nada. A única coisa que nós temos é o direito de obedecer a palavra dele. Isso se quisermos, porque ele nos deu o livre-arbítrio. Se a pessoa quiser obedecer e usar fé, então o milagre vai acontecer na vida dela.
2: Deus é Criador. E nele e por ele foram criadas todas as coisas. E até a sabedoria que o médico tem veio de Deus. E quando o médico não pode fazer nada, Deus pode. Nós vamos agora acompanhar o caso da Clotilde Carlos. Ela que também desde a infância sofreu com uma saúde frágil. Existem pessoas assim que já nascem com uma saúde frágil. Por isso ela desenvolveu outros problemas de saúde, como hérnias. Mas além de tudo isso, ela sofreu uma tentativa de abuso com 10, 11 anos. Isso fez ela não só ser enferma no corpo, mas também na alma, porque ela desenvolveu uma mágoa e mesmo casando, ela além de ser doente no corpo, ela era doente na alma. E por isso ela procurou psiquiatras, ela tomou medicação. Ela buscou ajuda em todos os lugares e a situação só piorava. Mas um dia ela recebeu o mesmo convite que você está recebendo agora, foi na Igreja Universal, aprendeu a usar a fé. E quando ela foi no médico, ela descobriu que ela já estava curada. E mais tarde, perdoando quem um dia lhe fez mal, ela também foi curada na

0: alma recebeu o Espírito Santo e hoje ela não é saudável apenas do lado de fora, ela é saudável também do lado de dentro. Ela é feliz e saudável.
1: Vamos ouvir então agora, pastor Flávio, o depoimento, caso verídico da Clotilde, e nós voltamos com todos vocês.
2: Não fui violada, mas sim, portanto, tentativa. Passava dias e dias sem dormir. Eu tinha medo da noite. Com o passar dos anos, fui criando uma mágoa. Eu sofri muito desde a infância, principalmente da garganta. Estava sempre nos médicos, portanto, com esse problema. Cada vez que vinha um bocadinho de frio, já estava de cama. Febres altas. Tomar penicilina, que era a única maneira que resolvia o problema. Os médicos diziam nessa altura que era normal. Fui crescendo, não é? Portanto, não fui violada, mas sim, portanto, tentativa de violação. Com os meus 10, 11 anos, portanto, a partir daí foi o meu sofrimento. Foram vários dias, portanto, várias vezes. Como era muito, muito chegado, era a família, não é? Era uma pessoa muito próxima que me causou muita dor, portanto, muito sofrimento. Porque não disse a ninguém, ficou tudo para mim. A pessoa queria fazer satisfazer, não é? E com o passar dos anos foi criando uma mágoa, uma tristeza, uma angústia. A pessoa em si, portanto, emigrou, não é? E eu, portanto, fiquei mais à vontade. Entretanto, casei, tive os meus filhos, mas aquele problema existia. Sem ter uma explicação, né? Os problemas foram-se agravando, as mágoas continuavam, né? A tristeza também. Vieram outros problemas de saúde, hérnias discais, o nervosismo, portanto, que me acompanhou, não é? Esse tempo todo. Atrás disso veio a depressão. Não dormia, passava dias e dias sem dormir. Eu tinha medo da noite, porque não estava desejosa para que viesse dia, mal chegava à noite. Portanto, foi uma situação muito complicada. Eu ficava sem ação, sem fazer nada, sem ter ânimo para nada, sem me arranjar, portanto, sem... com dificuldade de fazer as coisas em casa, portanto, já com as crianças já adultas, não é? Que eles muitas das vezes tiveram que me ajudar, não é? Tive uma altura que, portanto, com hérnias discais, com a depressão, eles tinham que me lavar os pés, que eu não conseguia. Portanto, isso foi um acumular de anos. Procurei psiquiatras que me aconselharam então a medicação, onde eu andei a tomar, mas eu tomava, mas era o mesmo que nada. Portanto, e as hérnias discais, que portanto, eu não conseguia praticamente andar. Estava constantemente a ir à especialidade, para aliviar a dor, a tomar anti-inflamatórios. Pronto, cheguei a uma altura que fui mesmo ao hospital e tiveram que me dar uma injeção, porque a dor era mais forte e só com isso. Nessa altura, com tantos problemas, eu dizia que não havia solução para a minha situação, para os meus problemas. Cheguei a pensar que seria melhor a minha morte. Não conseguia fazer nada. De maneira que foi quando os médicos me aconselharam a ser operada. Eu fui, portanto, à consulta, já estava definido que ia ser operada, não é? Sem marcação, mas que ia ser operada, até que depois recebi um convite de um familiar da Igreja Universal. E aí, portanto, chegou um dia que eu tive que ceder mesmo. Portanto, quando fui, comecei a sentir-me melhor. Foram passando as dores, fui fazendo as correntes. Quando eu fui novamente à consulta, né, para fazer exames, para ser operada, os médicos viram que já não era preciso, que já não tinha as hérnias discais, portanto desapareceram completamente. Nunca mais tomei comprimidos para a depressão, nunca mais fui ao médico psiquiatria. E agora durmo que é a noite toda. Quanto se a noite fosse mais longa, mais dormia. Eu ouvia a palavra, mas havia algo dentro de mim que ainda não tinha saído cá para fora. Portanto, eu ainda não tinha perdoado à pessoa que me tinha feito mal. Portanto, aquela mágoa que estava cá dentro, aquela tristeza, aquela angústia de eu não poder falar, não é? E de não conseguir perdoar. Perdoar não foi fácil, porque levou muitos anos. Houve um dia que tive que abrir mesmo mão do meu orgulho. Quando eu perdoei, eu senti um alívio muito grande. Então foi aí que o caminho estava aberto para receber o Espírito Santo. Porque se o coração não estiver limpo, o Espírito Santo não desce. E aconselho a quem tem isso que vá a uma igreja universal para se libertar dessa mágoa, dessa angústia, dessa tristeza. Foi aí que eu encontrei a minha paz, a alegria, tudo de bom. Foi o meu bem maior, foi receber o Espírito Santo. Portanto, hoje sou feliz. Hoje é maravilhoso viver com Jesus.
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0: É importante o testemunho, pastor Flávio, porque a pessoa, como é que ela vai acreditar no que nós falamos? Meu amigo, minha amiga, nós não estamos aqui brincando com os seus sentimentos, brincando com as suas emoções, nada disso. Não somos mais crianças, somos pregadores. Não é pregadores de mentira, não é pregadores do engano. Tudo que nós fazemos, pastor Flávio, está na Bíblia. A Bíblia é uma direção, a Bíblia é a bússola que nos faz chegarmos até Deus por meio da fé. Quando a pessoa obedece, ela nasce dentro dela uma força chamada fé. E a fé, nada mais e nada menos, que Deus colocou dentro dessa pessoa que está nos ouvindo. Por mais que ela não conheça a Bíblia, mas está escondidinho dentro dela. Quando ela ouve a palavra de Deus, acende essa fé. É como uma chama que arde dentro dela e ela não aceita aquela situação onde o milagre acontece.
1: E nós estamos aqui determinando que essa transformação aconteça na sua vida. E amiga e amiga, você que já tem conhecimento da palavra de Deus, você que já tem ouvido as nossas programações, mas às vezes se vê sem força e fica limitado às circunstâncias que impedem você de chegar a uma igreja universal mais próxima, fala com Deus, peça a Deus direção, ligue para a nossa linha de apoio 24 horas, esclareça as suas dúvidas, fale com alguém, coloque todas as suas questões, peça oração se você precisa de força, mas não aceita ficar nessa situação. Você tem disposição para ir ao médico, você tem disposição às vezes para tirar um dia de folga, para poder ir a uma consulta, para pagar um táxi, um transporte, e às vezes mesmo com dor você vai e ainda paga. Na Igreja Universal, pastor Ronaldo, ela não tem que pagar nada, ela vai à reunião, participa da reunião, não paga nada e ainda é curada. Por isso, amigo e amigo, tome essa atitude de fé. Você vai ver que tudo que nós estamos a pregar aqui, a falar aqui, os casos reais, é verdade e vai se tornar uma realidade na sua vida também.
0: E pastor Flávio, é interessante que ela vem na igreja, ela é atendida, a gente conversa com as pessoas, atende as pessoas, orienta as pessoas, elas participam da reunião, elas ficam à vontade, nós oramos pela água, pelo pão, pela família, e não paga nada. Ela está ali tranquila, ela ouve a palavra de fé, ela está se recebendo uma consulta espiritual. Nós somos os enfermeiros de Deus, ele é o médico. Estamos ali para ajudar as pessoas. Faz assim, meu amigo, minha amiga, para você entender. Deixa seu dinheiro em casa, deixa seu porta-moeda em casa, deixa os seus bens em casa, traga suas enfermidades com você. Traga suas dúvidas, seus medos, você vai sair dali curado. Eu tenho certeza absoluta. Nós fazemos uma prova de fé se você não vai sair dali bem. Uma coisa vai acontecer, pastor Flávio, a vida dela vai mudar.
2: Os problemas começaram a aparecer quando eu casei. Eu comecei a dar-me ataques.

0: portanto, eu estava bem, de repente, e naquele, assim, de repente dava umas ataques, eu ficava, perdia os sentidos, não é? Toque para o hospital. Hospital, não é? Levava vassoura, aquelas injeções, aquilo tudo, não é? Pronto, aquilo passava, vinha novamente para casa. Passando, sei lá, podia ser uma semana, novamente. Estava bem, de repente, aí ficava sem saber onde é que estava, perdia os sentidos, toque e dou para o hospital. Pronto, assim foi andando anos e anos que eu andei assim nessa situação. Os médicos não sabiam, não tirava exames, os exames estava tudo bem, não tinha motivo para me dar aquilo e para eu ficar daquela maneira como eu ficava. Então os médicos também já estavam, pronto, preocupados, não é? E eu sempre, sempre, sempre lutar, sempre, pronto, ver, ainda corri em muitos lugares, não é? Outros médicos, em Bruxo, e cada vez as coisas a piorar. Tomava muita medicação, portanto, para as dores, para a cabeça, para mesmo muita, eu chegava a tomar 20 comprimidos por dia, muita coisa, não é? E depois só estava bem, era fechada no quarto, não queria ver ninguém, não sentia-me triste, não estava, não me sentia feliz. E aí foi mesmo no fundo, pôs-se na relação, portanto, de saúde. Foi mesmo muito, muito, muito complicada para mim e para o meu marido, não é? Quando eu tinha 35 anos, foi aí que me deu uma dor muito, muito forte. Portanto, eu já tinha dores, não é? Mas nesse dia foi uma dor muito, muito forte nas minhas pernas que eu não senti. Portanto, eu perdi a força e a sensibilidade e não as sentia, não sentia as minhas pernas. E foi aí que fiquei sem andar. Portanto, eu aí paralisei mesmo, não conseguia andar, não andava, não andava. A partir daí comecei pronto, a andar numa cadeira de rodas. Eu nessa altura eu tinha um filho, tinha meses, não é, para dar-lhe mama, que eu amamentava, e para dar-me ao meu filho, sentava-me na cadeira para eu amamentar o meu filho. Portanto, era muito difícil para mim mesmo, muito complicado, não é? Uma mãe, não é? Com um filho de meses, estar naquela situação, não poder criar, não poder, não é? Dar bem ao meu filho, não, nestas coisas, pronto, né? Que a mãe está sempre ali presente, não é? Eu não tive presente de criar o meu filho. Foi assim um ano, portanto, foi um ano que praticamente eu pouco fazia nada, mesmo nada, não é? Tinha que me dar o comer, tinha que me lavar, tinha que me fazer tudo. Portanto, eu praticamente um ano com o meu filho, cresceu um ano e tal, não é? Sem a minha presença, eu estava ali, mas em termos de fazer alguma coisa ao meu filho, eu não conseguia fazer nada ao meu filho. Isso foi muito complicado para mim, muito difícil para mim, não é? E claro, aí mexe com a nossa mente, não é? Porque foi muito difícil para mim, muito mesmo. Os médicos vieram-me dizer que eu já não ia mais andar. Isso para mim foi muito, muito, não é? Muito duro e muito desgastante, muito sofrido a gente ouvir uma palavra destas, não é? Com 35 anos. É muito duro. Então é assim, depois, passando pronto, esse tempo, né? Um ano, eu tinha uma tia que já frequentava a Igreja Universal, veio-me ver e convidou-me. Então, a partir desse dia, comecei a andar. Portanto, em casa, já sozinha, portanto, já conseguia andar sozinha, já conseguia fazer a minha vida, pronto, praticamente já fazia tudo, não é? O médico ficou, não é? Porque depois eu tinha que ir logo no outro dia fazer o tratamento, não é? Quando ele viu-me sem cadeira de rodas e viu-me andar, ele ficou, mas é, o que é que aconteceu? Eu disse, doutor, está a ver, eu já estou a andar. Mas sim, não pode ser. Sim, pode sim, eu estou a andar. Aí começou, não é? Ali, sempre ali. Nunca deixei as reuniões, nunca deixei de buscar a Deus, sempre ali, para você, sempre na fé, nunca duvidar. Portanto, isto em março, em novembro, recebi o Espírito Santo. Foi um dia maravilhoso, um dia inesquecível, não é? Foi uma bênção, foi não há palavras para descrever, não é? Essa alegria e esse amor que a gente recebe, e essa força e essa certeza, que essa vitalidade que nos mantém fortes, não é? E firmes, e para a gente passar, não é? Porque só consegue passar, e quem consegue vencer, só tem quem tem mesmo o Espírito Santo. Porque quem não tiver, vai abaixo com, não é? Porque depois de todo um processo, depois vem muita coisa, e a mim vem muita coisa depois a seguir. Portanto, de seguir vem um acidente brutal. Brutal acidente. Brutal mesmo. O carro foi cortado ao meio. Portanto, partiu o externo, ofendia cervical. Pronto, foi mesmo. Deus, aí foi. Pronto, é o que eu digo. Só que eu tenho mesmo Deus mesmo. Foi ali Deus, Marli. A médica disse para o meu filho: olha, isto foi mesmo milagre. Agora, para outro processo, também, portanto, cancro de mama, da axila, e comecei a fazer quimó. Foi, teve que ser assim, mesmo um choque, aqueles tratamentos de quimó, dos mais fortes que podia haver. Fiz tratamentos de quimó, portanto, 6 meses. Eu sempre, pronto, sempre, aí está, sempre lutando, fazendo, que é muito, muito, muito importante, sempre, nunca faltei uma terça-feira, fazer sempre um são com óleo, sempre, sempre. Eu ia lá, eu antes de ir para o tratamento, vinha aqui à igreja fazer, e depois voltava a fazer o tratamento. E então, sempre, sempre, sempre e sempre, o meu peitinho vai cá ficar, meu Deus. Não, meu peitinho, graças a Deus, tem cá o meu peito. Porque quando eu fui já fazer a ressonância, o tumor já não estava no peito, já tinha desaparecido, já não estava cá. E esse Deus que eu consigo ver, nunca duvidei que ele era mais uma vitória que eu ia, portanto, para dar, para ajudar mais pessoas que sofrem, mais pessoas que passam pelo mesmo problema que eu passei, e que elas nunca fiquem tristes, nunca ficam a duvidar que Deus não pode fazer. Elas permanecem sempre com a mesma fé, com o mesmo foco, e nunca deixam de deixar-se ir abaixo, porque isso é a base. E este Deus é o Deus dos milagres, o Deus grande, o Deus maravilhoso. Não há palavras para agradecer a esse Deus que me tem feito tantos milagres na minha vida.
1: Portanto, o problema que eu tive de saúde, portanto, foi logo à nascença, foi de epilepsia. Depois da infância tive problemas de estômago. Não podia comer de tudo, provocavam-me dores fortes no estômago e vomitava. Tanto os alimentos que comia, vomitava. Os médicos diziam que era úlcera nervosa e sentia o estômago inchado. Emagreci muito nessa altura porque vomitava, portanto tinha dores fortes no estômago e não davam solução. Era mesmo muito fortes as dores do estômago. Passado algum tempo, portanto na adolescência, tive problemas de enxaquecas. Tive fortes dores de cabeça que me isolavam num quarto escuro. Não suportava vozes muito altas nem barulho algum. Tinha que estar isolada num quarto escuro, sem claridade nenhuma. O sol me incomodava, não suportava a luz, não suportava, só sentia bem no escuro, na escuridão, e com pensamentos de suicida. Tinha pensamentos horríveis que me passavam na minha mente para tirar a minha vida. Entretanto, casei e passado 3 anos tive a minha filha. Nem o nascimento da minha filha me dava alegria. Não tinha autoestima nenhuma. Não tinha. A autoestima estava lá embaixo. Estava lá embaixo porque cheguei a um médico dizer para a minha mãe que tinha que tomar comprimidos para ter alegria. Porque não via brilho nos meus olhos. Era uma tristeza que eu via e nada nem ninguém me motivava a ter alegria. Não havia motivação para viver. E os mesmos pensamentos cada vez mais fortes para tirar a minha própria vida. Pensei em tirar a minha vida com uma corda. No sótão da minha mãe cheguei a ter esse pensamento muito forte. Aí o meu casamento ficou afetado com esses problemas de saúde e de espiritual, porque não havia entendimento com o meu marido, por derivada a essa situação que me encontrava na saúde, porque eu não tinha alegria. Não conseguia cuidar da minha filha, nem ter força para nada. Nem para mim, nem para ela, nem para o meu marido. Não tinha. Simplesmente estava fechada num quarto escuro. Daí a minha irmã ter conhecimento de como eu me encontrava, me convidou. Em Alvalade, foi a primeira vez. Começou a reunião da libertação e também do Espírito Santo no meio da semana e no domingo, que é o principal, no domingo é fundamental. Aí fiz direitinho e comecei a minha corrente. Portanto, às sextas-feiras me aconselhou 7 sextas-feiras seguidas, sem falhar. Como nós tomamos algo, um antibiótico, nós temos que seguir para fazer efeito. E se nós interrompemos, o efeito não é feito. E aí fiz direitinho como fiz. E comecei a ver a mudança, a transformação tanto no interior como no exterior, comecei a ver algo que estava a acontecer dentro de mim. As dores de cabeça começaram a cada sexta-feira que seguiam, às 7, que assim o pastor me aconselhou, A cada sexta-feira desta certa que era, foi aconselhado, eu via a diferença. E a motivação, a alegria começou a voltar. Algo aconteceu que fui batizada com o Espírito Santo no meio da semana, foi que eu lembro-me, né? Foi no meio da semana. É uma força inexplicável, nós não conseguimos explicar. Por palavras, a alegria, a força, podemos estar a passar situações que aos nossos olhos, meu Deus, como é que eu vou resolver? Mas é uma paz, é uma voz, é uma certeza dentro de nós que nós não conseguimos expressar palavras, que eu tenho uma gratidão muito grande ao meu querido Senhor Jesus, que por isso é que eu estou aqui. Eu fiz tudo por tudo, eu me esforcei por estar aqui porque, meu Deus, é para ti, porque nunca me decepcionaste. Nós nos decepcionamos, né? Porque somos falhas, mas ele nunca me decepcionou, nunca me deixou. Nunca desistiu de mim. Hoje a minha vida, portanto, a nível de saúde, estou curada. Não tenho qualquer problema que disse no início do testemunho. Não tenho. A depressão não a tenho. Problemas de dor de cabeça também não. As enxaquecas que eu sofri. Do estômago também não. A úrsula nervosa que tinha já não a tenho. Da parte do casamento, hoje sou feliz e há a verdadeira motivação e a alegria de viver, que é o Espírito Santo.
2: Pastor Flávio, hoje, terça-feira, o senhor vai estar ali machico, com toda a força, com toda a determinação e proclamar liberdades aos cativos, proclamar guerra sobre Satanás.
3: Nós estaremos ali à sua disposição, amigo e amiga. Você não está sozinho. Embora às vezes pareça que ninguém se importa ou possa fazer algo por você, nós estamos à sua disposição. E eu estarei ali em Machico, no centro da cidade de Machico, na rua Doutor João Abel de Freitas, número 35, ali bem próximo aos supermercados Continente e Pingo Doce. E estaremos às 15 horas e às 19h30 orando com você com toda a fé. E você que vai chegar com dor, doente, você vai para casa curado.
2: Estaremos ali no Funchal, no centro do Funchal, ali em frente à Casa da Luz, bem 100 metros do teleférico, ali em frente das paragens dos autocarros. Olha só que beleza, saindo dos autocarros já entra na igreja. É fácil, não tem errada não. Você vai participar da reunião, traga seus problemas, suas doenças. Estaremos às 8 da manhã, às 10 da manhã, 15 horas e também às 19h30, onde o milagre vai acontecer na sua vida. Quem diga que o tempo de milagre acabou, mas não acabou não. Pastor Flávio, nós temos um número de telefone gratuito que a pessoa pode ligar e ela também tem mais informações.
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2: É ali, é a rua Dom Carlos I, número 11, que eu esqueci a morada. Você é o nosso convidado. Da nossa parte é tudo. Deus abençoe vocês e até a próxima programação. Até lá.

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1: Olá, amigos, que Deus abençoe a sua vida.